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6: 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E a hora certa.
7: 11:28.

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0: 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E a hora certa.
1: 11:52.

canta essa canção aqui, ó. Sem mais, vamos tocar no coração de vocês. Olha assim, ó.

0: 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E a hora certa. 12:25. 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

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E a hora certa, 12:42.

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0: 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E a hora certa. 12:56.
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0: 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E a hora certa, 12:57.

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1: Fala, Thiaguinho, seja bem-vindo. Eu me chamo Marlon e eu quero ouvir a música My Universe, do Coldplay com BTS. Valeu, um abraço.

0: 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E a hora certa.
1: 1:25.
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E a hora certa. 1:32.

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0: 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E a hora certa. 1h58. 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
0: 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E a hora certa. 2 horas.
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E a hora certa. 2:22.

0: 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E a hora certa. 2:28.
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0: 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E a hora certa. 2h41.
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0: 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E a hora certa, 3:27.
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0: 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E a hora certa.
1: 3:54.
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0: 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E a hora certa.
1: 3:55.
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0: 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E a hora certa. 4:09.
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0: 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E a hora certa, 4:19.
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0: 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E a hora certa. 4:26. 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

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E a hora certa. 4:39.

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0: 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E a hora certa. 4h53.
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2: Quem nunca viveu um amor abusivo? Canta junto essa daqui.

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0: dia, dia.
1: Oi, bom dia, dia. Amor, obrigado, amor. Meu Deus.
2: Bom dia.
1: Por mais esse dia de trabalho.
2: Um
1: hino.
2: Beijo, meu grande.
1: Tão feliz
2: amor.
1: Da vida, tô vivo. Gozando raio. Saúde. Já dobrei meus joelhos para rezar pela minha família e pela sua também.
2: Um beijo,
1: é uma segunda-feira no mundo. Hoje, dia 24 de agosto de 2026. Parabéns aos aniversariantes do dia. Celebre a idade nova. Programa está eivado de informações. O Brasil vive o momento eleitoral. O mês de agosto, o mês do bom gosto, ainda não acabou. Uma data histórica para o Brasil.
2: Bom dia, que o sol já raiou.
1: Está fazendo hoje, dia 24 de agosto, 72 anos da morte de Getúlio Vargas. Brasileiro considerado pai do trabalhador do país, do Brasil. Getúlio Vargas foi o brasileiro, o político que criou mais leis de proteção ao trabalhador brasileiro. Tem um samba lindo chamado Doutor Getúlio, cantado pela cantora baiana Simone, que a gente vai tocar no decorrer do programa. A Joca já pode até tocar um pedacinho desse samba, que é lindo demais. É, tá aí, tá no ar, hein? Getúlio Vargas se matou. Pressionado pelo Carlos Lacerda, Assis Chateaubriand, Roberto.
3: Esse da Globo aí. Liderando os liberais.
1: Também já falecido, hein?
3: 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Lutando contra grupos financeiros.
1: É, olha a letra desse samba, hein?
3: E altos interesses internacionais. Iniciam um tempo de transformações.
1: Meu operador de áudio é Joca Pantoja, hein? Tá no prédio da emissora na Coriolano Jucá, Centro Histórico de Macapá, onde se localiza o prédio da Diário.

Senado Federal. A primeira entrevista será com a doutora Raíssa Furlan, de acordo com o sorteio feito na emissora, hein? Com a presença de todos os representantes de candidatos homens e mulheres ao Senado Federal, hein?

0: Gente, nessa segunda-feira, vai que vai estar eivado de informações e muita coisa você vai saber aqui dentro do Bom Dia a Dia, Rádio Comunitário, Rádio Prestação de Serviço, Rádio Utilidade Pública, hein? 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

0: Jardim de Infância Municipal, meu pé de laranja Lima.
1: E no domingo,
0: que
1: honra e respeito,
0: depois de enfrentar problemas estruturais no seu prédio aqui na Cora de Carvalho, finalmente vai começar o segundo semestre no endereço provisório na Avenida Mendonça Júnior, mais ou menos atrás da Monte Casa e Construção, que faz frente aqui para Padre Júlio Maria Lombardo. O meu pé de laranja Lima é na Mendonça Júnior do canal, quase atrás da Monte Casa e Construção. Já detalhe.

programa já está praticamente no mês de setembro, hein? Vem aí os desfiles cívicos militares, hein? A prefeitura municipal de Macapá já tratou disso lá na semana passada, hein? Já definiu o seu calendário de desfiles das escolas municipais, hein? Época do território federal do Amapá, história. Setembro era um mês festivo, hein? 5 de setembro, dia do desfile da raça na Avenida FAB. Na Avenida FAB, 7 de setembro, dia do desfile da pátria. E no dia 13 de setembro, dia mega desfile.

Olha, como acontece todo domingo, ou melhor, toda segunda-feira, o roteiro musical aqui é romântico e apaixonado, hein? E eu já vou começar com a Tânia Alves. Nunca mais ouvi falar da Tânia Alves, hein? Roteiro musical, Joca, total, hein? A primeira do roteiro musical.

0: desse amor. Olha, música pra você que tá ligado no programa. Já ouvindo essa música animada, né?
1: É.
0: Poxa, será bem melhor a vida. Segundou com a animação aqui do nosso programa. Segunda-feira, 24 de agosto, já tá findando o mês, né?
1: É, tá findando o mês. 24 hoje. Já falei aqui uma data histórica. O dia da morte, 72 anos da morte de Getúlio Vargas, o pai do trabalhador brasileiro, o brasileiro que mais criou leis de proteção ao trabalhador, hein? Primeira informação da manhã, hein? É a número um, hein? Feriado será prolongado em função do Dia Nacional do Zumbi e da Consciência Negra. É a número um. Vai pro Alibi.

0: rapidinha.
1: Não, isso é rápido, rapidinho. Isso foi domingo, hein? É notícia. Manda ver, vai, Joca, agora.
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3: Última sexta-feira do segundo semestre de 2026 vai proporcionar um fim de semana prolongado para milhões de trabalhadores brasileiros. É o Dia Nacional de Zumbi da Consciência Negra, celebrado em 20 de novembro. Será feriado nacional e, com isso, trabalhadores que normalmente cumprem jornada de segunda a sexta-feira e não trabalham aos sábados e domingos terão 3 dias consecutivos de descanso entre sexta-feira 20 e domingo 22.
1: É, tá legal. É, já nota da direção do Jardim de Infância Meu Pé de Laranja Lima. Aliás, essa escola é a maior referência educacional na educação de crianças aqui em Macapá, hein? Mudou de lugar, hein? O prédio aqui na Cora de Carvalho necessita urgentemente de reparos. Sabe dois, Suelen? A Agência Nacional de Energia Elétrica, ANEEL, hein? Determinou a CEA Equatorial a adiar a cobrança da tarifa de energia aqui no estado do Amapá. Vai pro ar, é agora.
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3: Publicado na segunda-feira, dia 17 de agosto, despacho da Agência Nacional de Energia Elétrica, ANEEL, assinado pelo diretor-geral Sandoval de Araújo, aprova a celebração em até 30 dias contados a partir da publicação da decisão do primeiro termo aditivo ao contrato de concessão 01/2021, alterando para 25 de maio a data de aniversário contratual dos processos tarifários da Companhia de Eletricidade do Amapá, CEA. O despacho determina que a primeira revisão tarifária periódica seja calculada considerando a data base de 13 de dezembro de 2026, produzindo efeitos tarifários apenas a partir de 25 de maio de 2027, assegurada a recomposição dos efeitos econômicos financeiros decorrentes da postergação mediante atualização pela taxa Selic, conforme a regulamentação vigente.
1: Segunda-feira, aqui no Bom Dia a Dia, é dia de receber informações. Prepare a nota. A nota do meu pé de laranja Lima, da direção da escola, hein? Mas antes vem essa 10 aqui, Suelen. Prefeitura de Macapá recebeu o veículo do governo federal para reforço da Guarda Civil Municipal. É bom, é segurança municipal. No município, vai, Jorge.
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3: Macapá recebeu dia 14 de agosto um veículo destinado à Guarda Civil Municipal para reforçar as ações de segurança e apoio operacional na capital. O Ministério da Justiça e Segurança Pública, por meio da Secretaria Nacional de Segurança Pública, realizou a doação ao município. Adquirido com recursos do Programa Nacional de Segurança Pública com Cidadania, o PRONASCE, o veículo tem valor estimado em R$ 239 mil.
1: Sim.
3: R$ 216.116,65. O termo de doação foi assinado pelo prefeito Pedro da Lua e pela diretora do Fundo Nacional de Segurança Pública, Camila Pintarelli, formalizando a transferência para a prefeitura.
1: 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Está passando um carrinho ligado aqui no nosso
3: carro
1: programa.
3: Carro cinza.
1: É um carro cinza, meu amigo. Muito obrigado pela audiência. Que Deus te proteja. São Cristóvão, padroeiro de quem dirige também. 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
1: 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Já tomei o meu olhinho de avestruz, pra me dar bem.
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1: 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A nota da direção da escola do Jardim de Infância Municipal, Meu Pé de Laranja Lima, que começa hoje, de maneira tranquila, o seu segundo semestre, hein? A nota tá com a Sueli, manda ver, Sueli.
3: Olha, volta às aulas na EMEI Meu Pé de Laranja Lima. Espera, acabou. Estamos de coração aberto e com tudo pronto para receber nossas laranjinhas para o início das aulas. Olha que bonitinho, né? Anote os detalhes importantes para não se perder. Data do início, das aulas, segunda-feira, hoje 24 de agosto, nesse endereço aqui, olha, Avenida Mendonça Júnior, 2836, no bairro de Santa Rita, entre as ruas Marcelo Cândia e Paraná.
1: Mais ou menos atrás da Monte Casa e Construção.
3: Pronto.
1: Aqui no Santa Rita, né?
3: Isso mesmo.
1: Vamos repetir a nota, Suelen.
3: Avenida Mendonça Júnior, esse é o endereço.
1: É.
3: Avenida Mendonça Júnior, número 2836, bairro Santa Rita, entre as ruas Marcelo Cândido e Paraná. A volta às aulas na EMEI, Meu Pé de Laranja Lima, hoje, segunda-feira, 24 de agosto. Nesse endereço, Avenida Mendonça Júnior, número 2836, no bairro de Santa Rita. Desejamos um retorno repleto de aprendizado, carinho e muitas descobertas. Sejam todos muito bem-vindos.
1: É, tá legal. A referência é atrás da Monte Casa e Construção. Aqui no Santa Rita, hein? Hora certa, hein? 5h30, tem tempo dessa número 3 ir pro ar. É. E agora? Oh, de novo a Prefeitura de Macapá, do Pedro da Lua, hein? Oh. A Prefeitura de Macapá e o pagamento do salário de agosto dos seus servidores da ativa. E é isso, Eric.
3: É.
1: Já tem essa notícia aí? Vai, é agora.
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1: Atenção, servidores da Prefeitura de Macapá, da ativa. Vai.
3: A Prefeitura Municipal de Macapá pagará o salário de agosto de seus mais ou menos 12 mil servidores da ativa, provavelmente no dia 27 ou 28 do corrente mês, pela rede bancária local.
1: É, tá legal, hein? Já são 5 horas, mais 31 minutos em Macapá. Bom dia a você, dona de casa, trabalhador, motoristas, cobradores de ônibus e passageiros. Bom dia, grande abraço. Bom dia àqueles que cumprem plantão. É, por exemplo, na área da saúde, salvando vidas. Bom dia.

0: médicos, enfermeiras, enfermeiras, auxiliares de enfermagem, biomédicos, biomédicas, maqueiros, motoristas de ambulância, bom dia. Bom dia, a equipe do SAMU que salva vidas, um grande abraço. Bom dia, dia, hein?
1: Bom dia pro Valdizinho que tá ligado no programa.
0: Que bom. 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
0: 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Vai.

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0: foi. É isso, é o tema. Os desfiles cívicos militares. Olha, uma informação aqui que está no portal da Diário 90.9. A Prefeitura de Macapá anunciou a homologação do concurso para Guarda Civil Municipal e CETEMAC. Dizer a CETEMAC e ao DETRAN, os órgãos que lidam com o trânsito na capital Macapá, de que nós estamos prestando pelo menos 200 guardas sinaleiros nas ruas de Macapá. Macapá já tem ponto onde nos horários de pico o trânsito não anda, fica nervoso, parado, literalmente parado, hein? É, parabéns à prefeitura pela homologação aí. Tomara que no meio tenha concurso para guardas sinaleiros. Senhora Vilhena, essa número 7 aqui, hein? Juiz de Direito Eduardo Navarro foi empossado no Tribunal Regional Eleitoral para atuar nas eleições desse ano. É mais reforço nessa eleição aqui, hein? Vai pro ar agora, libera.
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2: Eleitoral do Amapá deu posse na última quinta-feira, dia 20, ao juiz de direito Eduardo Navarro Machado como membro titular da Corte Eleitoral. Eduardo Navarro assumiu a vaga deixada pelo juiz Normandes Antônio Souza, que encerrou o biênio 2024-2026.
0: Tá legal, reforço na justiça, hein? Segura aí, Joca, hein? 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Notícia 18, vai pro ar agora, hein? Expofeira 2026 movimentou R$1.400.000. Tá com o Tarcísio, é a 18. Libera aí, Joca, vai.
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0: Ecos da Expofeira.
3: Primeiramente, bom dia para você, Jotanei. Bom dia, Sueli Vilhena, o Joca Vilhena, aos nossos milhares de ouvintes. Com a permissão divina, estamos aqui para a batalha. Chegamos

0: atrasado, nós chegamos. Hoje é segunda-feira, começo de uma nova semana, e o governo do Amapá divulgou o relatório final de comercialização da pecuária e agricultura na Expofeira 2026. A movimentação foi superior a R$ 1.400.000 nas atividades acompanhadas pela Secretaria de Desenvolvimento Rural, SDR. Os dados reúnem negócios realizados no período de 8 a 16 de agosto no Parque de Exposições da Fazendinha, em segmentos como comercialização de animais, agroindústria, plantas ornamentais, artesanato e agricultura familiar. A maior parcela do valor registrado veio da comercialização de animais, que somou aproximadamente R$ 1.100.000. O montante corresponde a 77,67% do total contabilizado pela SDR e inclui negócios envolvendo bovinos, bubalinos e ovinos. O resultado evidencia a força da pecuária amapaense.
1: É, tá legal, hein? A inconclusa BR-156 vai ser notícia aqui no programa, é 14, hein? Plano Nacional de Viação garante expansão da BR-156 para integrar o Amapá ao estado do Pará, hein? Tá aqui a informação? São 5h48.
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0: A expansão da BR-156 em direção ao estado do Pará já é uma realidade institucional e operacional. Aprovada pelo Ministério dos Transportes como parte integrante do Plano Nacional de Viação, a medida está como parte da integração do plano e em pleno processo de implantação sob a responsabilidade do Departamento Nacional de Infraestrutura de Transportes, o DENIT. O anúncio e os detalhes dessa transformação estrutural foram compartilhados pelo Superintendente da Polícia Rodoviária Federal, aqui no Amapá, Cleverson Sampaio, durante entrevista ao programa Luz Bela Entrevista, aqui da Diário FM 90.9.
1: É, tá legal. É, chamar a atenção é de pais e alunos, responsáveis de alunos do Jardim de Infância Municipal Meu Pé de Laranja Lima. Segundo semestre, finalmente vai começar hoje. E tem uma nota da direção da escola, hein? Vai.
3: Volta às aulas da EMEI Meu Pé de Laranja Lima. Espera, acabou. Estamos de coração aberto e com tudo pronto para receber nossas laranjinhas para o início das aulas. Anote os detalhes importantes para não se perder. Data de início, segunda-feira, 24 de agosto.
1: Hoje.
3: Novo endereço, Avenida Mendonça Júnior, número 2836, bairro Santa Rita, entre as ruas Marcelo Cândido e Paraná. Desejamos um retorno repleto de aprendizado, carinho e muitas descobertas. Sejam todos muito bem-vindos.
1: Tá legal. A referência é de onde está funcionando a escola Meu Pé de Laranja Lima. É atrás da Monte Casa e Construção, aqui no Santa Rita, hein? Essa 19 aqui vai pro ar, tá pedindo passagem. Tribunal Regional Eleitoral do Amapá iniciou treinamento de mesários para as eleições 2026. Isso foi no finalzinho da semana passada, hein? Tá aqui a notícia. Ainda vale, tá quente.
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0: A Justiça Eleitoral do Amapá iniciou o treinamento dos mesários que atuarão nas eleições gerais de 2026. A preparação reúne mesários convocados pela 10ª Zona Eleitoral e voluntários que irão atuar nas regiões ribeirinhas de Macapá. Realizados presencialmente, os treinamentos têm como objetivo preparar os mesários para as atividades que serão desempenhadas no dia da eleição. Durante a capacitação, os participantes recebem orientações sobre os procedimentos que deverão ser adotados para garantir o atendimento adequado aos eleitores e também bom funcionamento das eleições eleitorais.
1: É, tá legal. Bom dia para você ligado aqui no programa. 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É o sonho realizado da sua família de ter casa própria, hein? Mais uma informação, essa 17, hein? Presidente da Transpetro avaliou a possibilidade

0: possibilidade de ter uma base da empresa aqui no norte, em Oiapoque, aqui no Amapá. Notícia está com o Tarcísio Franco, hein?
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0: tanto em sua variação, o tema ainda não deve ser, não deve se refletir na revisão do plano de negócios 2027-2031 da estatal.
1: Olha, a eleição passa pela Diário 90.9. Uma emissora moderna, muito bem estruturada, foi escolhida, eu não sei qual foi o critério, escolhida para gerar a propaganda da eleição desse ano, hein? E a Diário, acabei de falar, a campanha eleitoral passa por ela, estreia hoje, segunda-feira, 24, uma série de entrevistas com candidatos e candidatas ao Senado Federal. Pelo sorteio, quem vai ser entrevistada hoje é a doutora Raíssa Furlan. Hein? São 5 horas, mais 53 minutos, mas rapaz, vou tocar a segunda música do programa. Hein? Nossa produção convocou Lulu Santos para machucar o coração. O nome da música é Último Romântico, hein, Joca? Vai, agora. É linda essa música, vai.

0: Agora com o Tarcísio, hein? A nota da Secretaria Municipal de Educação e da direção do Jardim de Infância Municipal, meu pé de laranja limpo. Manda ver, Tarcísio, vai.
1: Olha, volta às aulas na Escola Municipal de Ensino Infantil, meu pé de laranja Lima. A espera acabou. Estamos de coração aberto e com tudo pronto para receber nossas laranjinhas para o início das aulas. Anote os detalhes importantes para não se perder. Data do início, hoje, segunda-feira, dia 24 de agosto. Novo endereço, Avenida Mendonça Júnior, número 2836, bairro de Santa Rita, entre as ruas Marcelo Cândia e Paraná, atrás da Monte Casa e Construção. Não é isso, Jota?
0: É verdade.
1: Desejamos um retorno repleto de aprendizado, carinho e muitas descobertas. Sejam todos muito bem-vindos.
0: É uma nota muito romântica, muito legal essa nota aí. É bom que se diga aqui que o Jardim de Infância Municipal, meu pé de laranja Lima, é uma referência na educação de crianças, inclusive autistas. Tem professores da área da educação altamente preparados, competentes e carinhosos. Hein? Essa 20 aqui, hein? Curso de jornalismo da Unifap, realizará o primeiro seminário de pesquisa em comunicação, que inicia amanhã, dia 25, vai até o dia 27 de agosto, da Cutaceso Franco. Vai, agora.
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1: O curso de jornalismo da Universidade Federal do Amapá 4 irá realizar o primeiro seminário de pesquisa e comunicação do Amapá, que começa amanhã, dia 25, se prolongando até o dia 27 de agosto de 2026, no Campus Marco Zero do Equador, em Macapá, Amapá. A programação científica inédita, que ocorre das 18h30 às 9h30 da noite, marca o amadurecimento acadêmico da instituição e inaugura oficialmente o debate público para a criação do primeiro mestrado em comunicação no Estado. O seminário reunirá estudantes de graduação, pós-graduação, profissionais Sim. e docentes para mapear e fortalecer a produção científica regional.
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1: 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É. Primeiro funcionário a entrar em ação para a batalha do dia, né?
0: É verdade.
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0: É só além, essa 5, é?
4: É.
0: Olha aqui, pagamentos de salário, quer notícia boa? É, lá vai. Governo do Estado está com tudo pronto para pagar seus servidores da ativa. Cerca de 35 mil e não 45 mil. 35 mil, corrija aí. Vai pro ar agora. Atenção, servidores do governo do Estado, da ativa. Vai.
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4: Governo do Estado... Cerca de 35 mil servidores pagará o salário de agosto dos servidores da ativa, provavelmente no dia 27 ou 28, pela rede bancária sediada no estado.
0: É, tá legal. É, bom dia. É pra você ligado no programa. Abriu a panificadora Carol, olha só, fala aí.
4: Ô, coisa boa. 6h04, já entrou todo mundo, já tem gente tomando café lá e tem gente levando pra casa também. É 6h04 aí no teu?
0: É um...
4: 6h01.
0: É uma... São equipamentos divergentes.
4: É.
0: é o relógio. É, aqui, olha, a hora certa, 6:01.
4: O meu já são 6:05.
0: É, dá tempo pro Tarcísio mandar número 12, hein? Sobre, ó, de novo, pagamento de salário, hein? Aquecendo a economia. O teu que horas?
4: 6:05 também, é o teu que tá
0: atrasado. Não, não sei.
1: Que horas é o teu aí, Joca?
0: Joca, vai.
1: O horário da rádio.
0: Vai.
5: Hein, aqui, aqui é 6:05.
0: Oh. É 6:05.
4: 6:05, 3 contra 1.
0: Não pode, meu 6:13, é 2 minutos. Segura aí, pagamento, Joca, todo mundo gosta, hein?
5: Como diz o caboclo, 3 minutos no rádio e televisão vale muito.
0: Por Deus o livre, eu sei disso. Sobre data de pagamento de proventos de agosto de aposentados e pensionistas da prefeitura, só depois do apoio cultural, né? Agora, vai, Joca.
6: Tenha um bom dia, bom dia, dia. Tenha um bom dia, tenha um bom dia.
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DJ. Último romântico, Lulu Santos, aqui no programa, hein? Bom dia pra você, ligado no... Bom dia a dia. Olha, essa aqui é interessante, hein? Unifap, Universidade Federal do Amapá, está oferecendo 46 bolsas de incentivo

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0: Oi, escutou o seu recado.
1: Escutou.
0: Doutor Getúlio.
2: Foi o chefe mais amado da nação.
0: 72 anos
2: desde
0: hoje
2: da,
0: da morte de Getúlio Vargas, o brasileiro que fez a maioria das leis de proteção ao trabalhador brasileiro. A morte dele foi dia 24 de agosto de 1954. Não aguentou pressão de brasileiros jornalistas daquela época, Assis Chateaubriand, Roberto Marinho e Carlos Lacerda. Carlos Lacerda depois foi candidato, se não me falha a memória, à presidência da República, mas foi governador do Rio de Janeiro. Samba lindo esse que faz uma exaltação, esse grande gaúcho brasileiro Getúlio Vargas. Acompanha a letra. Ele era odiado pelos militares, mas era muito querido pelo povo. GG era como ele era tratado pela população brasileira.
2: Foi o chefe

0: sabe muito dessa história de Getúlio Vargas. É colega da 102 FM. Bom dia pra ele. Bom dia, Davex. Mandar um bom dia especial. É, acho que ele também está de licença como eu. Eduardo Corrêa, empresário da área da construção civil, sabe tudo desse segmento da sociedade amapaense. Está umbriado no Morar Bem Amapá, que é um projeto do governo que visa dar casa própria para brasileiros, da dignidade. Não é dar de graça. Você vai pagar parcelas de acordo com o seu orçamento e dar dignidade para sua casa. Tem até casa com quintal. É, tem telefone, não tem, Suela?
1: Tem.
0: 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Vou dar de novo.
1: Repita.
0: 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Eduardo Corrêa está fora do Vasco. Égua, 4-1. Olha, o Vasco é ontem. Era para ter terminado aquele primeiro tempo. Não sei se o Joca vai concordar, né? 3-0. Tinha que ter terminado o Vasco ganhando aquele jogo ontem em São Paulo. 3-0. Aí virou pro segundo tempo, menos de 10 minutos ele pegou 3 gols.
2: Mas no segundo tempo é pro Palmeiras ter terminado 5-0.
0: É, 5-0, é. É, concordo. Mas concorda comigo?
2: Sim.
0: É que o Vasco...
2: Quem salvou foi o Carlos Miguel.
0: É, foi. Foi o Carlos Miguel, pô. Que é um goleiro grande, enorme. Tô fora do Vasco.
3: Sabe quem faz gol no Carlos Miguel? É o Pedro do Flamengo.
0: É.
2: Preciso. Demos oportunidade.
0: Atenção.
2: Tá?
3: Verdade.
4: Bom dia.
0: É melhor ficar calado, né?
2: Não, é, porque lembra que tu falou ontem pra mim? Né? Pois é, né, mas é jogo a menos significa que é vitória a mais.
0: É quem garante que o Flamengo ganha a partida? Pode ganhar, pode perder, pode empatar, né? Tem 3 opções aí. Olha, atenção, aposentados e pensionistas da Prefeitura Municipal de Macapá.
2: Agora, vamos colocar, que golaço aquele do Flaco, hein?
0: Olha, maravilhoso. O cara deixa um jogador daquela qualidade pra chutar.
3: Eu sou fã desse Flaco Lopes.
2: Dois golaços, o primeiro e o último, pra fechar.
0: Olha, bem rapidinho, que é o que o Joca disse, o tempo do rádio e na televisão é precioso. A Argentina ganhou essa penúltima Copa lá no Catar. É, foi um azarão isso aí. A Argentina, como agora nessa Copa, só tinha o Messi naquela lá e nessa agora. É. Aí os espanhóis não deixaram ele jogar,

0: a Espanha ganhou o campeonato.
1: Olha essa doce. Atenção, Zé Belê, meu compadre, um grande abraço. Atenção, aposentados e pensionistas da Prefeitura de Macapá. Essa doce aqui está com o Tarcísio Franco, hein? Sobre a data de pagamento de proventos de agosto de aposentados e pensionistas da Prefeitura de Macapá. Detalhes aqui no Bom Dia a Dia com o Tarcísio Franco. Vai, libera.
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3: Se não houver nenhum fato extraordinário, a Macapá Prev fixa a data, CJ Ney, de 27 do corrente mês, para o pagamento de proventos de agosto de seus aposentados e pensionistas.
1: Data já fixada, né?
3: É a data fixada já.
1: Dia?
3: De aposentados e pensionistas pela rede bancária sediada na capital Macapá, dia 27, viu, Jota?
1: Sim.
3: Nunca é demais lembrar de que, com todo esse rombo na Macapá Prev, ainda assim, o prefeito da capital, Pedro da Lua, tem honrado o pagamento de proventos de aposentados e pensionistas da PMM, desde que assumiu o governo municipal. É,
1: justiça seja feita. Tem feito das tripas coração para pagar isso aí, em que pesa esse rombo na Macapá Prev. 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
1: 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Leomário, bom dia. Tá ligado no programa pra saber das coisas? Abasteça bem nessa segunda. Abasteça nos ecopostos, hein? Dona Suela, essas 6, meia dúzia, hein? Tribunal de Contas do Estado alerta municípios sobre cumprimento das metas da busca escolar. Olha só, vai. Está aqui a notícia.
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4: Tribunal de Contas do Amapá reforça mobilização junto às prefeituras do Estado para o cumprimento das metas da busca ativa escolar, vinculadas à certificação do selo Unicef. Os municípios inscritos na iniciativa que ainda possuem pendências no envio de informações devem regularizar a situação até o dia 31 de agosto de 2026.
1: Bom dia. Lembrar que a eleição desse ano passa pelo jornalismo da Diário 90.9. Começa a rodada de entrevistas hoje, né, Tarcísio?
3: É, exatamente. A candidata do Podemos.
1: É.
3: Candidata ao Senado, Raíssa Furlan.
1: Será a primeira entrevistada, hein? Essa 11 aqui tá pedindo passagem. 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Essa 11, Tarcísio Franco. Desembargadora Estela Ramos assumiu o cargo de juíza membro substituta no Tribunal Regional Eleitoral do Amapá. Olha, se você vai comprar voto, a doutora Estela, a desembargadora, vai pegar você. Preste atenção. Vai. Está reforçado. Doutor Carmo Antônio está feliz da vida, que é o diretor, é o presidente.
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3: A desembargadora Estela Ramos assumiu na terça-feira, dia 18, durante a 11ª Sessão Administrativa Ordinária do Tribunal Regional Eleitoral do Amapá, o cargo de juíza membro substituta.
1: Sim.
3: Na classe dos desembargadores da Corte Eleitoral. A posse ocorreu em decorrência da vaga aberta com aposentadoria do desembargador Mário Mazurek. A magistrada recebeu o termo de posse das mãos do presidente do Tribunal Regional Eleitoral do Amapá, desembargador Carmo Antônio de Souza.
1: Sim.
3: Durante solenidade realizada no plenário do tribunal.
1: Tá legal, hein? 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João I, bom dia. 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Esse é o Luiz, tá preparando a garganta para entrevista hoje com a doutora Raíssa Furlan, na primeira rodada de entrevistas da Diário 90.9. Em nome do Armstrong, meu colega radialista, mandar um grande abraço a ele. Sexta-feira, dia 21, aconteceu a

0: comemoração dos 100 anos do mestre Raimundo Santos Souza, o inesquecível Sacaca. Teve uma missa muito concorrida para marcar a data na Igreja de São Benedito, no Laguinho. Eu tenho a maior alegria de ter uma convivência com o Sacaca na Prefeitura de Macapá. Foi exemplar funcionário público, uma pessoa honesta e trabalhadora, hein?
1: Olha, mandando um abraço para o doutor Luiz Fernando.
0: É, ligado no programa.
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2: Betel.
0: Ministério Betel, hein? Tocar mais uma música, hein? Olha aqui. 6 horas e 28 minutos em Macapá. O jornalismo da Diário está prontinho para dar largada daqui um pouquinho mais no Luiz Melo Entrevista, hein? Trazer o Paul McCartney aqui, hein? A música, traduzindo aqui para o nosso idioma, é Chega de Noites Solitárias. É linda essa música, é No More Lonely Nights. Olha o meu inglês. Escorrei. No More Lonely Nights.
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0: Linda essa música, meu Deus. Ei, João Ponte Stavra, bom dia em Brasília. Alô, Irá.

chega de noites solitárias. Linda essa música. Was Beatle, Paul McCartney.

0: É, pois é, só tô com música linda, romântica, apaixonada aqui. Pra ir pro apoio, ô, Polícia Civil devolveu 320 celulares pra seus legítimos donos. Tá com a Sueli, número 8, vai. Pra ir pro apoio, Joca, vai.
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2: Em uma investida contra os crimes patrimoniais urbanos, a Polícia Civil do Amapá iniciou na quarta-feira, dia 19, a devolução massiva de 320 aparelhos de celulares recuperados no
0: estado. Parabéns à polícia, hein?
2: E a mobilização faz parte da Operação Última Chamada, uma estratégia de alcance nacional articulada pelo Ministério da Justiça e Segurança Pública para asfixiar a cadeia de receptação de eletrônicos de origem ilícita.
0: Essa é a Sueli, colega da outra radialista, Luana. É, Luana Eleição, tem?
2: É.
0: Tá fazendo musiquinha para tudo quanto é candidato. Ela é boa disso aí.
2: É verdade, ela compõe e canta.
0: E canta. Olha aqui, nota da direção do Jardim de Infância Municipal, meu pé de laranja lima sobre a volta no segundo semestre. Tá com o Tarcísio Franco.
3: Olha, volta às aulas na Escola Municipal de Ensino Infantil, meu pé de laranja lima. A espera acabou. Estamos de coração aberto e com tudo pronto para receber nossas laranjinhas para o início das aulas. Anote os detalhes importantes para não se perder. Data de início, segunda-feira, hoje 24 de agosto. Novo endereço, Avenida Mendonça Júnior, número 2836, bairro Santa Rita, entre as ruas Marcelo Cândia e Paraná, atrás do prédio da empresa Monte Casa e Construção, não é isso, J.?
0: É, aqui no Santa Rita.
3: Então, desejamos um retorno repleto de aprendizado, carinho e muitas descobertas. Sejam todos muito bem-vindos.
0: A Escola Municipal Jardim de Infância Meu Pé de Laranja Lima tem referência na educação, por exemplo, de crianças autistas. Vou pôr apoio, é agora.

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2: Esperar muita proposta, né? Sem baixaria. Pô, negócio de baixaria não dá certo.
3: Tem muita gente indo para outros estados, né, atrás de uma vida melhor.

0: que aqui, né, tem tudo para dar certo. Só falta trabalhar mais essa questão do desemprego aí.
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0: Programa Bom Dia a Dia já está no mês de setembro, hein? Embora o mês do bom gosto segue hoje, 24. Segunda-feira, hein? 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Essa 13 aqui, sistema diário, olha só que coisa boa, hein? Sistema diário de comunicação definiu rodada de entrevistas com candidatos ao Senado, que começa hoje, dia 24. Detalhes com o Tarcísio Franco, e vai.
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0: É, não tá. Não tá. Vai. Não tá, Joca.
2: Joca Larita.
0: É agora, vai, agora vai.
3: Olha o sistema diário de comunicação.
0: Não tá. Oi. Fala aí, Suelen.
4: Oi, bom dia.
0: Tá. Vai agora, tá.
2: Oi, Joca.
0: Tá, agora tá.
2: Larita.
0: É, vai.
2: Então vamos lá. Olha, o sistema diário de comunicação dará início hoje, segunda-feira, dia 24, a rodada de entrevistas com candidatos ao cargo de senador pelo Amapá. A programação seguirá até 14 de setembro. Integra a cobertura das eleições de 2016.
0: Não tá. Oi.
4: Oi.
0: O meu também. Não, o meu tá. Vai. É, segura aí. O Tarcísio vai voltar com essa informação. Sueli, essa número 9 aqui. Amprev também finaliza fechamento de folha de pagamento de agosto dos seus previdenciários. Está aqui no programa e vai pro ar agora. Pronto. Libera.
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4: A Amprev, Instituto de Previdência Social do Governo do Estado, e possui cerca de 3.018 previdenciários, entre aposentados e pensionistas, já definiu a data de pagamento de proventos de seus aposentados. Será no dia 28 de agosto.
0: Lembrar aposentados e pensionistas da Macapá Prev de que o pagamento de proventos de agosto será no dia 27. Agora, o sistema diário de comunicação definiu rodada de entrevistas com candidatos ao Senado Federal, que começa hoje em Macapá. Libera e vamos ver se o microfone do Tarcísio funciona. Vai.
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0: Bora ver. Vai. Não tá.
2: Oi. Oi, Joca.
0: Tá, agora tá, vai.
2: Vamos lá.
0: É, não tá. Tá 13, vai.
4: Olha, o Sistema Diário de Comunicação dará início hoje, segunda-feira, dia 24, a rodada de entrevistas com candidatos ao cargo de senador pelo Amapá. A programação seguirá até 14 de setembro. Integra a cobertura das eleições 2026, as regras e a organização da série foram definidas na quarta-feira, dia 19, durante reunião conduzida pela diretora de jornalismo

da empresa Zilana Melo com representantes das assessorias dos candidatos. As entrevistas serão realizadas no programa Luiz Melo Entrevista, no período da manhã, com transmissão pela rádio, redes sociais, TV Marco Zero, Record News. Cada candidato terá uma hora para apresentar propostas.

0: barulhentas que circulam em Macapá, livre, leves, soltas e barulhentas. Hein? Guarda Civil Municipal e entidades parceiras estão à caça de motos barulhentas e seus condutores também.
1: É, claro.
0: É a 15. Vai pra vocês agora.
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3: Olha, sobre a apreensão de 108...
1: Sobre a apreensão de 108 motos barulhentas em São Luís do Maranhão, o oficial da Guarda Civil Municipal, Fernando Lourenço, ligou para a redação do Bom Dia a Dia para informar de que a Guarda Municipal, numa força-tarefa conjunta com entidades ligadas à fiscalização do trânsito em Macapá, está à caça de motos barulhentas que agridem ouvidos, principalmente de crianças autistas e idosos. Se você conhece um motoqueiro barulhento, anote a chapa da moto dele e ligue para o 190 ou para a CETEMAC nesse número, 98802-1186.
0: É, tá legal. Oh, eu vou trazer aqui o Dick Farney, dos maiores nomes da história da música popular brasileira, hein? Vai cantar um clássico chamado Marina. Linda essa música, meu Deus do céu. Vai, é agora, Jó. Prepare seu coração, hein?
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já já tem Luiz Melo Entrevista. Vai falar para Marias, Raimundas, Joanas, Franciscas, falar para as Marinas também.

0: Marina, clássico da música popular brasileira. Cantor Edique Farr, né?
1: Marina Morena, é. Marina você.
0: João Távora lá em Brasília gostou, hein? 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
0: Olha, a paraense Leila Pinheiro, cantora convocada pelo roteiro musical do Bom Dia a Dia hoje, hein? Sabe quem?

0: Leila Pinheiro aqui no Bom Dia a Dia. Eu juro que você vai adorar. Só toco música apaixonada toda segunda-feira.
1: Jotanei, como é que vai o jogo, Jotanei?
0: Tá bem.
1: Tá aqui se gabando, pô.
0: 4-0.
1: 4-0. Ah, o Vasco.
0: Foi, é.
1: Porra, não fala nisso.
0: Eu não
1: tinha deixado de ser Vasco.
0: Eu tô fora, eu não...
1: Mas tu comunicaste pro Eurico Miranda?
0: Eurico Miranda já morreu, senhor.
1: Mas, rapaz, é o túmulo dele, balança lá, pô. O Eurico Miranda ganharia essa aí com o Palmeiras, ele ganharia no tapetão.
0: O jogo, segundo os comentaristas...
1: Começou bem, fez um excelente primeiro tempo, eu tava torcendo pelo Flamengo.
0: Era pra...
1: Parece que eu tava vendo a camisa do Flamengo ali no Vasco.
0: Mas Flamengo...
1: Que se ele ganha o Palmeiras, o Flamengo encostava no...
0: Flamengo, se não ajudar, ele não ganha.
1: Encostava na tabela, né?
0: Só ganha quando ajuda esse Flamengo. Alta ajuda.
1: Pois é, mas não tá ainda... Ainda tem esperança, não tem, Ferrari?
0: Tem.
1: Liga aí outro microfone do Ferrari. Ferrari é Vasco?
0: Não, flamenguês.
1: Ainda tem esperança, Ferrari?
0: Tem.
2: Tem muito jogo, tem muito campeonato
1: tem
2: ainda.
1: Muito campeonato. Tem muito jogo?
0: Tem. Olha, o Ferrari está com a voz.
1: Dependendo de quais são os adversários do Palmeiras, né? O Palmeiras daqui para frente tem que perder.
0: Não perde. Tem
1: quais são
0: time.
1: Os adversários daqui para frente?
2: O Flamengo tem um jogo a menos e ainda tem confronto.
0: Não interessa.
2: Com o Palmeiras.
0: Jogo a menos, pode ganhar, pode empatar e pode perder.
1: É, mas é uma esperançazinha.
0: Não sei.
1: A esperança, Jotanei, é a última que morre. Porém, ela também morre.
0: Morre, é verdade.
1: É a última, mas morre. Né?
0: É verdade. Dá pra tocar paraense, Leila Pinheiro?
1: Ah, sim, claro.
0: Só se for agora, Joca.
1: Só se for agora.
0: O amor está no ar, vai.

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viaja. Ferrari embarca no mesmo voo, hein? Alô, Zeulana, alô, Kleber.

0: aí, seu Luiz?
1: Por quê?
0: Gostou?
1: Oh, sim. O que é?
0: É a paraense Leila Pinheiro, né?
1: Leila Pinheiro, a paraense Leila Pinheiro.
0: Vê se a família
1: é, dela. Essa é a esposa do filho do Moacir Bani de Araújo?
0: Não.
1: A do Moacir Bani, qual é?
0: É Lucinha Bastos.
1: Lucinha Bastos, é. Abre meu coração. Moacir Bani de Araújo, nosso, na época era diretor artístico.
0: Caralhete.
1: Né? Diretor artístico da Rádio Educadora São José, o meu primeiro pisar na lua. Ele era também nosso comentarista esportivo da equipe 1350.
0: Carinhosamente.
1: Eu, João Silva, Luiz Roberto, Salles Lima.
0: Zé Maria
1: era uma
0: Trindade
1: bela de uma
0: tava,
1: equipe,
0: né,
1: esportiva, hein?
0: Zé Maria Trindade já estava?
1: Não, chegou depois, né?
0: Chegou depois.
1: Passou a integrar, sim, mas depois, bem depois. Integrava mesmo era João Silva, Mário Miranda, Moacir Bani de Araújo, Sari Lima, que era o chefe da equipe esportiva.
0: Meu compadre.
1: Aí nós criamos o Sari Lima num domingo.
0: A tecnologia.
1: Um jogo preliminar. Escuta isso aí, rapidinho. Escuta isso aí, Ney.
0: Sim, vai.
1: Jogo preliminar, jogo que a gente chamava de esfria-sol. Começava 2 da tarde e terminava 4. Por aí, perto de 4h30, para começar o jogo principal, né? Aí então a gente chamava de esfria-sol. Era geralmente 13 de setembro e Guarani.
0: Fazendinha,
1: União e Trepo. Pô, ninguém queria ir, né? Os times estavam começando, ruinzinho. Aí o Salim, não, eu não vou transmitir. Eu só transmiti a principal. É o titular da equipe, né? Aí de chama o Marituba, o Roberto Balalão sabe disso aí. Ele participou disso aí, quer dizer, ele participou da história. Ele chamou o Marituba, dá um jeito de transmitir esse jogo aí, mas eu nunca transmite, dá um jeito. Aí, porra, nós reunimos, né? Vamos fazer uma transmissão diferente, porra. Criamos uma opção de vinheta.
0: Era
1: porra.
0: O clássico, era outro jogo, né?
1: Era outro jogo, era São José e Santana, uma coisa assim, um clássico.
0: Macapá e Amapá.
1: Né? É. Aí criamos uma opção de vinheta. Chuta, Amazon, chuta, fulano, aí. Aí loteria, tinha o negócio da zebrinha, né? Loteria, aí plantão, aí entrava um, parece um treino. Aí, pô, o Sérgio Lima chegou lá, com uma maneira fominha de microfone que a gente falava, né? E resolveu tirar o Marituba. Nós estávamos tudo preparado para a transmissão. Tudo no script lá, no estúdio, pro Moisés Tavares, o operador, soltar de acordo com as chamadas. E esqueceram de avisar o Moisés, tava nós, não avisamos de propósito, né? De porra, tá tudo pronto pra gente transmitir. Aí o site deixa que eu vou transmitir. Rapaz, e quando começou o jogo, era apito pra tudo quanto é lado, a gente ficou doidinho. Aí não sei o que, aí tá aí ele batia na perna do Zeca Banho, do Moacir Banho, dizia: meu compadre Zeca, eu não aguento mais esses meninos, meu compadre Zeca. Agora tem um trem na linha que eu não sei o que é.
0: Tecnologia naquela época.
1: Ficou,
0: né?
1: Doido, pô. Ele não trabalhava com vinheta, né? A vinheta foram surgindo depois, pô.
0: Pegava o Marituba, pô, que adorava isso.
1: Adorava criar vinheta, pô.
0: Ele foi muito tecnológico.
1: Aprendi muito com
0: João
1: ele,
0: Lázaro
1: quase
0: também,
1: tudo.
0: Né? João Lázaro também, né?
1: João Lázaro da Conceição e Silva.
0: Ele também era tecnológico.
1: É verdade. Tava começando, né? Esse novo formato do rádio.
0: Esses recursos que tem hoje, né? Na época se tinha recursos também, né? Da época
1: novo formato do rádio, muita vinheta.
0: Era o que tinha.

0: De mais
1: vontade. Trilha.
0: Trilha.
1: Essas coisas, né? Você não fazia rádio com trilha, fazia rádio como se faz televisão hoje, tudo seco. Eu sou contra isso, eu sou a favor da trilha, inclusive nos noticiários televisivos. Que é pra dar vida, né? Você tem que ter vida. O rádio.
0: Tem que ter vida.
1: O rádio é trilha e vinheta, ou vice-versa.
0: É o que é por causa disso.
1: É por causa disso, porque tem alegria, transmite alegria.
0: É interação, né? Tem intimidade.
1: Eu tenho dito ultimamente, que é um formato que nós já adotamos, você adota também, né? Você já não aguenta. Para onde você vai é notícia.
0: É,
1: notícia ruim boa,
0: e boa.
1: Principalmente as ruins.
0: Certo.
1: Aí você não aguenta mais. Passa para as redes sociais notícia. Passa notícia e fofoca, né? Aí passa pro rádio notícia. Passa para televisão notícia. Aí você precisa de entretenimento. Precisa de outras coisas além da notícia.
0: Sim, sim.
1: Então não pode o rádio ficar preso só nisso. Pô. Notícia, estilo Voz do Brasil. Não pode. Voz do Brasil perdeu a credibilidade, perdeu a audiência por conta disso. Melhorou agora. Está bem melhor agora, né?
0: Ficou mais leve, né?
1: Notícia do Poder Executivo. Notícia do Poder Legislativo. Ninguém aguenta mais isso. A coisa tem que ser diversificada, tem que ter música, tem que ter piada, piada sadia, né? Saudável.
0: Rádio,
1: que o rádio é entretenimento, a televisão também tem que ser. Não pode ser como se apresenta ainda atualmente, mas já houve mudança, muitas mudanças. Né?
0: Se reinventar todo dia.
1: Eu sou a favor desse estilo de rádio e de televisão que não centralize só na informação, na notícia. A informação faz parte, a hora é informação, a hora certa é informação. Porque quando você acorda às 5 horas da manhã, você liga lá o rádio porque você quer ouvir a hora para ir pro banheiro, pro banho, tomar um banho, acordar os filhos, que ouvir a hora pelo rádio.
0: Sim.
1: É informação. Então tem que ficar dando hora. Tem que ficar dando hora, que é informação. Né? É isso aí, mas toca música e dá a informação a hora. Dá outra notícia, toca música, dá outra notícia, manda um abraço, faz parte. Aí você tá no entretenimento. O rádio, a televisão, hoje tem que ser assim. Senão não ganha audiência.
0: Se reinventar todo dia. Olha, fala nisso. Zilana deve falar disso aí, dia na história hoje, 72 anos da morte de Getúlio Vargas. Eu toquei Doutor Getúlio, você ouviu?
1: Não ouvi.
0: A Simone, o Adson, Doutor Getúlio, o nome do samba.
1: Simone, igual a Simone.
0: Você vai adorar, a baiana.
1: Baiana.
0: E a letra, você vai adorar do samba. Toca aí.
1: Toca aí, ainda tem tempo.
0: Olha aí, preste atenção.

0: Moneta, Simone.
1: Guiado pelo anseio de justiça.
2: Tá, meu. Getúlio Vargas criou a maioria das leis de proteção ao trabalhador brasileiro.
0: É a filha dessa dele? É,
2: eu acho que tu é a
0: maioria. Não era bem com esse nome, né?
2: Certamente. Era com esse nome. Ele teve adversários. É terrível.
0: Salário mínimo, essas coisas.
3: Se convencionou chamar de trabalhismo, o que ele levou, né? A criação da CLT, da Consolidação das Leis Trabalhistas, é atribuída
0: CLT,
3: ao período
0: CLT,
3: do Getúlio.
2: Teve adversários ferozes.
0: CLT é uma sigla que quer dizer...
3: Consolidação das leis do trabalho.
0: Ou trabalhistas.
3: Trabalhistas, é.
2: Assis Chateaubriand, Roberto Marinho e Carlos Lacerda foram adversários terríveis.
0: Carlos Lacerda principalmente.
2: É, principalmente Carlos Lacerda.
0: Tinha uma facilidade de se expressar fantástica. Eu comparo com, pela facilidade, pelo português que ele usava, pela pronúncia das palavras. Ele degustava também as palavras. O português

0: falado, né? Eu comparo com o nosso ex-presidente Fernando Collor de Mello.
1: De Mello, é verdade. Olha, na carta dele, saio da vida para entrar na história. É tudo vago.
0: Aí a Simone.
1: Como ele era conhecido.
0: E hoje está prevista começar a primeira rodada ou a rodada de entrevista com os candidatos ao Senado Federal.
1: No Bom Dia a Dia, desde as 5 a gente estava
0: anunciando. Eu estava ouvindo.
1: Grande abraço, Mércio.
0: Vai por que quer, Neizinho?
1: Neizinho!
0: Vai por que quer?
1: Como está a eleição?

0: dia! Bom dia, Kleber!
1: Opa, bom dia,
0: Bruno! Bom dia!
2: Bom dia, bom dia!
0: Ferrari!
3: Bom dia, Melo!
0: Bom dia, Alisson!
4: Bom dia, Melo!
0: Zilana!
5: Bom dia!
0: Minha primeira filha! Zilana, altamirense!
5: Xinguara. Xinguara.
2: As margens do rio Xingu.
0: Nascida no Hospital do SESP.
5: No Hospital do SESP.
2: Ah, tá. Achei que tinha sido na areia lá, né?
0: Que depois passou a ser o SUS, sabia? Foi o pontapé inicial pro SUS. SESP, só mudou a sigla, SUS. Serviço Especial de Saúde Pública, SESP. Aí depois passou a ser SUS, Serviço Universal de Saúde.
5: Serviço Único de Saúde.
0: Aliás, dizem que é o maior plano de saúde do mundo.
1: Verdade.
0: Gratuito.
1: Agora, falar em de pai para filha, falar em sucessão, o SBT completou agora 45 anos.
0: Certo.
1: E a filha do Silvio, a caçula, como é que é o nome dela? A Patrícia Bravanel lembrou que na festa de 25 anos do SBT, ou seja, 20 anos atrás, o Silvio Santos estava na festa e disse: olha, na festa de 50 eu não vou estar aqui. Aí todo mundo ficou: como assim? Tá, disse: eu tenho 77 anos, estou na festa de 50, eu não vou estar aqui. Mas eu vou apresentar para vocês quem vai estar comandando a festa. E apresentou a filha dele, que nem era do SBT ainda. Ele já projetava que seria a filha que iria herdar esse dom, né? E ela comanda hoje o SBT, junto com as irmãs.
0: Olha, hoje eu acordei e logo percebi: estou vivo, estou saudável. Obrigado, senhor. Antes, eu não queria chamar a atenção dos nossos ouvintes. Hoje está previsto começar, ou prevista, né? Começar a rodada de entrevistas com os candidatos ao Senado Federal.
5: Exatamente. Tudo pronto.
0: Tudo pronto. Dá uma passadinha rápida.
5: Tudo pronto.
0: Reuniões.
5: Reunião, dia 19.
0: Candidatos convidados.
5: Dia 19 de outubro, de agosto, nós reunimos com as assessorias dos candidatos aqui. Foi uma reunião, um bate-papo legal com as assessorias que estiveram presentes. Todas as assessorias dos candidatos foram convidadas, né? Todas. Portanto, no dia 19 de agosto, no dia da reunião, só vieram 6 assessorias dos candidatos. As três que das três que não estiveram presentes, apenas uma não entrou em contato conosco para se desculpar, dar alguma justificativa, né? E as outras entraram em contato, mandaram todo o material que a gente solicitou aqui, né, para as assessorias. E estamos hoje aqui prontos para iniciar a rodada de entrevistas.
0: E a nossa primeira entrevista será com a candidata Raíssa Fulano do Podemos, que foi a sorteada, né? Como
5: foi,
0: primeira
5: exatamente.
0: A abrir,
5: como a maioria,
0: a rodada de entrevistas
5: esteve presente, né? Nós fizemos o sorteio da rodada de entrevistas normalmente, né? E a primeira sorteada foi a candidata do Podemos, Raíssa Fulano.

0: E que logo, no mesmo dia, eu entrei em contato, inclusive, com o Diego Santos, né? Da assessoria deles e
1: que não veio para a reunião.
0: Não veio, certo. Mas que tentou justificar alguma coisa ali, que teria uma reunião no dia e tal, e não confirmou até hoje. O que nos deixa bastante tristes, porque eu queria dizer aqui para vocês em casa que estão nos escutando, que a equipe de jornalismo do Sistema Diário, como qualquer outro meio de comunicação, a gente se prepara para isso. A gente faz produção, né? A gente se debruça em estudar os temas que você, que é candidato, se propôs, né, a concorrer, né, nessas eleições. Então, é muito trabalhoso. A gente se dedica até no horário de descanso da gente, se dedica realmente a levar o melhor. Até no dia normal de programa, a gente se dedica também, né? O jornalismo aqui da emissora, como qualquer outra redação de emissora, se dedica para levar o melhor para você que está escutando. Então, fica até deselegante, né, se um candidato não vir, né? E não vira a uma entrevista, né?
1: É a nossa chato. Expectativa é que venha.
0: Claro, claro, sempre.
1: É que ela esteja aqui conosco.
0: Sempre.
1: E não vamos fazer diferente do que já sempre fizemos, né?
0: Exatamente.
1: Nada de armar a casinha, como não, já disseram nas redes sociais. Isso não é do nosso perfil, não. Né? É por isso que somos muito respeitados nesse quesito jornalismo, exatamente pela seriedade como procuramos conduzir o nosso trabalho, respeitando a tudo e todos, principalmente.
2: Aliás, Luca Melo, fala nisso, ontem a Band Nacional abriu, né, a série de debates com os candidatos à presidência.
0: Mas
2: infelizmente,
0: dois candidatos não estiveram.
2: Lula não compareceu.
0: Nem Flávio Bolsonaro.
2: E
0: nem
2: o Flávio. Se não compareceu, o Flávio também não resolveu não ir para não virar o telhado do debate, né? Não virar alvo das principais ataques.
1: Sozinho. Enfim.
2: Mas realmente, eu penso que a Justiça Eleitoral, ela vai ter que entrar nessa seara. De definir uma regra para isso.
1: Correto, concordo.
2: Se todos os candidatos, a maioria dos candidatos, toparem fazer um debate, todo mundo é obrigado a ir. Porque correto. O equilíbrio do pleito vai estar prejudicado.
1: É uma boa lembrança.
2: E a Justiça Eleitoral precisa intervir.
1: E eles são obrigados a prestar contas para o eleitor que ele tenta convencer, né, enquanto está em campanha. Ele tem que dizer o que vai fazer publicamente, não só para aquele eleitor que garantiu votar nele, porque ele não vai ser candidato, não vai ser o senador ou o governador daquele candidato que votou nele, vai ser o governador, o senador de todo mundo, né? Então ele tem que prestar conta, tem que dizer o que vai fazer, o que pretende fazer. Eu acho que essa ideia do TRE, da Justiça Eleitoral, entrar nesse assunto.
0: É uma ideia que a gente está dando,
1: que,
0: né?
1: Fique firmado esse compromisso, né? Ele não pode faltar.
2: É porque
1: ninguém é obrigado.
2: As emissoras.
1: E tem que ter uma justificativa plausível, como se diz. Né?
2: As emissoras são detentoras de uma concessão do Estado.
0: E as emissoras...
2: É uma concessão pública. Então a Justiça Eleitoral, nesse período eleitoral, ela tem força de lei marcial.
0: As emissoras, inclusive, pelo menos aqui a Diário, a gente comunica o TRE da nossa rodada de entrevistas, a gente comunica o TRE também dos dias dos debates, né? Consulta o TRE. Então, eles sabem, né, quando acontece.
2: Tem a anuência deles.
0: Claro,
2: né?
0: Claro. Eu vi o desabafo também.
1: Bora,
0: de uma jornalista.
1: A Justiça Eleitoral tem que... A Justiça obriga a gente a veicular o horário gratuito.
2: Uhum. Tá? E seguir todo o regramento, né, de equidade, de isonomia. A gente segue todo esse protocolo. E ela é uma despesa também, né? Como disse a Zulana, sacrifica a hora de descanso, prepara tudo na madrugada, tudo certinho. E o telespectador, o eleitor, no final das contas, é o maior prejudicado. Ele fica frustrado. Ver aquela cadeira vazia.
1: Exato. Mas a expectativa é que a candidata sorteada como aquela que deve abrir a rodada de entrevista na Diário FM venha. Esteja aqui à mesa, porque as perguntas estarão na mesa para serem respondidas por ela. Todos nós estamos na torcida que ela venha e participe. Bom para ela e bom para o eleitor e bom para todos nós. Então hoje eu acordei e logo percebi, estou vivo, estou saudável.

0: Pai, o Filho e o Espírito Santo ilumine a todos nós nesse novo dia. Os doentes, os pobres, os mais necessitados, que todos sigam testemunhando misericórdia sem limites de um Deus uno e trino. É com você, Miguelzinho.
1: Papai do céu, abençoe, purifica, faz que nem um mal chegue do lado de ninguém. Abençoe todo mundo, em nome de Jesus, amém.
0: Oração pela paz, São Francisco de Assis.
2: Senhor, fazei-me instrumento de vossa

Ó Mestre, no silêncio deste dia que amanhece, venho pedir-te saúde, força, paz e sabedoria. Agradeço de coração a maravilhosa noite de descanso durante a qual meu corpo foi velado pelos seus olhos. E hoje, Senhor, fecho os meus ouvidos a toda calúnia. Guarda minha língua de toda maldade. Que só de bênção se enche o meu espírito. E que eu seja tão bondoso e alegre, que todos quantos se aproximarem de mim sintam a tua presença. Obrigado, Senhor.

0: 不起啊！
1: Bom dia, bom dia para todo mundo. 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

0: cheiro de café por aqui. Café já tá no bule.
1: Olha o café, olha o café, olha o café. Pra homem e pra mulher. Barato eu sei que é, só não toma quem não quer. Bom dia, Luiz Melo. Aqui tá o Agenor, vulgo Macapá, que vende café aqui da beira do Gapé, o cafeteiro. Pode passar aqui, 20 para as 6 da manhã, que ele já tá.
0: Então, de xícara em xícara, o café já está na mesa. Faz tempo que o Juscelino não aparece, né? Oferecendo pão dele. Já tem café na mesa, falta pão. Juscelino!
2: Alô, Melo, bom dia!
0: Olá,
2: meu nome é Juscelino.
0: Grande Juscelino.
2: É, maranhense. Trabalho com pão, a minha agenda é ambulante na rua. Olha, eu grito, olha o pão caseiro quentinho, olha o pão caseiro. O cliente chega comigo, meu patrão é o seguinte, ah, porque eu não quero, porque tá caro, vem minha cara, que eles compram cinco, aí eu dou um pão a mais. Eu pago para meu patrão esse pão, mas eu dou um pão a mais. Aí eu compro pão, mas ele já vem e compra de novo. Olha o pão caseiro quentinho, olha o pão caseiro. Um abraço, Melo, muito abraço, um bom dia, um bom programa para você, tá?
0: Obrigado, Juscelino. Boas vendas, Juscelino. Você é um cara generoso pra caramba, né? Não tem dinheiro, ele dá o pão, né? As crianças estão em casa, por tudo. Não tem dinheiro pra comprar um pãozinho. Ah, Juscelino dá o pão. Amanhã ele volta e compra, né? Isso que é ser generoso, praticando generosidade, né? Generosidade precisa ser praticada. Não adianta bater no peito, ser generoso. Na hora de praticar, o cara foge. Pastel? Faz tempo que a pasteleira também não aparece. Cadê a pasteleira? Agora vou logo alertando. Não vão querer imitar a pasteleira. Não se metam nunca nisso. Mas se quiserem. Cadê a pasteleira? Então, repito. Não tentem. Dá esse grito. Esse grito da pasteleira foi treinado pra caramba, né? Então não tenta imitar a pasteleira que pode dar errado, a garganta, mas se quiser.
3: Olha o pastel! Ai, da garganta!
0: Ah, me diz? Eu falei, não se meta nunca nisso! Não se meta nunca nisso!
3: Garganta.
0: Tá vendo? Tá vendo?
4: Não me esconda nada.
0: Contive galo, galo, galo, galo, galo, galo, galo, cantando. Relógio tic-taqueando. 7:35 na Diário FM, a rádio mais querida.
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0: E se o galo já cantou? Nada mais claro e cristalino. Significa que já é manhã de manhã. Sol se impondo de mansinho ou não, Bruno?
7: Não, tá, tá tranquilo. Já,
0: tá, mas não tá bochechudo aí, tá, Cleber?
8: Tá, tá, a gente tentando se impor aí.
0: Tá, é, né?
8: Tentando romper as nuvens aí.
0: Chuva ou sol?
7: Não, sol.
0: Tá mais pra sol do que pra chuva? É,
7: ultimamente sem chuva.
0: Chove, chuva, vamos ver. Então olha lá no céu, sol ou chuva, tanto faz. Já trazendo bom dia. Porque a felicidade não se busca, se pratica. A felicidade não está no prazer imediato, mas sim na constância das virtudes. A felicidade não é fazer o que se quer, mas querer o que se faz. A felicidade não é uma emoção passageira ou um estado passivo a ser alcançado, mas sim um processo ativo e contínuo. Oh, Portanto, ser feliz sem motivo é a mais autêntica forma de felicidade. Isso tá no poema do Carlos Drummond de Andrade, né? Mas convém lembrar, seja feliz por merecimento. Porque nossa vida é construída a cada momento e tem utilidade para nós e para as pessoas que tocamos.
4: Eu sou o seu
0: porta-voz. Enfim, a felicidade não está em viver, mas em saber viver. Repito, a felicidade não está em viver, mas em saber viver. A vida, todos nós já passamos por isso, né? A vida é como andar de bicicleta, né? Né, Cleber? É impressionante. Para manter o equilíbrio, você precisa continuar se movendo. No caso da bicicleta, você monta nela e cai. Aí se você persistir, você se equilibra, é impressionante. E nunca mais esquece, né? É a reflexão sobre recomeços e adaptação. Isso é pregado pelo Einstein.
8: Olha só, que interessante.
0: Do equilíbrio, né?
8: Se parar, cai.
0: Cai, né? Não pode parar.
8: É, até apareceu um vídeo outro dia do senhorzinho que ele fica um bom tempo parado em cima da bike. E falando ao celular, em cima do meio-fio ainda, com a bike.
0: Tem escola, Zilana?
6: Tem escola sim. Tem garotada escola, já acho que já entrou na sala de aula. 7h39.
0: Ah, por usar atrasadinho, não custa nada chamar de novo.
6: Aí é segundo,
0: né?
6: Horário. O Bruno era um que chegava
9: sempre
6: em segundo horário.
9: Primeira do...
7: Sempre.
9: Semana.
0: Então, criançada, se ainda não botou o pé pra fora da cama, bote logo o pé pra fora da cama. Vambora! Quebra fora da cama!
10: O Melo, ele falou bom dia pra quem tava com preguiça de levantar o pé da cama, aí eu dei bom dia.
11: Bom dia, Melo. Meu nome é Ada. Eu tô indo pra escola Roraima estudar. Eu gosto quando você diz assim: acionar as turbinas do Belutótero.
0: Ela bela como que.
6: Aliás, você encontrou com um fã, né? Nesse final de semana?
0: Foi, filho. Lá no parque... Neto. Eu costumo almoçar todo sábado, acho aquilo ali uma tranquilidade. Já falei aqui, né? Uma tranquilidade extraordinária. Pô, me sinto muito bem lá dentro, sozinho. Eu costumo almoçar no restaurante do Parque Residência. Né?
6: É o Theo Brandão. Neto do Domício Campos de Magalhães.
0: E ao sair, já rumo ao
6: da vovó. Picolé, chope. É
0: ao chope da vovó. Eu sou o maior investidor no chope da vovó. Além de comprar o meu consumo, que eu sento.

0: Sento, fico lá debaixo daquelas árvores, consumindo o chope da vovó, para eu buscar outros.
1: É,
0: aí depois pego a sacolinha, levo uns três lá para casa, para minha esposa. Né?
1: É, um para a mamãe e dois para ele depois.
0: Acho uma tranquilidade aquilo extraordinária. Agora precisa, viu, seu governador? Precisa botar uma administração ali. Não é dedo duro, mas eu gosto de coisas bem feitas e preservadas, né? Já senti que as coisas começaram a desandar lá. Inclusive no restaurante onde eu almoço, né? Lâmpadas quebradas e uma opção de outras
1: coisas. Olha aí o Theo. Tá aí o Theo.
0: Precisa de administração no parque residência para manter aquilo bonito como...
1: O projeto se propôs.
0: Como está, né? Como ainda, é, né?
1: Ainda.
0: E o governador Clécio a gente conhece, ele é muito cuidadoso, né? O cara que vai lá fiscalizar, ele mesmo vai lá olhar se a obra está realmente bem feita, bem acabada. Tem que mandar dar uma olhada lá, botar uma administração, se depois, se não depois. Olha como está o trapiche de Eliezer Levi. Olha como está o trapiche de Eliezer Levi. Arrebentando tudo lá, porque ninguém conservou.
1: Não tem manutenção.
0: Que adiantou os milhões e milhões que investiram ali? Que adiantou? Agora vão ter que fazer a reforma. Fazer outro trapiche, como fizeram os 20, 30, 40 trapiches. Tanto é que ele diminuiu de tamanho. Né? Esse aí tá belíssimo, pô. O desenho dele, tudo. Design dele. Agora tá arrebentando tudo lá. Aliás, se o nosso Melocop tiver, o pessoal, o nosso anda. Qual é?
2: Anderson, comandante.
1: Comandante
0: Antônio do Vice, seria bom mostrar lá como é que está a cabeceira do trapiche de Eliezer Levi. Falta de fiscalização.
1: Manutenção.
0: Faz uma obra dessa caríssima e larga. Entrega para o cara explorar o restaurante e ele só cuida daquela areazinha dele lá, é muito mal. Seria obrigado a conservar tudo, lixeira, tudo arrumadinho lá. Mas tem que mandar a gente fiscalizar, não deixar à vontade, senão vai embora. Como aquele garçom do Macapau eu dizia, né? Vai bebendo que você é o governo que paga, né?
1: Uhum.
0: Vai bebendo aí que você é o governo que paga. Então deixa sair que é o governo que paga. Isso não é bem o governo, somos nós que pagamos, né? É o contribuinte que paga. Ele sai do meu bolso, do bolso de vocês também. Então, infelizmente, pelo que eu já vi, o trapiche de Eliezer Levi está caindo os pedaços já. Lamentavelmente, porque não houve administração, né? Não houve fiscalização, não, ninguém conservou. Agora deixando. Começou a cair já tudo.
3: Aliás, aqui a gente costumava falar isso mesmo, governo que paga. Em Brasília, né? Quando eu cheguei em Brasília, trabalhei 8 anos em Brasília. E aí era comum uma brincadeira dos jornalistas dizer assim, ou os servidores, né? Ah, põe na conta da viúva. Uhum. Põe na conta da viúva. Ó, a viúva que paga. Aí eu fiquei com aquilo. Quem é essa viúva? É a União. A União. Tudo bota na conta da União.
0: Então, garotada, todo mundo pra escola. Todo mundo pra escola. Minhas crianças, meus amores, é o que eu digo, o futuro tem nome. O futuro tem nome, chama-se criança. Porque quem cuida da infância, aliás, hoje é o dia da infância.
1: Dia da infância.
0: Quem cuida da infância, cuida do amanhã. E com lembrete, a melhor obra pública é uma criança feliz. Ouviram bem? O futuro tem o nome, chama-se criança. E a melhor obra pública é uma criança feliz. Então, eduquem as crianças hoje em dia. E não será preciso punir os adultos amanhã. Ensina Pitágoras, filósofo e matemático grego. Essa frase, para fechar a conta, destaca a importância da educação na prevenção da criminalidade e na construção de uma sociedade mais justa e mais feliz. Aliás, haveria mais paz e alegria no mundo se os homens

0: homens, nós, marmanjos, se os homens voltassem a ser meninos. Essa frase é do Fernando Sabino, jornalista e escritor. Aliás, o Fernando Sabino era dono de um humor cativante, né? Ele deixou um epitáfio muito conhecido e pessoal. Ele bolou muito antes, claro, né? Podia bolar depois, morto. Mas exigiu que a parentalha botasse isso. Botasse isso na sepultura dele. Então, ele deixou um epitáfio muito conhecido e pessoal em sua lápide no cemitério São João Batista, no Rio de Janeiro, que eu conheci, inclusive, agora, recentemente, quando estive no Rio. Conheci não, fui de novo lá, que eu já estive lá. Acho aquilo uma tranquilidade. Aliás, as pessoas vão para dentro do cemitério para ler. É impressionante, eu achei lindo aquilo. As pessoas sentadas lendo, porque é paz, tranquilidade. A pessoa precisa de paz. Cemitério São João Batista, no Rio de Janeiro, com você sentado lendo. Aqui, outro ali, sentado, lendo normal. Lindo aquilo. Então a frase deixada pelo Fernando Sabino. Aqui jaz Fernando Sabino, que nasceu homem e morreu menino. Então, 90. 90.
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0: E pra começo de conversa, é hora de fazer a roda girar. Como dizia o velho guerreiro Abelardo Barbosa,
2: está com tudo e não tá prosa.
0: Terezinha! Então girando, girando, fazendo a roda girar. No resumão do fim de semana.
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3: Um petróleo muito chique.
4: Por isso que há um aumento, né, expressivo nessa quantidade.
5: Na próxima segunda-feira já vamos começar essa rodada de entrevistas.
6: Nós tivemos um avanço significativo de 2023 para cá.
7: Foi uma notícia extraordinária que muda.
1: Segunda 17. Presidente Lula aponta nova descoberta de petróleo como passaporte para a soberania nacional.
3: Nós temos a chance de ter um petróleo muito chique e de muita qualidade para abençoar o futuro do filho de vocês, o futuro desse país. Portanto, parabéns Petrobras, parabéns governador, parabéns senador Randolph, parabéns senador e parabéns povo, parabéns prefeito e parabéns Alcolumbre.
1: Terça 18, Rinaldo Júnior. Médico explica que aumento de casos de síndromes gripal e respiratório é técnico, não real.
8: Esses notificadores eles avaliam se a criança atende os requisitos de síndromes gripais ou não. Então, por isso que há um aumento, né, expressivo nessa quantidade e também levando em consideração a ampliação do hospital, né, foi inaugurado em março, ele duplicou a capacidade, então automaticamente duplicam as demandas, né? Então tudo isso favoreceu a esse aumento, mas não é um aumento preocupante.
1: Quarta 19, Zilana Melo. Sistema Diário de Comunicação define rodada de entrevistas com candidatos ao Senado.
5: Na próxima segunda-feira, já vamos começar essa rodada de entrevistas para os candidatos ao Senado da República. Então, do dia 24 de agosto até o dia 14 de setembro, a gente vai receber aqui no programa Luiz Melo Entrevista pela manhã, transmitido pela rádio, pelas redes sociais, pela TV Marco Zero, a Rede Record News, que todos já acompanham o programa. Uma hora de entrevistas é mais uma oportunidade para os candidatos aí exporem suas ideias, suas propostas, né, de mandato.
1: Quinta 21, Clebson Sampaio. Plano Nacional de Viação garante expansão da BR-156 para integrar Amapá ao Pará.
6: Nós tivemos um avanço significativo de 2023 para cá. Inclusive no tronco sul, em Laranjal do Jari, tem dois pontos sendo trabalhados, um pelo Exército e outro pelo a empresa, na verdade é um
9: consórcio, grupo, né?
6: Um consórcio que ganhou, já começando do Laranjal do Jari para em direção a Macapá, os 60 quilômetros.
1: É.

0: Agora 22. Pesquisas na margem equatorial inserem Brasil em disputa estratégica na América do Sul, diz Antônio Batista.
1: Já no primeiro posto, você já tem a confirmação. Foi uma notícia extraordinária que muda. Agora, de fato, é um novo momento da história do Amapá, do ponto de vista de economia, de setor econômico, de negócios, de emprego.
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4: Ora, hoje, segunda-feira, 24 de agosto, segundou, pessoal. Segundou pra mim, segundou pra você, segundou pra vocês, segundou pra nós, segundou pra todo mundo. Segunda-feira, 24 de agosto de 2026. Do 136º dia no calendário gregoriano. Do 137º em anos bissextos. Faltam 129 dias para acabar o ano. E eu pergunto para o Kleber Barbosa. Quantos dias para a eleição de 4 de outubro? E que eleição é essa, Kleber Barbosa?
5: São eleições gerais. Faltam 41 dias para o dia 4 de outubro de 2026, do Camelo. Também substituída aí por 5 semanas e 6 dias para quem gosta de se planejar.
4: Giripoca.
5: Vai piar.
4: Vai piar. E Aziulano Melo. Eu pergunto, que segunda-feira é essa, Zilana?
6: Bom dia, hoje é dia dos artistas, Luiz Melo, e a data homenageia todos os artistas, o ator, o realizador, o poeta, o escritor, o pintor, o escultor, o compositor, o músico, o dançarino, enfim, o artesão, o fotógrafo, o desportista. O artista é todo aquele que se expressa através da arte, o que cultiva o sentimento do belo com a sensibilidade. Então, portanto, hoje é dia do artista. Também dia da infância. Dia da infância. Fundo das Nações Unidas, olha, criado pela Unicef, o Fundo das Nações Unidas para a Infância. O Dia da Infância tem o propósito de refletir sobre as condições sociais, econômicas e educacionais das crianças no mundo. Já o Dia Mundial da Criança é comemorado em 21 de março. Também Dia Nacional da Comunidade Ucraniana. Acontece o primeiro Congresso da Cultura Negra das Américas, realizado na Colômbia. Num dia como hoje, em 1977, Dia Internacional da Música Estranha. Não sei, um verdadeiro festival para os ouvidos mais curiosos e um paraíso para os artistas que se atrevem aí a quebrar as regras. Nesse dia, a música comercial é deixada para trás, convidando todos a nadar em um mar de sons inusitados, melodias raras e harmonias que desafiam os sentidos. Dia da Música Estranha. É o dia do massacre de São Bartolomeu, ocorrido em 1572 em Paris. 70 mil calvinistas franceses foram assassinados, vítimas de fanatismo religioso e da repressão ao protestantismo dos reis franceses que eram católicos. Nasce na Argentina o escritor Jorge Luiz Borges. Nasce no Rio de Janeiro o escritor Paulo Coelho. Autor de O Alquimista, livro brasileiro mais vendido no mundo em todos os tempos. Nasce em Jerusalém o líder palestino Yasser Arafat. Suicida-se no Palácio do Catete, no Rio de Janeiro, o presidente Getúlio Vargas. Getúlio Dornelles Vargas. Um dia como hoje, em 1954, o Brasil ficou chocado com o suicídio do então presidente Getúlio Vargas. Ele morreu em seu quarto, após disparar um tiro no próprio coração no Palácio do Catete, no Rio de Janeiro. Nascido em São Borja, Rio Grande do Sul, líder da Revolução de 30, que pôs fim à República Velha, Getúlio ficou conhecido pelos seus simpatizantes como pai dos pobres, por ter criado muitas leis sociais e trabalhistas. Considerado um dos políticos mais controversos da história do Brasil, Getúlio foi presidente do país em dois períodos. No primeiro, ficou 15 anos no poder, de 30 a 45, este governo

foi dividida em três fases, 1930-34 como chefe de governo provisório, de 34-37 foi presidente da República do governo constitucional e eleito presidente da Assembleia Nacional Constituinte também. Em seu segundo mandato, Getúlio foi eleito por voto direto e governou o Brasil.

0: Daqui a pouquinho, a primeira entrevista, dentre outras planejadas, programadas, da rodada de entrevistas que esse programa vai promover, ou se propôs a promover, a partir de hoje, até o dia
1: 14 de setembro.
0: Até o dia 14 de setembro. E hoje, a nossa convidada, a candidata sorteada, foi a candidata do Podemos, Raíssa Furlan.
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0: Próxima atração. Pode, não pode. Em família, nem tudo pode. Ou pode?
4: Doutor, meu filho engravidou a namorada. Os dois têm 15 anos. Ele vai poder registrar o filho? O que devo fazer?
5: Irmão, chega aí. Olha só, a primeira coisa que você deve fazer é botar esse garoto para estudar e conseguir um emprego para sustentar o filho dele. Sustentar a criança que ele botou no mundo. Sabe por quê? Porque se você não fizer isso, é você quem vai pagar a pensão da criança. O segundo ponto é que com essa idade, 15 anos, ele vai precisar de autorização judicial até para registrar o filho dele. Não sei se você percebeu, mas você passou a ter mais três filhos para sustentar e criar. Ele, que já é seu filho, a namorada dele, que também é uma menina, e o filho deles, que é seu neto. Como diz um cliente meu, as consequências só vêm depois, né, irmão? Bom, para mais dicas de direito, me segue aí no Instagram. Mas antes, curta e compartilhe. Esse vídeo pode ser útil para outra pessoa. Até a próxima.
0: Obrigado por responder, doutor Onais.
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1: E o tempo já passa. Passa, passa, como sempre. Veloz, veloz, como ninguém. No relógio da Diário, 7h59.
0: Previsão do tempo.
7: Muito bem, olha, sol com pancadas de chuva de manhã e muitas nuvens à tarde. À noite o tempo fica firme. A probabilidade de chuva para hoje é bem baixa, 34%. Ventos hoje de 19 km por hora. Eles vêm hora do leste, hora do nordeste. A incidência de raios UV hoje considerada muito alta. A umidade relativa do ar varia entre 67% até 90%. O sol nasceu hoje às 6h24 da manhã e vai se pôr às 18h30.
8: E a temperatura?
7: Dia de calor, viu? A mínima de 26, a máxima chega a 31 graus Celsius.

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1: 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Ora. Acerte o seu relógio aí, que eu arredondo o meu relógio aqui. 8 horas em ponto.
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3: Bom dia de novo. A partir desta segunda-feira, hoje, a Rádio Diário FM abre uma rodada de entrevista com os candidatos ao Senado Federal pelo Amapá. É a emissora cumprindo o seu papel. Abrir espaço, fazer perguntas e ajudar o eleitor a decidir com mais informação e menos propaganda. Para organizar as sabatinas, representantes dos candidatos, das candidaturas, foram convidados para uma reunião destinada ao sorteio da ordem das entrevistas e à definição dos critérios a serem adotados no decorrer das entrevistas. Dos 9 candidatos, 3 deles não enviaram representantes nem apresentaram justificativa. Mas é importante esclarecer. A ausência nessa reunião preparatória não significa necessariamente que o candidato faltará à entrevista. Mas é um sinal de alerta. Porque uma eleição envolve compromissos, regras e respeito ao planejamento. E quem pretende representar o Amapá no Senado Federal, lá em Brasília, precisa começar demonstrando responsabilidade ainda durante a campanha, quando o eleitor está começando a lidar com ele, o candidato. Logo, quando um candidato deixa de participar de uma sabatina, perde a oportunidade de explicar ao eleitor o que pretende fazer pelo Amapá no Senado. Quais projetos defenderá para gerar emprego e renda? Qual sua posição sobre exploração de petróleo na margem equatorial? Como ele pretende ajudar a concluir a BR-156 e enfrentar o isolamento rodoviário do estado? O que ele fará pela saúde, pela educação, pela segurança pública e pelos municípios do interior? Como ele buscará recursos sem transformar o mandato numa simples distribuição de emendas ou de requerimentos? E de que lado estará? De que lado ele estará quando os interesses partidários entrar em choque com os interesses do Amapá? De que lado ele estará? Uma sabatina também permite conhecer o preparo, a firmeza e a capacidade do candidato para enfrentar perguntas que não foram previamente combinadas. Na propaganda eleitoral, redes sociais, principalmente, cada um escolhe o cenário, a música e aquilo que o candidato deseja dizer. Na entrevista jornalística é diferente. Precisa responder também sobre o que talvez preferisse não responder, preferisse não abordar. E é justamente aí que o eleitor começa a conhecer melhor quem pede ou quem está pedindo o seu voto. Nenhum candidato é obrigado a aceitar um convite da imprensa. Claro que não. Tá? Repito, nenhum candidato é obrigado a aceitar um convite da imprensa, rádio, televisão, enfim. Mas o eleitor tem todo o direito de avaliar sua ausência ou uma ausência. Afinal, quem deseja ocupar uma das cadeiras mais importantes da República precisa estar disponível para o debate. Eu começando logo aqui na base dele, que lá vai ser bem pior, tá? Tem que estar preparado. Precisa então estar disponível para o debate, para o contraditório e para a prestação de contas. Porque o Senado não é lugar para quem foge de perguntas. É lugar para quem enfrenta problemas, assume posições e responde pelos próprios atos. A Rádio Diário FM manterá a porta aberta. Os mesmos critérios e igualdade de tratamento a todos os candidatos indistintamente. A partir de hoje, a partir desta segunda-feira, hoje, as perguntas estarão na mesa, aqui na mesa. Espera-se que os candidatos também estejam aqui à mesa. Porque quem pede confiança ao eleitor precisa primeiro ter disposição para conversar com ele. O eleitor ser questionado por ele. Candidato que perde uma sabatina não perde apenas alguns minutos no rádio ou na televisão. Pode perder a oportunidade de mostrar que está preparado para representar o Amapá por 8 anos no Senado Federal. E não é brincadeira não, no Senado Federal da República. Portanto, a partir de hoje, segunda-feira, a partir de hoje, não importa a bandeira que eles estejam defendendo, todos os candidatos, indistintamente, serão muitíssimo bem-vindos a Diário FM e, em especial, a este programa. Tenho dito.

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1: Oito e dez. Eu disse oito e dez. É a hora da hora.
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3: A partir de hoje, então, até o dia 14 de setembro, faremos a rodada de sabatinas com esses candidatos. Raíssa Furlan, seria hoje, do Partido Podemos.

0: Acácio Favacho, do MDB, dia 26 de agosto. Aline Serrão, do União Brasil, dia 28 de agosto. Dia 31 de agosto, professor Uzian, do Democracia Cristã. Dia 2 de setembro, Lucas Barreto, do PSD. Dia 4 de setembro, João Capiberibe, do PSB. Dia 8 de setembro, Juíza Jô, do Democracia Cristã. Dia 10 de setembro, Randolfo Rodrigues, do PT. E dia 14 de setembro, fechando a rodada de entrevistas, Hélio Palheta, do PCO.
1: Com o nome sorteado na reunião com representantes de candidatos ao Senado, dos 9 legalmente registrados, 3 não vieram. Raíssa Furlan, do Podemos, foi a candidata sorteada para abrir a rodada de entrevistas a partir de hoje, nesse programa. Mas, contra a nossa vontade, porém, admitindo ninguém ser obrigado a comparecer, e agora, às 8h12, embora caiba o candidato dizer ao eleitorado, esteja ou não de seu lado, o que fazer e como fazer para justificar o voto que pede em campanha, a primeira entrevista da eleição de 2026 para o Senado Federal, que o Sistema Diário de Comunicações promove, está sendo marcada, infelizmente, pela ausência da candidata Raíssa Furlan, do Podemos. Sem explicação à emissora e muito menos pedindo desculpas a eleitores, mas repetimos, nenhum candidato é obrigado a aceitar um convite da imprensa. Mas o eleitor tem todo o direito de avaliar sua ausência. A ausência que aceitem ou não tende a ser explorada pelos outros candidatos convidados do Sistema Diário de Comunicação. A candidata Raíssa Furlan, ausente, tem como suplentes Neto Furlan, irmão do marido dela, Furlan, e Marlúcia Sullivan, que é empresária. Detalhe, essa é a segunda eleição de Raíssa ao Senado. Na primeira, perdeu para Davi Alcolumbre, hoje presidente do Senado Federal, e ainda com mais 4 anos de mandato a cumprir.

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1: No relógio da Diário, 8:14.
2: Então, dado o adiantado da hora, a candidata Raíssa Fulan, então, deixou de comparecer, né? Foi a sorteada para abrir essa rodada de entrevista, mas não era obrigada, mas em respeito ao eleitor e à emissora também, ela não compareceu. Mas, no quadro de perguntas de candidatos para candidato, nada contra saber a pergunta que o candidato Hélio Palheta, do PCO, mandou para a candidata Raíssa, que certamente responderia, se presente estivesse neste programa. Vamos ouvir então o que o candidato Palheta mandou.
3: Com toda essa riqueza prevista com a exploração do petróleo na costa do Amapá e esses benefícios que esse petróleo irá produzir para o Amapá, né, eu questiono a candidata, né, se ela tem um projeto, uma intenção, uma ideia de como fazer

0: Palheta do PCO. Estudo foi acertado em reunião com o representante dos candidatos. A candidata perguntada, Raíssa Fulan, está ausente. Logo, sem resposta à pergunta, a pergunta feita pelo candidato Palheta do PCO. Que, por sinal, Palheta, e conforme sorteio, será o nosso último entrevistado em 14 de setembro, não é, Zulana?
1: Sim, é o
0: último.
1: No
0: fechamento dessa rodada de entrevistas com os candidatos ao Senado Federal.
1: Exatamente.
0: Será o último, né?
1: O último entrevistado.
0: E assim sucessivamente.
1: Exatamente.
0: Né?
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3: Esperar muita proposta, né? Sem baixaria. Pô, negócio de baixaria não dá certo.
4: Tem muita gente indo para outros estados, né, atrás de uma vida melhor. Sendo que aqui, né, tem tudo para dar certo. Só falta trabalhar mais essa questão do desemprego aí.
3: Torcemos para que as nossas rodovias, né, sejam devidamente pavimentadas e a BR-156 e 210, elas não podem ficar fora do debate.
5: Nós precisamos de políticos que olhem com mais carinho para a saúde pública, melhorando os nossos hospitais, investindo em equipamentos mais modernos.
3: O povo está ansioso aí com essa questão do petróleo. A gente quer isso.
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1: Só para lembrar aqui, das três assessorias que faltaram, somente uma não apresentou justificativa da ausência na reunião. Antes, um pouquinho aqui de começar esse horário da rodada de entrevista, entrei em contato aqui, mandei mensagem para a assessoria que não justificou a ausência. Não mandou nenhum tipo de nota aqui para a emissora, né? As outras duas, né? Uma não apresentou justificativa, as outras duas assessorias já entraram em contato, já mandaram material, inclusive solicitado pela emissora. As assessorias dos candidatos que não compareceram na reunião foram, portanto, naquele dia 19 de agosto, da candidata Raíssa, da candidata Juíza Jô e do candidato Uzian. Candidata Jô e também o candidato Uzian entraram em contato já com a emissora. Mas um dia após a reunião, voltando, em que sorteamos a ordem dos entrevistados, Juíza Jô, como eu disse, e Uzian entraram em contato com a gente, conversaram, justificaram a ausência e já está tudo ok. Somente a assessoria da candidata Raíssa não nos procurou, mas mesmo assim entramos em contato por diversas vezes, inclusive com Diego Santos, que não nos confirmou presença dela na entrevista até hoje. E vamos seguir então, né, com a programação da Diário, com a programação aqui normal do programa, da emissora, mas já anunciando o próximo entrevistado da rodada de entrevistas com os candidatos ao Senado.
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0: Ora, ora, ora, ora, ora. 8h21. 8h21. Acerte o seu relógio aí, que eu arredondo o meu relógio aqui. Repito, 8h21, é a hora da hora.
9: Vambora, vambora, repórter, tá na hora. Vambora.
1: Chamada geral.
0: E seguindo o programa normalmente, sem rodada de entrevista com candidatos ao Senado hoje, porque Raíssa Fulan seria a primeira, não veio. Eu digo que nem o sol, nem a chuva cobre melhor a cidade do que eles.
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10: Oi, Luiz Mendes.
0: Oi, Gabriel.
10: Veio. Escuto os seus programas de manhã. Amanhã eu consigo canco. Pocuê, no Gati Repoque, é na rua.
0: Muito bem, campeão! Lugar de reporte é na rua! E é pra lá que nós vamos agora. Vamos juntos? Vamos à rua? Vamos, Macapá, campeão, vamos! E lá estão eles. Ah, estão eles! Na tela, telinha, telona. Ah, apareceu, apareceu. Telinha, telona, pela ordem, Olívio Fernandes, barra Elson Sami, barra Rodrigo Silva. E eu pediria ajuda do Antônio Sacramento do Santo para chamar o Olívio Fernandes. Vamos lá, Antônio Sacramento do Santo.
11: Olha, é o Antônio Sacramento dos Santos. Olívio Fernandes, dá hora aí pra gente, cabra boa.
12: No toque do relógio, 8h23, bom dia, Belo.
0: De cara, bateu de cara, Penha, bom dia, Olívio Fernandes.
12: Manhã de segunda-feira, o sol começou a dar o ar da graça, porque logo cedo apareceu nublado, mas agora já está o sol, pode estender roupa no varal, pode colocar o cachorro de estimação. Esse é o movimento aí da Padre Júnior, com a Paraná, no bairro Santa Rita, zona sul da cidade. Movimentação do trânsito intenso para quem vem da zona oeste da capital, cruzando aqui a Paraná com a Padre Júlio, indo para o centro da cidade. Trânsito intenso, pessoal buzinando, dando ok. Olha essa buzina. Ei, pessoal! Legal, ciclista passando. É audiência total, Luzbela Entrevista. E agora passou um motorista aqui e disse: olha, já estou escutando o Melo aqui, já estou querendo ouvir a entrevista da. Dos candidatos ao Senado. Infelizmente, a ausência da primeira candidata, mas o programa segue. E daqui da zona sul da capital, vamos para outro ponto da cidade, chamando o repórter Elson Sami. Bom dia, Sami, Sami, Sami. Elson Sami, ande por onde?
9: Sami, Sami, Sami, Elson Sami.
12: Alô, Olívio Fernandes, bom dia para você. Bom dia para todo mundo. Alô, Luiz Belo.
0: Nossa senhora, você é Macapá?
12: É.
0: Essa bicharada toda?
12: Infelizmente é Macapá, Luiz.
0: De um lado e outro. Onde é que é isso? Diz aí.
12: Mais uma lixeira viciada aqui na Cid Borges, na divisão entre o bairro Açaí. Já fica, na verdade, no bairro Açaí, só que do outro lado as pessoas dizem que já é Infraero 2. Então é a divisão desses dois bairros na zona norte de Macapá. Avenida Cid Borges. Essa lixeira
0: Cid
12: viciada.
0: Borges.
12: Isso. Infelizmente, Melo, tomando conta aqui dessa via, dessa parte aqui do bairro, dos bairros Açaí e Infraero 2. E aí, moradores mandaram aqui a solicitação pedindo para que a gente tentasse chamar o poder das autoridades, mas o detalhe é o seguinte, os próprios moradores aqui,
0: ligando para o poder aqui, ligando para o Gisvando, que é o secretário da Zeladoria Urbana, mas você pode seguir.
12: Eles dizem o seguinte, Melo, que o poder público até que faz, ajeita, resolve, limpa, mas aí, infelizmente, os moradores...
0: Aqui, tá aqui o Gisvando! Elson Sami? Elson Sami?
12: Opa!
0: Secretário Gisvando, da Zeladoria Urbana, já está aqui na linha. Você pode,
12: muito bem,
0: pode dar o endereço direitinho para ele aí.
12: Secretário Vivandro, seja bem-vindo, bom dia. A situação é aqui no bairro, entre os bairros Açaí e Infraero 2, na Avenida Cid Borges. É uma das principais vias, na verdade, aqui do bairro Açaí, que é a Cid Borges.
0: Bem asfaltadinha, tá bem asfaltada.
12: Exatamente, viu, Melo? O asfalto está bem asfaltado aqui, a Cid Borges. Só que o problema, secretário, é uma lixeira viciada que, infelizmente, está tomando conta, inclusive, da rua paralela. Já passou aqui, já saiu da esquina, já entrando numa outra rua. Então, bem feia a situação aqui na Cid Borges, bairro Infraero 2, com o bairro Açaí.
0: Pode mandar dar uma olhada lá, secretário. Bom dia, secretário Gisvando.
13: Bom dia, senhor Luiz Melo. Tudo bem?
0: Tudo bem.
13: Eu vou passar para a equipe de inspeção de campo fazer essa averiguação.
0: Isso.
13: Para logo demais colocar no planejamento, porque hoje nós estamos diariamente, semanalmente, vencendo as lixeiras viciadas, mas nós pedimos sempre para a população jogar sempre o lixo no lixo, não fazer esse tipo de movimentação que é nas ruas, nas praças, em frente às escolas, igrejas, porque vai contaminar e realmente vai ficar feio realmente para quem está ali na comunidade ou suas residências. Mas pode deixar que nós vamos fazer essa inspeção e vamos fazer a atuação e colocar um planejamento de coleta.
0: Ok, muito bem. No script, então, né, secretário? No script, então. Agora repete o endereço direitinho aí, Elson Samer.
13: Olha, já notei, já. Cid Borges entre Infraero e o bairro Açaí. Positivo.
12: Exatamente. É exatamente isso. Pronto, Luiz Melo.
0: Muito obrigado, secretário Gisvando.
13: Obrigado, bom dia.
0: Bom dia, bom trabalho pro senhor. Bom trabalho. Tchau, tchau.
12: Ajuda a caminho a solicitação do entrevista e ajuda a caminho, os moradores agradecem. E a gente volta, Belo, vai voltar aqui para verificar e também trazer as informações da limpeza total aqui dessa área. Vou agora para outro ponto com o repórter Rodrigo Silva. Vem aí, Rodrigo, bom dia para você, boa semana.
14: Opa, bom dia pra você, Elson Samer, bom dia, Melo!
0: Bom dia, Rodrigo, alegria, alegria, alegria!
14: Alegria, alegria, alegria, já mostrando o trânsito aqui em General Rondon, bem próximo ao ginásio Paulo Conrado, que tá tranquilo agora, sem as atividades, daqui a pouquinho deve voltar, e a turma passando aqui, buzinando, turma que tá ligada no líder de audiência, Luiz Melo, entrevista, mostrando aqui o panorama do trânsito, fluindo normalmente, movimentação maior exatamente entre 7h30 e 8 horas da manhã, e só um alerta aí para o plantão semafórico, semáforo da Padre Júlio, aqui no cruzamento com a General Rondon. Está apenas a luz amarela piscando, sinal de atenção, não está funcionando. Essa via costuma ser bastante movimentada. Então, para a turma aí do plantão semafórico da CETEMAC, fica esse alerta. Outros semáforos aí também já apresentando problemas e, com certeza, já a turma aí do plantão semafórico a caminho para resolver e colocar para funcionar normalmente todos os semáforos aí que competem a CETEMAC, Companhia de Trânsito de Macapá. Melo, daqui a pouquinho a gente volta a falar de Expofeira aqui no programa Luiz Melo Entrevista, porque daqui a pouquinho os secretários gestores do governo do estado que estiveram trabalhando na Expofeira estarão fazendo um balanço exatamente da Expofeira 2026, do volume de negócios, do aspecto de segurança pública, de cultura. Então, daqui a pouquinho, Melo, eu e o colega Joel Spalletta, a gente volta a chamar diretamente do Palácio do Setentrião, onde vai ocorrer, portanto, essa entrevista coletiva. Combinado, Melo?
0: Combinado, Rodrigo. Você volta já sempre que quiser e puder. Porque agora nós vamos às águas da galera. Então... Buzina comigo, Tarciso!

0: Dom Gestão na área, se derrubar é pênalti. O Paysandu, que derrotou o Ituano fora de casa 1-0, está a uma vitória de conquistar a classificação na Série C do Campeonato Brasileiro. No Brasileirão, Chapecoense derrota o São Paulo e aumenta a crise no tricolor do Morumbis. Na Vila Belmiro, Santos e Mirassol, confronto paulista, termina empatado por 1-1. Santos fica cada vez mais próximo do Z4, zona da degola do Campeonato Brasileiro. E o Palmeiras atropelou o Vasco no segundo tempo. Derrota o time de São Januário por 4-1 e abre 6 pontos do vice-líder Flamengo. Tudo isso e muito mais eu destaco daqui a pouco neste programa. Tá combinado, seu Luiz?
1: Combinado, seu Tarcísio. Você volta já sempre que quiser e puder.

0: então. 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Eu digo o seguinte. O candidato pode ser simpático, educado e amigo de todo mundo. Ótimo, ótimo. Mas o eleitor precisa descobrir se, além de um cara legal, ele tem capacidade para representar o Amapá durante 8 anos no Senado Federal. Não é fazer número só lá, né? Um número a mais. O Amapá não quer isso não, quer gente para gritar, reivindicar. Principalmente agora. Nós estamos com petróleo aí à porta e o pessoal pode levar da gente, né? E eu digo o seguinte, mandato não é prêmio de popularidade, viu, pessoal? E o nosso próximo convidado, quem será?
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0: Ora. 8h35, disse 8h35. Hora também do apoio cultural. Por quê? Porque pássaro que não come, tadinho dele. Pássaro que não come, ele não se sustenta no ar, né? Sem comer nada. Aí cai e acaba no buraco.
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10: Ora, ora, ora, ora, ora. Acerte o seu relógio aí. Eu arredondo o meu aqui. 8h45. 8h45 é a hora da hora.
11: Bora, vambora, vambora. Tá na hora, tá na hora.
10: Bora, bora, bora, vambora. Claro e cristalino, já é amanhã de manhã. E logo de manhã é nós. Depois de nós, é nós de novo. E o novo sempre de novo. Porque nunca, nunca, nunca.

0: Diferente, foi tão diferente como neste programa. Diário. E vale dizer que gosto é gosto. Logo, um bom gosto para todos os gostos.
1: Olha, eu gosto muito, muito, muito deste programa, porque eu achei um programa muito, muito, muito, muito ótimo.
0: Obrigado, Antônio de Pádua. Afinal de contas, líder é líder. Então, segue o líder. Próxima atração.
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0: Chamada de capa.
3: Bom dia, Macapá, segunda-feira, 24 de agosto de 2026. Vamos aos destaques agora do portal diariodamapá.com.br. Cidades. União e a ANEEL devem integrar polo passivo de ações sobre apagão ocorrido no Amapá em 2020. Cidades. Amapá é o primeiro estado do país a receber reconhecimento por projeto de criação de um distrito mineiro. Ainda, Editoria de Cidades, Prefeitura de Macapá anuncia a homologação do concurso para a Guarda Civil Municipal e CETEMAC. Política. Ato presidencial da OAB estabelece regras para eleições de 2026. Política. Descoberta de petróleo reforça a criação de fundo soberano do Amapá. E ainda, cidades. Educação de Tartarugalzinho recebe reconhecimento nacional da União em Brasília. Essas e outras notícias você lê na íntegra acessando diariodamapá.com.br. São 24 horas de conteúdo digital.
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4: Primeiro é diário. Depois as outras, nessa ordem, se acostume. No relógio da Diário, 8h48.
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4: Pra você não ficar de fora e nem por fora. Olá, Douglas.
0: Momento, problema técnico aqui no meu computador agora. Ok, Ministério Público fiscaliza serviços de saúde da prazo. O Ministério Público do Amapá encontrou irregularidades durante fiscalização no atendimento domiciliar de pacientes que necessitam de oxigenoterapia e de suporte ventilatório de responsabilidade dos governos estadual e municipal locais. Na fiscalização foi detectado um caso de morte. O Ministério Público deu 30 dias para as partes apresentarem o fluxo administrativo e assistencial de serviço para que a partir daí o atendimento venha a ser normalizado. E atenção! Polícia investiga morte dentro de atacadão na zona norte de Macapá. Thor intercepta veículo em Santana e prende dupla com droga que teria sido enviada por facção do Rio. Polícia Civil cumpre mandados contra lavagem de dinheiro e abigeato em Macapá.
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0: Nossa atiradora de elite, Ellen Costa, está na linha de tiros. Avançar!
7: Exatamente, Douglas. Olha só, a Delegacia de Homicídios e Proteção à Pessoa, sob ordem do delegado Paulo Roberto, solicitou ontem uma perícia técnica e remoção de um corpo de um homem ainda não identificado, vítima de morte violenta. Esse fato ocorreu no interior de um estabelecimento atacadista localizado na rua Dilson José Pinto Pereira, no bairro São Lázaro, zona norte de Macapá. As equipes policiais e da polícia científica foram acionadas para realizar os levantamentos de praxe coletar vestígios e dar início às investigações para apurar as circunstâncias do crime e a identidade da vítima. Sobre esse caso, existe um vídeo circulando nas redes sociais, Douglas, em que fala que esse homem teria entrado em estado de surto dentro desse estabelecimento, tentado tomar a arma do segurança e acabou sendo alvejado na perna, mas não resistiu. Tudo isso está sendo apurado, ainda está sob investigação da Polícia Civil e logo mais nós vamos trazer detalhes dessa ocorrência no portal Diário do Amapá. E olha só, uma ação do Tático Operacional Rodoviário resultou na apreensão de aproximadamente 1 quilo de maconha e na prisão de dois homens de 34 e 20 anos de idade durante a abordagem realizada neste sábado em Santana. Segundo informações da inteligência da Sejusp, um Chevrolet Prisma branco estaria sendo utilizado para transportar o material até as proximidades da ponte do Muro do Japonês, no bairro Remédios. Com as informações, as equipes intensificaram o patrulhamento na região e localizaram o veículo. Durante a abordagem no automóvel, os policiais encontraram entorpecente sob o banco do motorista. Esse condutor teria mantido contato com outro indivíduo que seria o destinatário. O mesmo foi localizado. Aos agentes, ele informou que recebeu uma ligação de um sujeito conhecido como N7, morador do Rio de Janeiro, e que receberia apenas R$50 para realizar a entrega da substância a uma terceira pessoa. Os dois envolvidos, o veículo e o material apreendido foram encaminhados à autoridade policial para os procedimentos cabíveis. As circunstâncias da ocorrência e a possível participação de outras pessoas no transporte e na distribuição do material seguem sendo apuradas. E a Delegacia Fluvial deflagrou durante o fim de semana a operação A Última Porteira, com o cumprimento de 7 mandados de busca e apreensão em Macapá. Essa ação investigou, ou melhor, investiga, possíveis crimes de lavagem de dinheiro e a abigueato, que é o furto de gado, falsificação de documentos, entre outras práticas criminosas. A operação foi coordenada pelo delegado Mauro Ramos, titular da unidade, e contou com o apoio da FICO, do GTA, da CORE e do NOI. Ao todo, 5 investigados foram alvos da operação, com mandados cumpridos simultaneamente em diferentes endereços da capital, incluindo residências e açougues. Durante as diligências, os policiais apreenderam 3 armas de fogo, diversas munições, um drone, aparelhos celulares e aproximadamente R$105 mil em dinheiro. Também foi apreendida uma caminhonete avaliada em cerca de R$400 mil, além de documentos e outros materiais que serão analisados pela investigação. Tudo foi submetido aos procedimentos legais e periciais. A análise deve ajudar a esclarecer a dinâmica dos crimes, o envolvimento dos investigados e a possível participação de outros integrantes do esquema. Além do combate à criminalidade patrimonial e econômica, a operação também tem como foco a proteção da saúde pública. As investigações apontam para a possível circulação e comercialização irregular de carne nos açougues, alvos da ação, o que representa risco para o consumidor. Mas quem fala mais pra gente e melhor é o delegado Mauro Ramos, ele que é o titular da 3ª Delegacia de Polícia, a Delegacia Fluvial.
8: Na data de hoje, a Polícia Civil, por meio da 3ª DP, realizou a operação Última Porteira, que trata da prática de crimes de abigeato que atuam aqui na região metropolitana de Macapá, estado do Amapá. Dentre essas operações, nós contamos com a integração entre as forças, principalmente com a participação da Sejusp, em que tivemos o apoio do GTA, da CORE, do NOI e da FICO, que teve o apoio da Polícia Federal com relação a esse cumprimento de hoje. Na data de hoje, nós fizemos o cumprimento de mandado de busca e apreensão em 7 endereços, dos quais logramos êxito na prisão em flagrante de 2 membros dessa organização, em que foram feitas a apreensão de 3 armamentos, todos eles de caráter restrito, e a apreensão de veículos e também uma elevada quantia que passa de R$100 mil. Em função desses levantamentos, que é uma investigação desde o ano de 2022, na data de hoje, com esse cumprimento do mandado, a gente encerra a parte investigativa, que a próxima etapa agora é a análise dos aparelhos que foram apreendidos e disponibilização para a justiça posterior daquilo que foi feito. Cumpre destacar que os 2 presos de hoje irão para a audiência de custódia e ficarão à disposição da justiça. Dentre esses materiais que foram destacados, nós podemos enfatizar principalmente a apreensão de um drone em que está sendo feito o levantamento, qual a finalidade, se esse material realmente poderia ser utilizado para levantamento das áreas onde é feita a criação de búfalo, munições de vários calibres, de determinados calibres, tanto de caráter restrito como de caráter, caráter autorizado, e principalmente a questão da apreensão desse veículo, que a gente vai verificar o quê? Que esse veículo era utilizado para fazer o transporte de parte da equipe, em que fazia esse deslocamento, portando essa arma que foi

0: com esse mandado de busca e apreensão, em que a gente vai enfatizar a análise dos dados em que vão ser apresentados do material que foi coletado e apreendido pela segurança pública.
1: Para finalizar, a Polícia Civil informou que a operação reforça a atuação integrada das forças de segurança no estado e que novas diligências não estão descartadas conforme o avanço das análises do material que foi apreendido. São essas informações, as principais informações do fim de semana, Douglas. Eu vou ficando por aqui desejando um excelente início de semana e bom dia a todos.
2: Ok, Ellen Costa, obrigado, muito bom dia.
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2: TSE computa dados sobre candidaturas para destinar fundos partidário e eleitoral. Já estão no TSE para efeito de destinação de recursos dos fundos partidário e eleitoral os percentuais de candidaturas de mulheres, pessoas negras e indígenas por partido político para as eleições gerais deste ano. Foram consideradas 20.560 candidaturas, 7.165 de mulheres, equivalentes a 34,85%, e 13.395 homens, ou 65,15%. De raça e cor, a base reúne 10.206 candidaturas de negros, que correspondem a 49,64% do total, e 191 candidaturas de pessoas indígenas, 0,93%. Disputas no Poder Legislativo Nacional. As eleições gerais de outubro vão preencher 100% das vagas da Câmara Federal e 2/3 das do Senado. Os deputados federais são eleitos em voto proporcional, de acordo com regra de no mínimo 8 parlamentares por unidade federativa, caso do Amapá, por exemplo. Os senadores, por outro lado, são objeto de voto majoritário, com cada estado, além do Distrito Federal, representado por 3 senadores. O pleito para o Senado acontece a cada 4 anos. Em um deles, são eleitos 2 senadores por estado, como neste ano. Em assim sendo, em 4 de outubro, serão eleitos 513 deputados federais e 54 senadores em todo o Brasil. No Amapá, apenas 2. Douglas Lima, para o programa Luiz Melo Entrevista. Bom dia.
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0: Ora! 9 in ponto, 19 è in ponto, ora da ora.
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3: E atenção. Suba.
5: E subi.
3: Nade.
5: De nadar.
3: Corra.
5: De correr.
3: Pedale.
5: De pedalar.
3: Quem aconselha esse cidadão que tá aí na telinha, na telona também, correndo? De bicicleta, checando a temperatura, de bicicleta de novo, pedalando. Eita, nadando. É ele, Joel Krieger. 73 anos no costado. Mas com barriga sarada e abdômen tonificado. Portanto, vividos e bem vividos. Então, mexa-se. Ruas, quadras, gramados, mexa-se. Todo dia é dia.
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6: Musculação.
8: Olá pessoal, tudo bem? Em nome da Fiat Ubertral, se liga, tá começando o Mexa-se. Hoje eu começo falando que o Amapá vai ganhar uma estrutura inédita para o desenvolvimento do tênis de mesa. O governo do estado iniciou o projeto para a construção do primeiro complexo esportivo público da modalidade aqui em Macapá, com investimentos previstos de 6,91 milhões. Esse espaço ele vai ser construído no conjunto habitacional Nelson dos Anjos e, segundo a Confederação Brasileira de Tênis de Mesa, a proposta é que o local se torne o maior centro público de treinamentos de tênis de mesa de alto rendimento do Brasil e da América Latina. Que notícia sensacional. E olha só, gente, essa estrutura vai ser voltada para atletas olímpicos e paralímpicos, além de projetos sociais e ação para a descoberta da formação de novos talentos. O complexo ele terá áreas oficiais para jogos e treinamentos, espaço para preparação física, refeitório, salas e alojamento. E a expectativa é oferecer melhores condições para os atletas amapaenses e também para ampliar a capacidade do estado para receber treinamentos e competições oficiais. O investimento, ele representa um avanço na infraestrutura esportiva aqui do nosso Amapá e pode fortalecer a modalidade, dando todo o suporte para a preparação de atletas que estarão futuramente representando o estado em competições nacionais e internacionais.
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8: Vamos mudar de assunto agora, porque o ex-Vasco Guga Maia inicia sua trajetória profissional lá em Foz do Iguaçu. Olha, eu vou falar de futebol, porque o meio amapaense Guga Maia, de apenas 21 anos, ele está prestes a iniciar uma nova etapa na sua carreira. Ele foi anunciado pelo Foz do Iguaçu para a disputa da Copa Paraná e vai participar pela primeira vez de uma competição oficial do futebol profissional. Isso porque o Guga, ele começou a formação nas categorias de base do Vasco da Gama, onde atuou de 2015 a 2018 pelas equipes sub-17 e sub-20 e inclusive chegou a disputar também a Copa São Paulo de Futebol Júnior. Depois, o meia passou pelo Flamengo e retornou ao Vasco e ainda teve uma rápida passagem pelo Guarani pro empréstimo, mas não chegou a atuar no time profissional pela equipe paulista. E agora, desde o ano passado, o Guga estava sem clube e recebeu aí essa oportunidade, recebeu o convite de fazer parte do elenco do Foz do Iguaçu e dar os primeiros passos aí, de fato, agora no futebol profissional. Então, boa sorte aí pro Guga, que possa retomar sua carreira e agora sim tendo esses novos desafios. 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
4: Oi.
5: Aqui é Lua de Brasília. 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Olha, ora. 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
4: É Lua, é?
7: É? É Lua.
4: De Brasília. Ah, é Lua. Olha, ora. Olha, ora. Não perca, ora. 9:07. Eu disse 9:07. Hora da hora. 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
4: Os futuros do petróleo no Amapá. A visita do presidente Lula ao Oiapoque recentemente e as notícias confirmando os estudos são ovíceras. Há petróleo, sim, senhor, na plataforma continental amapaense. É a grande notícia. Isso nos impulsiona a arregaçar as mangas e trabalhar no agora. Trabalhar no agora pelo futuro que queremos para o petróleo amapaense e brasileiro. Então, quais são as tendências? Quais são os desafios? E o que mais vem por aí? Daniel Chaves Ribeiro, o mundo, o analista.
9: Primeiro, havia uma dúvida. Afinal, as expectativas sobre ter petróleo na costa da margem equatorial, grande possibilidade de reserva aqui no Amapá, eram verdade? Depois, veio uma imensa disputa com órgãos, pasmem, do próprio governo federal, para que, pelo menos, a Petrobras pudesse fazer pesquisa, ainda nem falando em exploração. E agora, por último, nós tivemos uma virada de chave na última semana. A própria vinda do presidente Lula ao litoral de Oiapoque, na nossa margem equatorial amapaense, foi uma confirmação. Nós temos esperados para os próximos 5 a 7 anos a provável viabilidade de uma economia do petróleo abrindo um novo ciclo, não só para o Amapá, mas para toda a região norte-Amazônia. Petrobras, que já está na Amazônia há muito tempo, e muitos riscos infundados, muitas suspeitas colocadas sobre como o petróleo poderia causar degradação ambiental, não se justificam pela expertise tecnológica e pela capacidade já demonstrada em décadas de atuação da Petrobras no Amazonas, que é também a Amazônia. O que, então, se coloca como missão na ordem do dia se a gente considerar que é iminente a ativação da economia do petróleo? Bom, é óbvio, e a gente tem informações sobre isso a partir de pesquisas e não de opiniões, que mais de 70% da população amapaense tem hoje um amplo interesse no que os dividendos do petróleo vão trazer. Agora, a discussão sobre o que são os dividendos do petróleo é a discussão da ordem do dia, porque é nela que a gente vai encontrar tanto os futuros indesejáveis quanto os futuros desejáveis para o desenvolvimento do estado do Amapá. A gente tem algumas coisas que não são novidade para ninguém, nem para mim, nem para você que está nos ouvindo. Em primeiro lugar, nós temos uma questão de desenvolvimento humano voltado para emprego e renda e também para segurança, transporte, habitação e infraestrutura. O amapaense quer melhores empregos, com melhor renda, com melhor qualidade de vida, com melhor infraestrutura urbana, com mais oferta de transporte público. O amapaense quer que o petróleo se transforme na transição para uma sociedade mais justa socialmente, mais humana, que não vai em nada descaracterizar o que é a biodiversidade e a sociodiversidade amazônica, e muito menos o futuro que já se anuncia mundo afora da transição energética verde, que pode gerar inúmeras oportunidades de energia renovável para que a gente pare de degradar o meio ambiente como ser humano no planeta Terra e possa caminhar na direção da sustentabilidade. O problema é que essa transição tem um custo, essa infraestrutura tem um custo, a geração de empregos tem um custo, e todos esses custos podem ser obtidos no momento em que é absolutamente interessante que se explore uma matriz econômica que visivelmente tem qualidade. O próprio presidente Lula mostrou com a palma da sua mão a qualidade do petróleo que foi encontrado na região, e que, se for abundante como é na Guiana, por exemplo, como é aqui no Caribe, pode alavancar sim muito o futuro do Amapá. Mas esse futuro precisa ser planejado, Esse futuro precisa prover cidades mais resilientes. O amapaense não pode esperar tanto tempo numa fila do ônibus, não pode ter tanta dificuldade de emprego. Nós temos índices de violência e de insegurança, de feminicídio, que são alarmantes, muito acima da média nacional. Então, se esse recurso do petróleo não tiver uma política fiscal muito adequada, e essa é uma discussão relevante, é a mãe de todas as discussões. Como nós vamos investir o recurso do petróleo, em que segmentos, com qual inteligência, com qual foco em resultado, com que perspectiva temporal, para melhorar a minha vida e a sua vida, para a gente ter um espaço público, para a gente ter uma infraestrutura, para a gente ter um futuro para os nossos filhos e netos, que são os maiores usufrutuários, que são os maiores beneficiados da economia do petróleo, que seja de fato o nosso futuro desejável. Há muitos futuros sempre pela frente. Ninguém sabe para onde a gente vai, qual será a escolha, quais serão as contingências, mas uma coisa é certa: o futuro que a gente deseja precisa ser construído. Não é porque a gente vai ter petróleo que ele pura e simplesmente vai acontecer. Então, o resultado da história é simples: mãos à obra.
3: Daniel Chaves Ribeiro, o mundo, o analista.
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7: Ó, neste momento acontece um incêndio aí, ainda não sabemos muitos detalhes sobre esse incêndio, mas em Santana, na Baixada do Ambrósio, lá em Santana. Olha, neste momento pega fogo alguma casa lá, né? Temos várias imagens que foram aí mandadas por ouvintes aí, imagens aí que estão sendo publicadas, inclusive, nas redes sociais nesse momento. Muita gente correndo, muita gente apreensiva aí na Baixada do Ambrósio, em Santana. Estamos tentando, né, Kleber, me ajuda aí, um contato aí com o comando do Corpo de Bombeiros aqui, mas com certeza deve estar todo mundo lá, olha, gente tirando colchão, o que tem geladeira.
10: Estamos ligando aí para o comandante do Corpo de Bombeiros, Coronel Pelson André Martins. Coronel, bom dia, programa Luiz Melo Entrevista.
11: Bom dia.
10: Bom dia, a gente queria ter mais informações sobre um incêndio que as redes sociais estão repercutindo aqui. A gente tem imagens agora lá do Ambrósio, Baixada do Ambrósio em Santana. Já chegou também ao conhecimento do senhor, comandante?
11: A gente está com a equipe, fazendo combate lá. Estou aguardando informações, mas por enquanto...
7: O incêndio tá de grande proporção, porque lá... Porque lá são casas unidas, né? Uma na outra, né?
10: É a preocupação da
11: gente. A gente está pegando mais informações. Dá um tempo pra gente aí, só para circular e fazer o combate, aí eu vou de contato para passar mais informações mais detalhadas.
7: Tá certo.
10: Muito bem, com certeza. Coronel Pelson André Martins, comandante-geral do Corpo de Bombeiros Militar do Mapaz, e primeiras informações.
7: Imagens que impressionam, né?
10: Impressionam. E a preocupação.
3: Os bombeiros já estão lá, né?
10: É, já tem uma equipe lá fazendo o combate. A preocupação sempre é essa, né? Por se tratar de uma área com muitas casas de madeira.
7: Próximas uma das
10: calor
7: outras, né?
10: Também, vento, são os ingredientes aí, infelizmente, para... A gente torce para que não
7: imagens
10: aconteça, não leve ao agravamento.
7: Impressionante.
10: Mas as imagens são realmente impressionantes.
7: É, imagens aí que foram mandadas por ouvintes aí pelas redes sociais. Ó, Baixada do Ambrósio em Santana, pegando fogo neste momento.
10: E a gente libera aqui o telefone, né? 999-721-1141, 999-721-1141, para moradores aí de Santana, aí da Baixada do Ambrósio, né? Quiserem passar informações, alguma orientação, algum alerta, entre em contato aqui com a nossa produção.
7: Imagens de pessoas já tirando, né, seus pertences, né, colchão, ventilador, geladeira.
3: O Toninho é bom do bala, né? Ela foi do bala, não atendeu.
7: Pode falar com o prefeito.
3: Ligando
7: também,
3: aqui,
7: né?
3: Pro Toninho. Toninho é irmão do prefeito Bala Rocha.
7: Imagens aí de Santana, da Baixada do Ambrósio, onde acontece um incêndio neste momento. Imagens aí fortes, né? Impressiona. Porque...
3: Dinheiro não mora mais em Santana, não? Não mora aqui agora.
12: Olha, a gente vê as pessoas, aí, os moradores tirando seus eletrodomésticos, aí, né? Seus móveis.
3: Foi do Bala Rocha, não tá aqui, tá...
7: Olha só essa imagem.
12: Nesse momento...
7: O fogo já bem alto, né?
10: Bem alto,
3: Bala Rocha.
12: Nesse momento a gente entende o desespero das famílias.
7: Com certeza,
12: né?
7: Olha só o tamanho
12: porque
7: do fogo.
12: Vê as suas coisas ali, né? Que as pessoas trabalham tanto para conquistar.
3: Esse é o telefone do prefeito Bala Rocha. Vamos ver se já tem.
7: Nesse momento, toda ajuda aí, né?
12: É, e aí tem que ver para saber se não tem...
7: Vizinhos se ajudam, ajudam a tirar pertences e pessoas que podem estar, animais, inclusive, né?
12: Pode estar dentro aí, né, da casa.
7: Das casas, né?
12: É correr contra o tempo.
7: O fogo é muito rápido, muito rápido.
12: Exatamente,
7: mesmo.
12: É por isso que é correr contra o tempo.
7: Olha só,
12: né,
7: essa imagem
12: pra evitar.
7: Aí.
3: Didi não mora mais em Santana, né? Mora aqui agora.
7: Algum ouvinte aí que estiver acompanhando o programa,
3: do prefeito
7: ligue
3: Bala
7: pra
3: Rocha
7: gente,
3: não atendeu.
7: Ligue pra gente, 999-72-1141, ligue aqui pra nossa pra bancada, pra nossa produção, pra participar aqui, pra dar mais informações aí desse incêndio, que até então a gente vê pelas imagens de grande proporção aí no município de Santana, nesse momento na Baixada do Ambrósio.
10: É, já que fica agora muito complicado pra deslocar uma equipe pra lá... Nós estamos há pouco mais de 10 minutos aí do fim do programa.
3: Baixada do Ambrósio. Depois do Bala Rocha não atendeu. Tocando de novo.
10: O comandante Pelson André, ele passou o telefone do Major Félix, que é o oficial de área lá em Santana. Estamos ligando também para ele.
3: Tá ligando também.
10: Para ver se a gente consegue informações já mais precisas. Lá de Santana.
3: Não atendeu, Bala Rocha não atendeu.
7: Estamos ligando nesse momento aqui.
10: Major Félix.
7: Major Félix.
10: Corpo de Bombeiros,
7: Corpo de Bombeiros.
10: Lá em Santana.
7: Deve estar com a equipe lá, né? Não tem como atender nesse momento.
12: Até o momento não sabemos se tem algum ferido, se tem alguma vítima, ou apenas danos materiais. Por isso estamos tentando contato aí com uma autoridade competente para que nos informe, né?
7: É, e até é um pouco difícil, né, para chegar, não
10: é? É, com certeza, para no carro de combate a incêndio não tem como entrar aí.
7: É uma área praticamente de ponte, né?
10: É, e a gente vê que as principais passarelas já foram feitas em concreto. De alguma forma, garantindo aí qualidade de vida para os moradores.
7: Gente,
10: da Baixada do Ambrósio.
7: Que aflição.
10: Que é uma das mais antigas áreas de ponte de Santana. Fica na área portuária de Santana.
7: Área portuária de Santana. Então, os telefones aí, nossos canais 999-72-1141, também pelas redes sociais, se você quiser passar alguma informação a mais pra
3: Não,
7: gente,
3: também.
7: Fique à vontade, viu? Ligue pra cá, 999-72-1141, telefone aqui da bancada. Estamos aguardando aí a sua participação para dar mais informações aí desse incêndio que acontece na Baixada do Ambrósio, em Santana.
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3: Levantando a plaquinha do tempo, que ainda tem tempo que passa, tempo que voa. 9h21. Eu disse 9h21. Hora da hora. 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
0: Tempo, passa, o tempo voa, o tempo não para. 9:25 é a hora da hora. 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
8: Melo de volta no Luiz Melo Entrevista, agora falando aqui do Palácio do Setentrião. Daqui a pouquinho o governo do estado do Amapá estará anunciando de forma oficial os números obtidos com a

0: realização da Expo Feira 2026. Nós vamos conversar aqui com o secretário Richard Madureira, secretário de Direitos Humanos do Governo do Estado, coordenador da Expo Feira. Secretário, já de antemão, os números totalmente favoráveis, acima até da expectativa, que serão mostrados daqui a pouquinho. Qual a sua expectativa para a divulgação desses números para a sociedade amapaense? Bom dia.
1: Bom dia, Melo, bom dia a todos que estão na bancada e bom dia especial a todos os amapaenses que estão acompanhando o programa nesta manhã. Estamos muito felizes, porque assim, todo esforço exaustivo para realizarmos a Expo Feira, quando chegam os números e a gente vê que deu certo o trabalho, tudo que nós planejamos, tudo que nós pensamos, conseguimos executar na prática, no operacional 100%, né? Tanto é que a avaliação popular, os indicadores nós vamos anunciar, estão na casa de 98%, isso é muito importante. E é a Expo Feira que se consolida como um grande evento, como uma grande plataforma de negócio, como uma grande plataforma de tudo. É a maior vitrine de tudo que nós temos de bom no Estado do Amapá, tudo aquilo que nós produzimos e aquilo que nós poderemos projetar. Então, os números que vamos anunciar daqui a pouco são muito satisfatórios, superaram todas as expectativas e ficar muito felizes.
0: E o senhor que sempre está na linha de frente dessa questão de organização de eventos, já tem um próximo aí já pra, em mente, tipo Réveillon 2026?
1: Então pronto, nós vamos anunciar hoje aqui, vamos anunciar a programação de final de ano, claro, não serão as atrações, porque as atrações vai ser no processo. Mas anunciaremos aqui a programação de fim de ano e a data da Expo Feira do ano que vem, porque nós já vamos começar a trabalhar agora, porque a do ano que vem será muito maior e melhor do que 2026.
0: Maravilha. Obrigado. Está aí então o secretário Richard Madureira falando conosco. Então, daqui a pouquinho no portal diariodamapá.com.br, todos os detalhes dessa entrevista coletiva, inclusive com os números aqui da Expo Feira 2026. Com a imagem de Joel Spalheta, Rodrigo Silva para o programa Luiz Melo Entrevista. É com vocês aí no estúdio, Melo.
2: Ok, Rodrigo.
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2: 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Chamando um garotinho ligeiro que enche a sua bola por inteiro. E como é o nome dele?

0: Invasor Fraco.
1: Amelo, muito bom dia. Olá, torcedor, gestor da área, se derrubar é pênalti. O Paysandu foi até o estádio 9 de junho no interior paulista e desbancou o Ituano. Venceu 1-0. O Papão da Curuzu é terceiro colocado na tabela de classificação. E na penúltima rodada vai encarar o Maringá, jogando às 5 da tarde do próximo sábado na Curuzu com casa cheia, por uma vitória e conquistar a classificação à próxima fase da Série C do Campeonato Brasileiro. E ontem a bola rolou pela Série A do Campeonato Brasileiro, Brasileirão, com a 24ª rodada. Na sequência, a bola rolou no domingo. O São Paulo foi até Chapecó e perdeu para a Lanterna Chapecoense 1-0. O time paulista está em situação crítica na tabela de classificação. Ocupa a 13ª posição, já começa a se espertar contra o rebaixamento da competição. O Corinthians foi até o Couto Pereira e perdeu para o Coritiba pelo placar de 2-1. O Timão é 10º colocado na classificação. Já o Coxa é 8º na tabela do Brasileirão. Na Vila Belmiro, o Santos recebeu o confronto paulista diante do Mirassol. Os dois times ficaram no empate 1-1. O Peixe da Vila é 14º colocado. Já o Mirassol está na zona da degola, ameaçado pelo rebaixamento à Série B do Campeonato Brasileiro. E jogando em casa no Allianz Parque, o Palmeiras, que teve dificuldade no primeiro tempo, empate por 0-0, deslanchou, achatou o Vasco com goleada de 4-1, com lindos gols. Entre os gols, o Flaco Lopes, jogador argentino, marcou recebendo o gol de fora da área. O Palmeiras se mantém líder absoluto do Brasileirão, 6 pontos de vantagem do vice-líder Flamengo, que vacilou no sábado. Perdeu no Mineirão, em Belo Horizonte, por 2-1 para o Cruzeiro. O Vasco, por sua vez, segue na penúltima colocação, mergulhado na zona da degola e de olho já na Série B do Campeonato Brasileiro. 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Tarciso Franco, para o líder de audiência, Luiz Melo Entrevista. Bom dia, Melo, e até amanhã.
0: Bom dia, até amanhã, garotinho.
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0: E como nada mais foi dito nem perguntado, não. Momento informal, mas é hora de baixar a cortina do show, porque tudo que é Luiz Melo entrevista dura pouco. Muito pouco, mas amanhã, terça-feira, a gente volta. Obrigado, TV Marco Zero. Obrigado por acolher nosso conteúdo jornalístico de hoje com menos palavras inúteis e mais ações. Porque quem tem palavras, mas não tem conteúdo, é como político em campanha. sobe no palanque, discursa pra caramba, fala bonito, mas não apresenta proposta nenhuma, não tem obras pra mostrar. Mas amanhã vai ser outro dia, Deus quis, Deus quer e assim será. Obrigado, obrigado, Macapá.
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2: 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Netinho.
3: Chora, minha rap. Passeada do bem. Bom dia, bom dia, bom dia, bom dia, bom dia, bom dia.
4: Vamos pra cima.
3: Só se for agora, hein?
5: Olá, chegou a segunda-feira. Já estava morrendo de saudade.
3: Eu também, hein? E aí, garotão?
6: Oi, Netinho, tudo bem? Passei o final de semana pensando em você, seu lindo. Ainda bem que já é segunda. Toda Netinho, beijo.
3: Bom dia, meninas. Bom dia para todo mundo que está na sintonia dos 90.9. A partir de agora, estamos no ar. E por aqui nós iremos diretamente do Super Lojão Amazonas Importados, naquelas três horas mágicas do rádio, para você que sintoniza aqui nos 90.9, tá bom? Sempre muito, muito, muito, muito, muito bom ter você por aqui. E a partir de agora, nós vamos nessa. Vamos no gás, vamos para cima. Iniciando mais uma semana aqui na programação da sua Diário FM 90.9. Bom dia para todo mundo, hein? 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Tudo certo? Tudo pronto? Então vamos lá que o programa Manhã da Diário está no ar.
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0: Transfol, todo para as 10.
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0: minutinhos, faltando para as 10. Começando a nossa semana, começando a nossa edição. Essa pegada bem legal para deixar você no clima, para começarmos bem mais uma semana aqui na programação da Sol 90.9, dando para nosso Manhã da Diário. Hoje me encontro aqui no Super Lojão da Amazonas Importados. Antes eu começava a ter um papo aqui com o amigo Lucas, quero te falar o seguinte: nós temos um acerto de contas para fazer hoje. É isso mesmo. Para você que se cadastrou na semana passada, até na última quinta-feira, para a sequência premiada, fique esperto que daqui a pouquinho eu vou estar ligando para você. Tem R$150 para a gente fechar a sequência premiada, que a partir de hoje está saindo de cena, vai voltar aí no término das eleições, tá legal? Então, durante esse período de eleições, nós não vamos conseguir estar fazendo sequência premiada, porque nosso programa também vai estar reduzindo um pouquinho. A partir de sexta-feira, nosso programa vai até meio-dia, tá bom? Então, a gente está fazendo um ajuste aqui na grade do Manhã da Diário, então por isso que a sequência premiada vai sair de ação. Mas nós temos um acerto de contas para fazer, então daqui a pouquinho, para quem se cadastrou na semana passada, na sequência premiada, fica por aí, porque eu vou te ligar daqui a pouquinho e você pode faturar R$150. Já tem na sequência premiada? Já tem o nome das pessoas, que eu já tinha, a produção tinha me passado na sexta-feira, então vai continuar como a gente tinha acertado. Lembra que na sexta-feira, no finalzinho ali do horário, a gente estava na Fiat Betral, acabou tendo um probleminha de energia aqui no centro da cidade, que foi embora a energia, não deu pra gente finalizar o nosso programa, tá? Mas hoje nós vamos finalizar, hoje também começa uma nova semana do Game da Hora, e olha, pra essa semana tem R$150 pro campeão da semana do Game da Hora, hein? 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Tá vindo aí um novo quadro que a gente vai estrear ele na semana que vem. Durante essa semana eu vou estar falando pra vocês, tá bom? Som secreto tá pagando 90 conto, hein? Então vambora, participe com a gente. 991-22-6978 é o nosso contato a partir de agora pra você participar com a gente. Ô Lucas!
1: Opa!
0: Geralmente a gente fala na sexta-feira.
1: Exatamente.
0: Sextou com aquele S de sextou, né?
1: Uhum.
0: Bem gigante. Só Sim. que a gente vai começar a segunda-feira com S de semanaço, meu querido.
1: Semanaço. E de saudade semanaço, também, porque hein? Tu vem, acostuma a gente mal, entendeu? E depois some, aí só aparece quando quer.
0: Não fala isso, não, que o pessoal vai pensar que é verdade.
1: Olha, pessoal,
0: eu logo... Eu só venho quando eu sou chamado, quando eu sou solicitado. Ei, Lucas, tudo bem, cara?
1: Tudo ótimo, meu amigo, nada
0: antes,
1: mais.
0: Tão... Antes da gente começar a falar dessas promoções, tem muitas, final de semana de boa?
1: Graças a Deus, muito bom, muito top. Uhum. Deu pra aproveitar bastante.
0: Descansou?
1: Descansei bastante.
0: Tu tá com cara que não tomou nenhuma.
1: Cara, se eu disser que eu não tomei, o pessoal vai mandar mensagem, porque me viram. Me viram.
0: Oh, cara, então abafa o caso, não comenta nada.
1: Mas foi de
0: nada.
1: Leve, de leve.
0: Foi de leve?
1: É de leve. Só pra, tipo assim, dormir feliz, entendeu?
0: Socialmente,
1: exatamente.
0: Né? Só pro sono bater rápido.
1: Só pro sono bater rápido.
0: A nossa moça do marketing aqui, o que, que você diz?
1: Rapaz, ela veio igual teu funcionário hoje.
0: Rapaz, depois eu conto o Wagner.
1: Cheia de charme.
0: O Wagner tava pra Porto Grande virando bicho.
1: Ei,
0: pra lá.
1: Diz que lá tava um negócio.
0: E tava virando bicho. Depois eu te conto, que eu fiquei sabendo de algumas coisas. É. 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
0: 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Olha, o Carlos Ferreira falou que tem café. 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
1: dele?
0: Ferreira, lá da
1: poxa,
0: esquina do
1: Poxa, Carlos,
0: pão.
1: Não faça isso,
0: que
1: meu
0: ele falou
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0: Ó, daqui a pouquinho o Lucas volta, hein? Já tem mais ofertas. Ó, essa semana, pra quem acertar, o som secreto é 90 conto na parada, hein? Será que alguém acerta?
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1: 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E o Bom Astral está no ar, começo de semana. Vamos ver o que rola hoje, Kel.
2: Bora lá, Cido. Começando com quem é de Áries aqui no Bom Astral. Bora que os astros duplicam sua sorte, viu, Áries? Também as suas chances de ganho e a sua disposição. Convém ligar o radar e dar mais atenção para as pessoas ao seu entorno, viu? Fique alerta porque há risco de enfrentar tretas e confrontos com quem você convive e trabalha. O número é o 32 e a cor é o cinza.
1: Touro, seu tino empreendedor e seu dom para negociar fica em alta. Além disso, você saberá alegrar e motivar os parentes. Vai com calma e explore seu lado realista, pois nem todos os planos podem dar certo. Número 54, cor azul.
2: Agora você, Gêmeos, atenção, se depender dos astros, você vai esbanjar otimismo, bom papo e alegria, contagiando quem estiver ao seu redor. Saberá atender às expectativas alheias e deve agradar os outros sem fazer grandes esforços. Número 8 de 19 e a cor amarelo.
1: Câncer, os astros prometem mais sorte nas finanças, só que os outros astros apontam concorrência acirrada na carreira e talvez você tenha que ralar dobrado para se destacar. Vá em frente e lute pelo que merece, pois a sua dedicação não será em vão. Número 18, cor rosa.
2: E daqui a pouco a gente volta com mais previsões para o seu horóscopo aqui no Bom Astral. Para quem é leão, virgem, libra e escorpião.
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0: Daqui a pouco tem mais.
2: 10 e

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0: Daqui a pouquinho tem sequência premiada, hein? A gente não fez na sexta, né? Finalzinho do horário tivemos um probleminha de energia. Fala, Heres. E aí, velho, beleza? Macapá Santana, Santana Macapá, né, garoto? Um abraço, meu querido. Obrigado pela audiência. Valério Mendonça, obrigado pela audiência também. Então, é o seguinte. Sequência premiada, fiquei devendo na sexta. Então, eu tenho esse compromisso com você do outro lado que se inscreveu na semana passada. Então, daqui a pouquinho eu vou estar ligando pra alguém. Você pode faturar R$150. 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
1: 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Antes de eu chamar o Lucas, hoje você brinca comigo no Qual é a Música, hein? Será que alguém consegue acertar?
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1: Será?
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1: Será que alguém sabe o nome desse cantor bonitão da nova safra? com vários sucessos. Daqui a pouquinho você brinca comigo, hein?

0: Ó, daqui a pouquinho então você brinca comigo.
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0: Ô, Lucas!
2: Lucas foi embora pra ali, bicho.
3: Pode falar, meu amigo.
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2: Eu posso falar uma pergunta? Eu vou falar, ei, vascaíno, não gostei. Por que o Vasco tá lá embaixo?
4: Cara, eu não sei. Eu quero até me colocar em maus.
2: Porque o Vasco tá lá embaixo, velho.
4: E o pior é que meu pai é vascaíno.
2: Ah, caraca, é porque ele tá na zona de rebaixamento, é isso?
4: Tá.
2: Ei, Lucas, cara, vou voltar aqui pra base pra gente fechar, Tom.
4: Olha, eu já ia esquecendo de falar pra você.
2: Fala, inclusive, fala que
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2: 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Tu acha que dá pra fazer o quê? 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Um pacote?
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2: Tu não é cozinheiro, sacana.
4: Aí é isso, gente, tá? Não perde tempo. Corre pra cá, porque o Semanaço da Amazonas Importados já começou, tá? Então você não pode perder,
2: tá,
4: não fique de
2: fora. Eu vou
4: lançar
2: uma pergunta aqui pros nossos ouvintes, minhas amigas que estão preparando o rango aí.
4: Sim.
2: Quantos litros é essa panela? 4?
4: 4,5.
2: Dá pra... Gente, me responde aí, minha caríssimas ouvintes. Dá pra fazer um quilo de feijão nessa panela?
4: Não com tudo. Dá pra te amolecer e ir dosando depois.
2: Ah, dá pra fazer adubado.
4: É.
2: Tudo bem.
4: Porque tu sabe que o meu, não sei se o teu é assim, mas o meu eu coloco uma cotorra, eu coloco...
2: Não. O meu é só...
4: Tudo.
2: É sem tempero, que eu não gosto de tempero.
4: É, calabresa, charque, bacon, escambau, mano. Agora o caboclo vem, já é uma feijoada.
2: Ó, gente, tem pra te fechar. Já trocaram o preço aqui da cadeira,
4: acabamos,
2: Lucas.
4: Acabamos de trocar. Vai. O preço da cadeira. R$39,90.
2: Era quanto semana passada?
4: R$54,90.
2: Depois?
4: Aí depois baixou pra R$49,90.
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2: Bacana.
4: Eu mesmo senti falta de uma cadeira dessa, eu já te falei, né?
2: Boa.
4: Pô, eu vendo uma coisa que eu não comprei, eu vou comprar hoje.
2: Bacana.
4: Hoje eu vou comprar.
2: Só pra finalizar esse bloco, ganharam café ou compraram?
4: Cara, isso daí foi um recebido pago, né?
2: Ah,
4: poxa,
2: está sem moral,
4: olha,
2: hein,
4: como
2: velho?
4: É o nome do cara lá? Como é o nome do cara?
2: A gente tá sem moral,
4: como é o nome do cara?
2: Bicho.
4: É Carlos? É Carlos o nome dele, é?
2: O dono da panificadora?
4: Poxa,
2: do
4: Carlos,
2: pão?
4: Olha, eu tive que fazer um recebido pago.
2: Oh, é o Carlos.
4: Cara, o cara faz
2: é Carlos,
4: a propaganda,
2: né? É Carlos, tá bom. Beleza, pô. Olha como tá de mensagem. Pelo amor de... Olha como tá aqui, ó. Pelo amor de Deus.
4: É o preço do sucesso.
2: Pelo amor de Deus. Ó. Então vamos, você volta depois?
4: Daqui a pouquinho eu volto pra falar mais outra sessão que tá recheada também de preço baixo lá.
2: Beleza, então.
4: Tá?
2: Karina ajudando a gente, Lucas por aqui.
4: Exatamente.
2: Você mudou com S de...
4: Semanas.
2: Vamos lá, Leão, Virgem, Libra, Escorpião.
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3: Tem mais previsões pra hoje, né, Kel?
5: É isso aí, Cido. Mais previsões pro seu signo e chegou sua vez, Leão.
3: Uhum.
5: Leãozinho, os astros mandam energias super positivas e o dia vai raiar redondinho pra você colocar os seus planos em ação. Pode faturar aquele dinheirinho extra e até ganhar algo em rifa ou aposta, viu?
3: Opa.
5: Convém escolher bem as palavras pra não provocar ressentimentos e mágoas nos outros. Tem que ficar atento também. O número é o 54 e a cor é o preto, Cido.
3: Virgem, se depender dos astros, você estará em harmonia com as pessoas mais próximas e sentirá que o lar é seu porto seguro. O clima de acolhimento e estabilidade que deve marcar o convívio com seus queridos.

0: vai elevar o seu bem-estar. Número 32, cor verde.
1: Agora você, Libra. Librinha, os astros apontam instabilidade nas suas relações. Mágoas antigas podem vir à tona, ainda bem que você vai contar com uma simpatia e boa lábia para anular essas tensões, tá? Rivalidades e disputas podem ficar mais nítidas, cuidado. O número hoje é o 7 e a cor é o branco.
0: Escorpião, procure se cuidar com mais carinho e preste atenção em sintomas do seu corpo. Você terá ótimas perspectivas e pode subir mais um degrau em direção ao que ambiciona. Também deve contar com mais sorte no seu lado financeiro. Número 32, cor lilás.
1: E daqui a pouco a gente volta com as últimas previsões para o seu horóscopo aqui no Bom Astral. Para quem é Sagitário, Capricórnio, Aquário e Peixes.
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3: 10h32, vai começar a viagem.
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3: Pela viagem, pra você destravar a memória e curtir com a gente, hein? Que clássico, hein? Que clássico, que é isso, hein?

0: aí, depois me cobra. Depois me cobra. E aí, Gilson? E aí, Gilson?
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0: É sobre isso. Vamos lá, que essa aí foi apenas a primeira.
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0: Que absurdo hoje, hein, as férias do velho. Que clássicas memoráveis. Pra começarmos a semana bem. Amanhã, na terça-feira, tem mais.
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5: E agora as últimas previsões para hoje.
6: Vamos lá, Cido, as últimas de hoje, chegou a vez de Sagitário. Sagita, hoje você vai contar com disposição extra e deve fazer bonito no trabalho, ainda mais se apostar nos seus talentos e qualidades. O seu carisma, a sua simpatia também continuam em alta e favorecem os contatos, mas não descartem picuinhas e contratempos, tá bom? O número é o 24 e a cor é o azul.
5: E chegou sua vez, Capricórnio. Vai com calma na alma e mantenha o coração tranquilo, porque os altos e baixos podem mexer com a sua energia. Evite se aborrecer com assuntos que não tem condições de resolver de imediato e faça uma coisa de cada vez para não se estressar. Número 5, cor amarelo.
6: Agora você, Aquário. Olha, Aquário, a lua revela que você terá sorte e novas oportunidades. Pode se destacar em reuniões, grupos e equipes, sem falar que terá boas chances de firmar uma parceria ou sociedade comercial bem promissora. Aproveita. O número hoje é o 7 e a cor é o azul.
5: E chegou sua vez, hein, Kel? Peixes.
6: Bora.
5: Energias excelentes elevam sua disposição e prometem mais reconhecimento, prestígio e prosperidade profissional. Já no lado material, não convém esperar muita molezinha. Imprevistos e limitações podem dar as caras. Número 24, cor rosa.
6: E essas foram as previsões de hoje para você.
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28: Vamos juntos, diretamente do Super Lojão da Amazonas Importados em segundo com S de Semanaço. Molela!

0: Você, 2 minutinhos faltando para as 11, sexta-feira, agora dia 28, estreia Le Petit Cirque pela primeira vez em Macapá, estacionamento Amapá Garden Shop. E ó, e hoje continua aquela convocação, tá bom? Rapaziada compareceu na sexta, no sábado, e hoje, se você quiser pintar por lá, tem vagas de trabalho para hoje lá no Le Petit Cirque, tá bom? Principalmente para os homens aí, tá? Querendo pintar por lá para finalizar a montagem do cirque, fica a dica, tá? Do circo, né? Lá no estacionamento da Amapá Garden Shop, pode chegar por lá para você faturar essa grana hoje trabalhando lá com a galera na montagem, tá bom? 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Galera, daqui a pouquinho tem sequência premiada. Nós não fizemos na sexta, finalzinho do horário lá tivemos um probleminha de energia aqui pelo centro da cidade, então a gente acabou que nem finalizamos a nossa transmissão direto da Fiat Betral, tá bom? Mas hoje a gente vai fazer aí a sequência premiada, já tem na sequência, já tem as 3 pessoas que tinham sido sorteadas na sexta-feira, a gente vai estar ligando para essas pessoas daqui a pouquinho, tá bom? Para gabaritar e faturar R$150 da última sequência premiada que foi na semana passada, né? Hoje a gente vai estar fazendo o resultado final da promoção e durante esse período do horário eleitoral gratuito não teremos sequência premiada. Bora colocar essa turma do bem pra falar comigo?
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0: E tem mensagem, eu montei, hein?
2: Olha a mensagem, hein?
0: Bora lá. 991-22-6978. 991-22-6978. Pra você mandar seu áudiozinho, mas aquele áudiozinho com muito carinho. E ó, galera, bem curto, tá? A partir de sexta-feira, os áudios vão ter que ser do máximo ali de 15 segundos pra gente poder vencer, né? Nosso programa tá reduzindo praticamente meia hora. Então, você vai ter que mandar seu áudio mais reduzido pra gente a partir de sexta-feira, tá legal? Vamos lá, hein?
2: Olha a mensagem.
0: Fala comigo, bom dia!
3: Bom dia, bom dia, bom dia, meus amores. Desejo uma excelente semana recheada de bênçãos para todos. Beijos de luz, Eliana Nery, de Etique da Nery Glow, perfumes e cosméticos Novo Horizonte.
4: Bom dia, meu amigo Neto, segundou, meu amigo.
0: Bom dia.
4: E a gente estamos aqui trabalhando, amém, meu amigo, rodando nas ruas e avenidas da cidade de Macapá, ouvindo o quê?
0: Quem?
4: Melhor programa da manhã de Macapá, manhã da Diário.
0: Aí deu aula,
4: hein? Deus abençoe essa semana, meu amigo. E tudo de bom, venha ao nosso encontro sempre. Forte abraço, aqui é o Juca da Telefonia, da Rede Lógica. Do Uber, Juca Multiuso, meu amigo, é nós, tamo junto, até depois do fim.
0: Esse não morre de fome jamais.
5: Bom dia, meu amigo Netinho, Sandro Campos.
0: Fala,
5: de volta na escuta desse programa, depois de uma temporada, tarde, de férias.
0: Coisa boa.
5: Mas já tô ligado, meu amigo.
0: Valeu.
5: Volume alto.
0: Valeu.
6: Bom dia, mas muito bom dia, meu belebele.
0: Bom dia, querida.
6: Segundo e nós tá como?
0: Como?
6: Ligadinho no Manhã Diário. Mas ralando, como sempre, diretamente do restaurante Cantinho da Lidiane, Rodovia do Suriaú. Uma maravilhosa segunda-feira pra todos nós.
0: Lidiane
6: Fernandes.
7: Bom dia, meu amigo Netinho.
0: Bom dia.
7: Belebele, meu brother.
0: Belebele.
7: Carlos Paiva na escuta, curtindo aqui uma vida.

0: camisinha básica, né? Mas
1: cabeça
0: tudo
1: branca.
0: Nos conformes.
1: É isso.
0: Betinho,
1: oi.
0: Que Deus nos conceda a mim, a você e a todos os seus ouvintes uma excelente e abençoada semana, em nome de nosso Senhor Jesus Cristo.
1: Amém.
0: Amém, meu brother?
1: Amém. Amém. Valeu, cabeça branca!
2: Bom dia, meu amigo Netinho. Bom dia, galera que tá curtindo o Manhã da Diário. Vamos iniciar nossa semana com todo gás. Isso mesmo, só alegria e animação. Ouvindo o Manhã da Diário, que é sempre ligado em você. Eu tô aqui, Laranjal do Jari, sul do Amapá. Sou a Josiane Trindade. Vamos que vamos, segundou.
3: Salve, salve, meu amigo Netinho.
1: Salve.
3: Aqui é a Cléo do Novo Horizão.
1: Tudo bem, Cléo?
3: Passando para desejar bom início de semana para você, para todos os ouvintes. Que Deus te abençoe sempre, amigo. Beijo, beijo, sucesso sempre.
1: Obrigado, minha querida. Beijo para você também. E aí, tudo bem? Fala comigo, vai.
4: Bom dia, meu bele-bele.
1: Bom dia.
4: Perguntamos. Diretamente aqui do bairro Nova Esperança, wow. Mas sintonizada no programa, o melhor das manhãs amapaense. Manhã da Diário.
1: Sempre ligado em você. Um abraço, minha querida. Essa aí foi a Elô, foi? Foi Elô, foi? Pô, bacana. A Elô, ela foi a campeã, né, do Game da Hora semana passada, não foi? Ela foi campeã do Game da Hora, né? Ah, cara, eu não separei aqui o que ela falou, né? Ai, deixa eu ver se eu acho aqui, cara. Ah, Elô, se você tiver aquele vídeo que você fez aí, manda pra gente, manda aqui no PV rapidinho, Elô. Eu pedi pra produção separar. A produção não separou aqui pra mim. Eu queria aquele vídeo lá que você fez. Achei muito legal. Manda pra mim, vai. Tempo que a Elô manda um vídeo pra mim aqui. Deixa eu mandar uns abraços aqui pro meu amigo Luciano, tá ligado com a gente. A Lucilene também tá ligado com a gente. A Maria Albuquerque tá ligada. Minha amiga Claudiano, Rio Baiano. Elizabeth Pantoja, na Avenida Mãe Luzia. Gutierrez, no Atacadão. Quem mais tá por aqui? A Letícia Brito. Minha amiga Marisete. Minha amiga Elis Regina, sempre no trabalho. Andréa Santos, no Rio Tambaqui. Ana Paula Monteiro, fala Ana Paula Monteiro, tudo bele, um abraço aqui do tio Netinho, minha amiga Rose, fala Rose, quarta-feira, teu aniversário da sua filhona, desde já um beijão, a gente vai mandar alô no megafone pra ela, hein, Ediane Salles, um grande abraço, Cléo Silva, também já mandei alô pra ela, Márcia Silva tá ligada, Edilson Neri também tá ligado, Leonira Diniz, Marta lá no município do Zerão, Márcia Gabriela, Sandro Campos, já mandei alô pra ele, meu amigo WilliamBrasil.com.br, Roma da Panificadora, Wisley Batista, tava sumido, hein, velho? Ana Cleia, beijo, abraço pra você, bom trabalho e boa semana. Minha amiga Jerusa também tá ligada aqui na programação. Meu amigo Índio Taxista, sempre no gás, sempre curtindo aqui a gente. Valeu, Índio, um grande abraço. Luciano também, um abraço. Meu amigo João Flamenguista, meu amigo Harris, motorista pelo aplicativo. Valério Mendonça também, motorista pelo aplicativo. O Vinícius também, motorista pelo aplicativo. Cleve Júnior também, motorista pelo aplicativo. Meu amigo João Paulo Raquete, aquele abraço. Meu amigo João Paulo Vaz, Vulco Coluna, também um grande abraço. Robson, um grande abraço. Reginaldo Santos, também um grande abraço. Beto, um abraço pra você, meu querido. Obrigado pela audiência. O Luan, meu amigo Índio Vasconcelo, esse aqui é outro índio, né? Minha amiga Carla também tá ligado, e minha amiga Dora Valadares, Cidade Nova. Minha amiga Carla também lá no Novo Horizonte tá ligado com a gente. Meu amigo Elielso, lá no Cidade Nova. Meu amigo Juca Taxista também no Cidade. Aliás, Juca Taxista, pelas ruas Avenida de Macapá também. Um forte abraço pra todos vocês. Ô, meu amigo Lucas, é gente, Sião, pra caramba, velho.
5: Muita gente, tu é o cara, né?
1: Que nada, o cara tá lá em cima.
5: Chão, minha chegada.
1: Olha, deixa eu jogar. Eu vou jogar esse vídeo. É um vídeo, tá? Mas você vai ouvir somente, né? Cara, que legal. Olha como é o lance de empreender, né? A Elô Oliveira foi a ganhadora do Game da Hora. Ela pegou os 100 reais. Olha só o que ela fez com os 100 reais. Fala.
6: Como eu sou uma empreendedora de visão, olha. Ganhei 100 reais.
1: Bacana.
6: Aí no Game da Hora, foi ali no comércio. E vou multiplicar esses 100, olha.
1: Chuta,
6: comprei
1: aí
6: material aqui, olha, pra me fazer 200 chopp.
1: Quanto vai dar?
6: Sabe quanto em dinheiro? 400 reais. Então, 300 conto aí, mano. Multiplicado em cima de 100, olha. Te mete aí, ó. Que é Elô Oliveira, pensante. Valeu, Diário FM 90.9, Manhã da Diário.
1: É isso, né? É isso. Pegou 100 conto.

0: vai fazer tudo no shopping e vai faturar, ela vai faturar 400, mas tirou os 100 que ela investiu, ficou com 300.
1: 300 conto dá pra te comprar muita coisa aqui na Amazon, né?
2: Então vamos falar agora sobre isso.
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1: Boa, né? 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
0: Que isso, meu amigo. Olha, só o programa do Netinho.
1: Boa, vambora. 11h13, daqui a pouquinho, Lucas volta e a gente vai seguindo em frente.
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10: Simbora, rapaziada, agora 11:26. Aqui pela sua 90.9, Diário FM. Segundo com o S de semanaço. 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

pouquinho tem qual é a música, tem também game da hora e vai rolar a promoção que nós, infelizmente, não conseguimos fazer na sexta-feira passada, né? Que é a sequência premiada. Rola pra gente fechar aí essa temporada da sequência premiada, que só vai retornar após o término aí das eleições, tá legal? Então, daqui a pouquinho tem R$150, netinho, se ninguém acertar. Vai ficar pra gente a grana, tá bom? Vai ficar pra nós. A produção agradece. 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

0: 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Olha, essa semana, o Game da Hora, o campeão vai estar levando R$150, então faz seu cadastro para você brincar com a gente daqui a pouquinho. O Som Secreto essa semana está valendo R$90 e vem promoção nova, vem quadro novo a partir da semana que vem. Agora tem Conta Tudo e na cola tem Milkshake.
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3: Segundona, tudo de bom, começando mais um Conta Tudo, com energia maravilhosa, é muito bom ter você com a gente. E claro, a gente começa muito bem, né, Kel?
5: Muito bem, Cido, começa excelente aí nessa segundona, trazendo fofocas maravilhosas pra você.
3: Vamos atualizar a turma agora, né?
5: Pois é, e eu tenho fofoca da boa, viu, Cido?
3: Tem?
5: Claro.
3: Ah, manda pra gente aí.
5: Querido, você sabe que a Marina Sena terminou lá com o Juliano Floss, né?
3: Sim.
5: Ok. E parece que um vídeo da cantora Marina Sena ao lado de outro cantor, que é o cantor Luiz Lozano, tá sendo apontado como possível motivo pro fim do relacionamento.
3: Ah, tá. Mas já... sabe o que eu tinha pensado? Tipo, saiu de um já engatando em outro. Mas não, né?
5: Então...
3: Já tinha uma coisinha...
5: Parece que rolou um ciúme do Juliano. E aí, o que levou ao fim do relacionamento, né? Nas imagens, a Marina e o músico aparecem cantando juntos numa área pública em Minas Gerais.
3: Certo.
5: Segundo informações, o Juliano teria se incomodado com a situação e ligado pra então namorada pra pedir explicações. Ele não tava nessa viagem.
3: Ah, tá.
5: Pra quem não sabe, Luiz Lozano é venezuelano e vocalista do trio Santa Marta.
3: É.
5: E até o momento, né, nem a Marina nem o Juliano confirmaram se o episódio teria sido a causa da separação, mas que ficou estranho, ficou, né, Cido?
3: É, mas aquela frase, né, onde a fumaça...
5: Ah, fogo.
3: Então, pero si, pero não, a gente vai descobrir, a gente joga aqui, né?
5: Claro.
3: Então.

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2: 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Sexta-feira vamos estar lá no Recanto, né? Fazendo o nosso Estúdio 2. Último link da semana vai ser na sexta-feira, né? Lá no Recanto dos Pássaros. Muito bem. Vamos lá, DJ Romulo Cunha. Tudo certo? Tudo legal? Tudo bacana? Bora começar. Vamos dar o play diretamente do Boteco dos Cunha.
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0: Fechando a primeira edição da semana nas produções mixais do DJ Rômulo Cunha, hein? Demais, diretamente do Boteco dos Cunha. 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DJ Rômulo Cunha, valeu, meu queridão!
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5: É, Kel, segundona brava na novela também. Quem ama, cuida.
6: Quem ama, cuida, trazendo resumão pra você dessa segundona. Bora que tem muita coisa pra rolar, viu, gente? E nessa segunda temos a nossa mocinha Adriana, que vai ajudar o César depois do assalto, né? E aí, ele vai decidir marcar uma sessão de fisioterapia com ela. Ah, o Pedro, gente, o Ademir vão discutir na presença da Bruna e da Carmita. Vai ser o maior bafafá.
5: Vai acender isso, hein?
6: Já a Silvana vai propor ao Thiago que ambos se aproximem do Ulisses a fim de que o filho recupere a presidência da joalheria, né?
5: Certo.
6: Que ela não é boba nem nada, essa Silvana. Já o Ulisses vai contar a Ingrid que a Pilar casou com o pai da Brigitte por interesse. Esse pai da Brigitte é um mistério, né, gente?
5: Vou te contar, viu? Também desconfio dele, viu?
6: Pois é. Já a Adriana vai dizer ao Mau Mau que tem medo que o Pedro a julgue por causa do plano de vingança, né? E o Daniel vai comentar com a Elisa que o Joel não acreditou na sua história com a Francesca. Também uma história bem difícil de acreditar, viu, Daniel? Bom, a Carmita vai agradecer ao Ademir por quitar a sua dívida com o banco, né? E a Adriana vai registrar quando o Pedro comenta que André e Dora se amam. É, viu?
5: Ah, coisa vai render, viu, Kel?
6: Bom, a Adriana vai mentir pro Pedro e vai com o Yuri ao encontro do comprador de joias, né? Ela precisa desenrolar isso aí.
5: Aí vai ganhar uma bolada também, né?
6: Eita, coisa boa, Adriana.
5: Imagina se isso viesse pra gente.
6: Nossa, eu imagino.
5: Então, é, só que aí
6: eu ia ficar um nojo, hein, Cido?
5: É. Mas ó, eu vou te falar, hein? Eu sonhei uma vez que eu era pobre.
6: É mesmo?
5: Aí eu descobri, quando eu acordei, que o pesadelo era real. Hoje tem, é o que vai rolar hoje, hein? Quem é uma cuida?
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1: Bora lá colocar, rapaziada, para ligar no 991-226978. Fala comigo, bom dia. Tudo bem, querida?
2: Tudo bem, beleza.
1: Vambora pra cima, 50 conto. Quem canta e o nome da música?
2: Luan Pereira, Labirinto.
1: Luan Pereira,
2: Labirinto.
1: Muito bem. Elô, né, Elô?
2: Isso, Elô mesmo.
1: Já faturou lá os 400 conto?
2: Já falta só, acho que uns 50 chopp pra vender.
1: Opa, vai vender tudo, hein? Parabéns,
2: se Deus quiser.
1: Parabéns, parabéns, vai levar 50 agora. Não levou. Alô, bom dia, fala comigo.
3: Bom dia, Netinho.
1: Tudo bem com você, minha flor?
3: Tudo bem, tô em casa já.
1: Então me fala o nome do cantor e o nome da música.
3: É Thiago Carvalho, Saudadezinha.
1: Saudadezinha? É Saudadezinha ou Tardezinha?
3: Saudadezinha.
1: Tá bom, vambora, bora, Gê, bora, Gê, bora, Gê, bora, Gê, bora, Gê! Ah, Gê, não foi. Alô, bom dia, tudo bem?
4: Bom dia.
1: Tudo bem com você, querida?
4: Tudo.
1: Você é a Elizabeth Pantoja, Avenida Mãe Luzia, prefeita da Mãe Luzia, correto?
4: Certo.
1: A minha memória hoje está boa. Eu tomei um remedinho antes de vir pra Radinha. Então vambora.
4: Bora.
1: Vai, você é a última que vai brincar com
4: Gustavo
1: a gente.
4: Gustavo Lima. Assunto que dói.
1: Gustavo Lima, assunto
4: que dói.
1: Que dói. Bora. Ah, não foi, gente. Não foi, hein? Quarta-feira a gente tenta de novo.
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2: Olha, essa semana o Game da Hora tá valendo R$150. Fala, meu amigo Isla. Tudo bem, cara?
3: Bom dia, Netinho. Tudo bem, cara?
2: Tudo na paz?
3: Graças a Deus.
2: Fim de semana foi tranquilão?
3: Poderia ser melhor, né? Se o Mengão tivesse ganhado. Pô, cara.
2: Não ganhou, mas nós não estamos tão mal. Calma.
3: Não, isso aí. Calma. Mas era pra gente ter ganho, né?
2: Era, com certeza.
3: Tá só 3 pontos longe do Palmeiras.
2: Justamente. Mas calma, tem muito campeonato, tem muita coisa pra rolar. Tem muito flamenguista assim meio. Parece que acabou o mundo. Calma, galera! É o Islam, para começar! Tá. Game da hora!
3: Bora!
2: Tá preparado?
3: Sim.
2: Carreira solo?
3: Com certeza.
2: Vambora, começou.
4: Fase 1, valendo 2.000 pontos.
5: Qual foi o último movimento separatista a ser derrotado pelo Império? Guerra dos Farrapos ou Inconfidência Mineira?
3: A segunda.
5: Guerra dos Farrapos.
4: Fase 2, valendo 3.000 pontos.
5: Qual é a capital do estado do Piauí? Teresina ou João Pessoa?
3: Teresina.
4: Fase 3, valendo 5.000 pontos.
5: Qual é o principal cátion dissolvido na água do mar? Sódio ou cloreto?
3: Sódio.
2: Ó, Isla! 8.000 pontos, hein, garoto? Tá bom, pontuação boa.
3: Beleza.
2: Foi ruim, não. Essa semana o Game da Hora vai estar pagando pro campeão 150 contos, tá bom?
3: Beleza. Obrigado, Netinho.
2: Um abraço pra você. Um abraço pra você, meu amigo Isla Batista.
3: Outro.
2: Esse foi o Game da Hora. Mais tarde, dentro do Show da Diário com o Panda, tem mais Game da Hora.
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8: Você já olhou bem de perto pro focinho do seu cachorro? Além de ser uma das partes mais fofas do pet, o nariz possui sulcos, linhas e pequenos desenhos que formam um padrão próprio de cada animal. É quase como se fosse uma impressão digital canina. E o focinho é uma ferramenta extraordinária. Os cães dependem muito do olfato para interpretar o ambiente, identificar outros animais, reconhecer pessoas e descobrir o que aconteceu em determinado local. Aquela paradinha demorada para cheirar um poste durante o passeio, por exemplo, não é enrolação. Para ele, existe um mundo inteiro de informações ali. Então, da próxima vez que olhar para aquele focinho gelado, lembre-se, além de único, ele é uma das principais janelas que o seu cão tem para descobrir o mundo.
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2: 5 minutinhos faltando pro meio-dia.

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2: Bora com o semanaço Amazonas Importados. Pra você que tá ligado com a gente, vai acabar marcando 29 graus, início de tarde de segunda-feira, 24 de agosto, hein? Boa tarde.

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0: Esse agora tem, hein?
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0: Tava devendo pra você na sexta-feira, né? Pra quem não tava acompanhando, finalzinho do horário tivemos aquele problema de energia aqui pelo centro comercial de Macapá, que não deu pra gente finalizar a nossa transmissão diretamente da Fiat Metral. E geralmente no finalzinho do horário a gente faz aí na sexta-feira a sequência premiada. Então vambora, vamos ligar agora pra alguém, né? Foram as pessoas sorteadas na sexta-feira que continuam valendo pra hoje, né? Vamos ligar a primeira pessoa aqui, bora ver se ela atende, bora ver se ela tem a sequência premiada, hein? 150 conto. É a última sequência premiada dessa temporada.
2: Alô?
0: Bom dia, Josiane, tudo bem?
2: Alô?
0: Tá me ouvindo, Josiane?
2: Tô sim.
0: Muito bem, boa tarde. Tô ligando na hora do almoço.
2: Boa tarde.
0: Tô ligando pra você na hora do almoço, tudo bem?
2: Isso, tudo ótimo.
0: Tá metendo boia ou ainda não?
2: Não, já ia pra
0: você. Então tá bom, calma, segura um pouquinho aí, que a gente tá na... Eu tô devendo pra vocês a sequência premiada. Você se inscreveu na semana passada, correto?
2: Isso, me inscrevi sim.
0: Tá bom. Tem todas as sequências ou só algumas?
2: Não, tenho todas.
0: Tá bom. Tem todas?
2: Tenho todas. Agora, se tá certo, eu não sei.
0: Bom, vamos saber agora. Pega então a sequência. Isso. Já que você tem todas, pega a sequência do dia 18.
2: Já 18, já acho que
0: isso. Já tem?
2: Já.
0: Pegou, treinou?
2: Treinei.
0: Tá bom, vambora. Vou jogar uma vinhetinha e vai começar a contar o seu tempo, 30 segundos pra você mandar as 6 músicas do dia 18, tá bom?
2: Tá, eu vou colocar primeiro o cantor, depois a música.
0: Beleza, então. Muito obrigado, que eu esqueci de te perguntar e você foi bem. Bora, posso começar?
2: Bora, vamos.
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0: Manda a primeira.
2: Xamã e Ludmilla, Moça.
0: Segunda.
2: Matheus e Cauã e Thiaguinho, Na Cara.
0: Vai.
2: Detonautas, Quando o Sol se For.
0: Vai.
2: Dulcinho, A Partir de Amanhã.
0: Vai.
2: Papas na Língua, Blusinha Branca.
0: Vai.
2: Maiara e Maraíza, Vai Lá.
0: Ainda tem 10 segundos, quer tirar alguma graça ou não, hein?
2: Bora na outra sequência que dá tempo.
0: Aí sim, hein?
2: É, esse tempo que eu vi dava de falar duas sequências rápidas.
0: Não entendi, amiga, não entendi. Fale de novo.
2: Olha, o tempo que deu essa sequência que eu falei... Sobrava tempo que dava de falar outra sequência.
0: É, não sei, mas sobrou 10 segundos aqui. Parabéns, você faturou R$150 da última sequência premiada dessa temporada que só volta lá pro finalzinho de outubro. Valeu, Josiane. Chama a gente.
2: Valeu, Instagram da Diário.
0: É isso, sempre ligado em você. Beijão pra tu, mulher. Valeu.
2: Valeu, obrigado.
0: Valeu, aí, a última sequência premiada estava devendo pra vocês. Vocês que brincaram. Então tá aí, Josiane faturou 150 conto. Sequência premiada só volta no finalzinho de outubro.
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0: Ô, Lucas!
1: Opa!
0: Só pra gente fechar a conta,
1: sim,
0: eu gostei. Segunda-feira com semanaço. S de semanaço.
1: Cara, eu sabia que tu ia gostar. E de saudade também, porque tu custa aparecer aqui, mas quando tu aparece, a galera aí não te deixa em paz no Instagram, no
0: Olha,
1: WhatsApp.
0: Deixa eu te falar uma coisa. Eu cansei, mas eu faço com o maior carinho do mundo pros nossos ouvintes. Mas eu cansei
1: merecem,
0: de
1: né?
0: mandar... Ei, eu tenho foto da cadeira amarela, da verde, da preta, da azul. Não tem como.
1: Obrigado
0: toma.
1: Por esse marketing.
0: Não, aqui os ouvintes, imagina como é que tá as redes sociais.
1: É, tá uma loucura, gente.
0: Aí o ouvinte tá dizendo, que diacho de cadeira é essa, Netinho? Fala.
1: Cadeira de praia. 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
0: E outra coisa, tapete, né? 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
0: também baratíssimo.
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0: Ô, Alisson! Anota aí o preço do tapete que a dona Marta... É dona Mara ou dona Marta,
3: Dona Alisson, Marta, não. Ih, rapaz. Como é

0: nome da esposa?
1: Mara.
0: Eu só confundi o Mar e o Mar.
1: Rapaz, vai dar problema pra mim isso aí. Não precisa
0: ficar nervoso. Tá devendo alguma coisa aqui na rua?
1: Oi?
0: Hein? Tá devendo alguma coisa aqui na rua?
1: Não.
0: Então não fique nervoso. É dona? Não, não. A dona?
1: Dona Mara.
0: Ô, dona Mara, anota aí, fala, quanto tá o tapete?
2: Tapete R$24,90.
0: Show de bola. Qual a medida?
2: Ele é de 80 por 1,80. Pronto. Tá? É uma passadeirazinha daquela comprida pra você colocar. Boa. No corredor, na frente da cama, na lateralzinha pra te não pisar no frio.
0: Pronto.
2: Tu é daquele quanto pisa no frio do espirra?
0: Mais
2: que é a famosa rinite.
0: Se eu falar isso, o pessoal vai ficar falando de mim.
2: Pô, tu não caiu, né?
0: Ei, Lucas, valeu, cara.
2: Gente, obrigado por vocês estarem sempre aqui com a gente. Vocês sabem que o programa Manhã da Diária sempre arrebenta na audiência com a gente. E claro, né? 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
2: O pessoal lá na rádio tem essa cadeira aqui?
0: Não, mas eu vou mandar
2: aquela sacadazinha lá em cima. Dá pra colocar uma cadeira dessa?
0: Aí conhece. Aí conhece. Lucas, valeu. Boa semana,
2: valeu,
0: querido.
2: Gente, sinta-se abraçados e beijados. A gente tá de volta na próxima semana.
0: Segunda-feira, tamo junto.
2: Segunda-feira aqui.
0: Abrindo a semana.
2: Exatamente.
0: Abrindo a semana, fechando o mês de agosto, iniciando o mês de setembro.
2: Exatamente.
0: Um abraço, meu irmão.
2: Tchau,
0: valeu.
2: Tchau, meu amigo.
0: Obrigado.
2: Até a próxima.
0: Obrigado. Eu vou chamar no megafone ele, não tem jeito. Por que eu vou chamar no megafone? Porque ele veio trabalhar na segunda-feira. Fala, Elson Summer!
3: Segundou, Netinho! Aê! Finalmente, hein, cara?
0: Ele veio trabalhar na segunda-feira.
3: Ei, Netinho, cara. Final do mês, pai. Entendeu? Daqui a pouco vamos tá baludo, amigo. Então tem que...
0: pelo menos numa segunda-feira.
3: Numa segunda-feira tem que vir, pô, bater o ponto. Né? Senão o patrão corta, pô.
0: Eu falei com ele cedo aí.
3: Ó, tá vendo?
0: Ele não tá aí
3: vendo?
0: Agora, não?
3: Olha.
0: Hã? Ele não tá aí agora?
3: Não, ele foi numa missão ali. E daqui a pouco ele vai tá voltando, mas vai estar apresentando aqui.
0: Deixou carreira solo por enquanto.
3: Hoje, segunda-feira, Elson Summer, por enquanto, carreira solo.
0: Tu sabe que é os últimos dias que a gente vai ficar nessa interação, né?
3: Então, é verdade, né, Netinho?
0: Vai começar pelo menos aí mais de um mês a gente vai ficar sem se falar nesse horário, porque eu vou ter que terminar o programa aí uns 2 minutos antes do meio-dia.
3: Certo.
0: Horário eleitoral gratuito. Aí vocês já vão começar o programa após o horário, né?
3: Exatamente.
0: Uns dias, um tempo aí sem esse papo aqui, né, velho?
3: Mas vai passar rápido, né? Vai passar rápido, né?
0: Deus te ouça.
3: Agora o quê? São cerca de 30 dias só, né? De propaganda eleitoral na rádio e na TV?
0: Acho que é por aí.
3: Pois
0: começa
3: a
0: sexta, né?
3: Sexta-feira agora já começa pra valer.
0: Começa sexta-feira, é isso. Bora. Não sei que seja rápido, né, Sammy?
3: Verdade. E olha, Netinho.
0: Diga, pode falar.
3: E uma informação falando justamente sobre essa questão do horário eleitoral gratuito, que começa na próxima sexta-feira. Tem uma informação aqui no Sistema Diário de Comunicação.
0: Pode
3: aliás,
0: falar.
3: Ali
0: é
3: no,
0: notícia,
3: no,
0: então manda.
3: No diariodomapá.com.br. Deixa só eu pegar aqui.
0: Olha, o tempo que você pega a notícia,
3: fica à vontade.
0: Deixa eu fazer uma chamada de emprego aqui.
3: Tá.
0: Você que mora ali pelo Zerão, Universidade, Araxá, naquelas redondezas. Bom, tem a galera do Le Petit Cirque que está contratando pessoas para um trabalho de montagem, tá vendo? Então você que mora nesses bairros, o Le Petit Cirque está sendo montado lá no Amapá Garden Shop. Então se você quer faturar uma graninha, dá uma passada agora mesmo, diga, olha, eu vim na rádio, vim para cá trabalhar na montagem do circo, tá bom? Amapá Garden, então fica a dica, Araxá, São Lázaro, Araxá, Zerão, Universidade, Buritizal, então dessas redondezas, pode colar por lá para trabalhar na montagem do Le Petit Cirque. Abriu aí o...
3: Agora sim, o Netinho, falando justamente sobre essa questão da política, o horário eleitoral, a Diária FM vai ser a geradora de mídia da propaganda eleitoral nas emissoras de rádio. Mais um ano, viu? Exatamente. O Tribunal Regional Eleitoral do Amapá realizou na sexta-feira, dia 21, audiência pública para definir o plano de mídia e a distribuição dos tempos destinados ao horário eleitoral gratuito no rádio e na televisão para as eleições gerais de 2026. E durante o encontro foram definidos os tempos destinados a cada agremiação, conforme a legislação eleitoral, e as regras também estabelecidas pelo Tribunal Superior Eleitoral, que é o TSE.
0: Qual o tempo do horário? Vai ser 10 ou 20? Você tem
3: essa informação? Não, vou tentar aqui. Não, mas
0: a
3: informação
0: tranquilo.
3: Não fala sobre a questão do tempo.
0: Sem problema.
3: Beleza? Mas, a diário, continua. O sistema diário de comunicação, a Diário FM, vai ser a geradora de mídia da propaganda eleitoral nas emissoras de rádio aqui do Amapá. E a TV Amazônia, é isso? A Rede Amazônica, perdão, é que vai fazer a geração para as televisões. Então é isso, Netinho. Sexta-feira, a gente... Até quinta-feira a gente faz essa transição bem bacana, bem legal. Mas a partir da sexta-feira você vai acabar um pouco antes, né? O Manhã da Diária,
0: é isso? Vai acabar. Seu Alisson vai ficar me perturbando, enchendo o meu saco. Vai ficar me perturbando a paciência. Nossa, vai ser o momento que eu vou me estressar com o Alisson, vai ser esse, tá vendo,
3: Sam? É mesmo, hein, cara? É, velho. Ah, é verdade, olha.
0: Tomara que a gente não acabe a nossa amizade.
1: Eu lembro da última vez.
3: Mas vai sobrevivendo, né, tio? De boa.
0: Lembra, Alisson?
1: Lembro, sim.
0: Será que a nossa amizade acaba?
1: Não acaba não, cara, é não só acaba? Trabalho.
0: Tá bom, beleza. Ô, meu amigo,
1: amizade Sammy. Continua.
0: Olha, você fala... Prêmio embora. Quer comentar alguma coisa sobre o fim de semana do futebol?
3: Então, cara, olha, é o seguinte... Peraí.
0: Você que decide. Não vai. Quiser, a gente comenta.
3: Vamos comentar.
0: Tá bom.
3: Vamos comentar.
0: Então fala.
3: Olha, nós ajudamos o nosso primo, você sabe disso, né?
0: Que é? Não tô entendendo.
3: Vasco e Palmeiras, 4-1. Porque a gente... O povo fica muito na onda com a gente aí, Netinho. Pô, mas pegar de 4-1 sacode do Palmeiras aí. Tá,
0: agora eu vou te fazer uma pergunta.
3: Bicho, tu é doido.
0: Vou te fazer uma pergunta muito sincera.
3: Tô preocupado.
0: Posso fazer?
3: Pode.
0: Você tava torcendo pro seu time perder?
3: Não, com certeza não, pô.
0: Mentira.
3: Não. É porque, olha, Netinho, é sério, rapaz, olha, cara. Dessa rodada agora, desse final de semana, agora, cara, eu já comecei a ficar preocupado e acender o alerta.
0: Sério?
3: Juro pra ti, cara.
0: Vocês têm porque que ganhar é o seguinte, 8 jogos ou 9 pra sair?
3: São 8 jogos, parece, entendeu?
0: Pelo amor de Deus.
3: Ô, Netinho, porque é o seguinte, cara, o Vasco, ele não contratou ninguém da ali no nosso setor de defesa, ninguém foi contratado. E ali do nosso setor de defesa, o único que de fato presta, cara, é os dois laterais direito, um lateral esquerdo e os zagueiros nenhum se aproveita.
0: Aquele rapaz lá, o cabeludo lá, o...
3: Cuesta.
0: Parece ser um zagueiro bom, cara.
3: Pois é, cara, mas eu não sei,
0: cara,
3: o que
0: vou te falar uma coisa pra ti.
3: É problema ontem... espiritual do Vasco, bicho.
0: Olha,
3: não
0: vou
3: tem
0: te falar,
3: outra
0: ontem,
3: jeito.
0: O primeiro tempo do Vasco foi alto padrão, velho. Ou o Palmeiras que não tava jogando nada.
3: Não, o Palmeiras não vem jogando bem, não, cara.
0: Mas porque o Vasco jogou bem, cara.
3: Se a gente
0: teve
3: for reparar,
0: chance, cara.
3: Não sei. Olha, cara, como é que a gente faz um
0: teve
3: jogo?
0: Chance,
3: um jogo. Porque no primeiro tempo contra o Olímpia foi também bem abaixo. Aí no segundo tempo a gente
0: arrebentou.
3: Voltou. Então, arrebentou. Mas outro foi diferente aí. Por que não teve mesmo espírito lá? Entendeu? Pegar de 4-1. Não,
0: lá,
3: tudo,
0: cara,
3: bem que é o nosso primo rico, beleza. Passar dessa parte aí. Mas já começou a ligar o alerta ali no São Januário já.
0: É, cara.
3: Agora, você viu aquele vídeo lá, o Netinho?
0: Deus, qual?
3: Um torcedor emocionado aí, tá com uma camisa do Flamengo. Acho que é torcedor do Flamengo. Ele todo emocionado com o Flamengo ganhando de 1-0, segue o líder, não sei o que eu falei e tal. Aí no final do jogo ele sumiu. Até agora eu tô procurando ele e não encontrado.
0: Rodrigo Silva, cara.
3: O que aconteceu?
0: Rodrigo queima largada às vezes, velho. Sem necessidade disso, bicho.
3: O problema do Flamengo é o Rodrigo, é...
0: Cara, o Rodrigo, às vezes, ele vai muito pra cima.
3: É, Rodrigo, vem cá, Rodrigo, te defender.
0: Ele chegou?
3: Não, ainda não.
0: Ah, tá.
3: Mas
0: não,
3: ele deve estar ouvindo,
0: hein? É, rapaz, o Rodrigo, às vezes, é muito emocionado, cara.
3: É mesmo,
0: Rodrigo.
3: Netinho?
0: É, rapaz. Quando ele falou isso no grupo, eu disse... Que paróvis, velho.
3: Você ficou bem contido, né, Netinho?
0: É, porque eu sou um cara muito pé no chão, mano. Mas vou te falar uma coisa pra ti. Tem muito campeonato, cara.
3: Mas aí, você acha que o é Flamengo ou Palmeiras? Claro que vai ser Flamengo.
0: Não, vou te falar uma outra coisa.
3: Ah.
0: Se tivesse ser o Arthur Jorge, né? Do técnico do Cruzeiro.
3: Do Cruzeiro.
0: Se ele tivesse chegado a mais tempo... O Cruzeiro, pra mim, iria disputar com Flamengo e Palmeiras, porque os dois times estão deixando, assim, como é que pode dizer? Estão ali, deixa pra ti, entendeu?
3: Uhum.
0: Então, assim, meio assim, os dois, uma rodada um pé, outra rodada do pé, então fica nessa confusão aí. Se o Cruzeiro tem mais tempo, eu acho que ia entrar nesse bolo. Eu acho que o Cruzeiro vai ficar ali entre os três, tá vendo?
3: Pois é, mas você vê a campanha...
0: O técnico é bom, tá vendo?
3: Aham. Uhum.
0: O técnico é bom do Cruzeiro, cara.
3: Agora, a campanha surpreendente é do Atlético Paranaense, tá em terceiro.
0: Mas
3: tá,
0: acho que não vai,
3: né,
0: aguentar muito tempo ali, não, cara.
3: Você acha que não, cara?
0: Você acha que vai dar Botafogo ou Atlético hoje?
3: Eu acho que dá Atlético hoje.
0: Você acha?
3: É, Botafogo tá meio capenga, cara.
0: Tá
3: complicado lá. Ei, Rodrigo, ô Netinho, você tem aquela vinheta aí, direito de resposta? Você tem?
0: Pô, quem tem o Alisson.
3: O Alisson.
0: Direito de resposta pra quem?
3: É, procura aí. É porque tem um ouvinte aqui, é? Netinho. Tem alguém que quer participar.
0: Eu não falei mal de ninguém, tá... velho.
3: Olha, agora há pouco você citou um nome, eu acho que é alguém que vai defender ele.
0: É?
3: É, tá tem aquela vinheta, direito de resposta lá, aí? Coloca embora. Aí pra gente aí.
4: Direito de resposta.
3: Alô, boa tarde.
5: Olha, quando vocês estiverem comentando aí, vocês não comentam meu nome, rapaz. Tô aqui numa missão, tô voltando aqui da comunidade do Ambrósio, que hoje foi acometida aí de um sinistro. Aí vocês vão me chamar logo de pé frio aí, rapaz.
3: Não, ninguém... Vocês não, Netinho.
5: Eu tô achando que o Netinho é meio traíra, cara.
0: Não, não fala de maneira alguma. Eu falei que você tava muito
5: emocionado. Não pega a corda do Summer, Netinho.
2: Calma, gente.
0: Eu não falei isso. Eu falei que você tava muito emocionado.
3: Briga.
5: Vê o lado bom da coisa, eu tenho um print raro. É um print raro, o Flamengo na liderança.
2: Calma, gente.
3: Por quantos minutos?
5: Tá lá no grupo. Primeiro tempo só. Eu não digo que eu sou exagerado. O que eu digo é que eu sou um homem de muita fé. Não sou de pouca fé.
2: Calma, gente.
5: Mas olha, mas Netinho, depois eu me dei conta. Eu falei, caraca, não era pra me ter colocado isso. Vai zicar.
0: Cara, não zicou, né? Porque o nosso time perde muito gol, velho. Porra, bicho. Como,
5: mas depois, né? Eu falei lá no grupo, você viu? Falei, cara, um jogo difícil desse.
0: Tem que matar.
5: A gente não pode desperdiçar as oportunidades jogando na casa do time adversário. Criamos muitas oportunidades. O pessoal lá do Prime, que tava na transmissão, os caras elogiaram o primeiro tempo do Flamengo, que falaram o seguinte: é pra jogar de igual pra igual com qualquer time do mundo. Aí, mais uma vez, 10 minutos de apagão.
0: Foi empate. Segundo tempo, Pedro, né, Rodrigo? Foi todo segundo tempo, né?
5: É, o Pedro ontem, só o Pedro ontem, ele perdeu aí três. Aliás, só o Pedro no sábado, foram três gols, viu, Netinho?
0: Foram, sim. Era pra ter sido um 4.
3: Mas o que criticaram esse atacante do Flamengo realmente... Depois do jogo.
5: Mas ele jogou bem, o Pedro.
3: Não, mas
5: jogou,
3: tinha torcedor jogo. Do Flamengo dizendo pra ele ir embora, Rodrigo.
0: Não, isso não é torcedor do Flamengo. É igual o
5: vascaíno
0: que torce pro Vasco perder. Esse não é torcedor do Vasco, velho. Esse
5: fala do Vasco, sair, da torcida do Vasco.
0: Não é torcedor flamenguista. Não é flamenguista.
5: Da torcida do Vasco, quem tem meu respeito chama-se Bruno Ítalo. Esse tem meu respeito, que é o torcedor que sabe torcer. Aqui. Que não admite esse negócio de abrir as pernas, tal, tudo.
0: Olha, Sam. Direito de resposta pro
5: agora,
0: Sam,
5: agora, Nutella. Tem muito direito torcedor Nutella aí.
4: Direito de resposta.
3: Olha, é o seguinte, Rodrigo Silva. Quem falou de ti foi o Netinho, viu, cara? Por que tu fica zangado assim comigo, bicho? Entendeu? Tem que falar com o Netinho, cara. Ele fala que tu é pré-fio. Ele te chamou de emocionado, o Rodrigo Silva. Já pensou,
0: ei,
3: cara?
0: Ei, não vai querer
3: ser emocionado.
0: Estragar minha amizade com o Rodrigo Silva, por favor.
5: Tá só confusão hoje,
0: tô ficando com saudade.
5: Tá só confusão esse programa,
0: Ei, Rodrigo, já tô começando a ficar com saudade dessa transição, hein, bicho?
5: Pois é, Netinho, olha... Eu tava pensando aí agora há pouco, rapaz.
0: Semana, aqui, até quinta-feira, nós ficarmos até 3 da tarde, direto.
5: Pois é, o negócio é o Rômulo Cunha, né, mano?
0: Já tá aí,
5: é o Rômulo Cunha.
0: Putz, já tá. Hã? Aí, já? Já tá aí o Rômulo.
6: É, igual, vai pra tua casa, bicho. Putz, deixa os caras trabalhar, meu irmão. Cansa,
7: tchau,
6: né?
7: Tchau, amor.
8: Netinho.
7: Eu vou embora.
8: Termina aqui o programa Manhã da Diário.
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0: Oi, meu Brasil! Salve, salve, minha gente querida! A partir de agora estamos chegando, tá começando, meu, seu, nosso! Aqui pela frequência do sucesso!
1: 90,9!
0: Na rádio número 1 do Amapá! Então se liga, porque hoje é segunda-feira, dia 18... Não, hoje é... Não, que isso aí? Hoje é dia 24, meu patrão! Dia 24 de agosto de 2026, já passou faz tempo, às 12 horas e 54 minutos, 12h54, estamos chegando aqui pelo Sistema Diário de Comunicação, aqui na Coriolano Jucá, no nosso estúdio principal, no centro de Macapá, com Vem Que Tem! Já pedindo aí licença para que você possa permanecer, continuar com a gente, fazendo sempre a melhor companhia, levando muita alegria, alto astral e, é claro, muitos prêmios para você. E olha, avisando que na última sexta-feira não foi possível, né, Alisson, nós fazermos o nosso Estúdio 2 direto do Bem Nosso Atacarejo, nem a exibição do nosso programa por conta da falta de energia elétrica. Aqui no prédio principal do Sistema Diário de Comunicação, a energia foi embora por volta de quase 12 horas e só voltou quase às 14 horas, né, foi restabelecido a energia aqui na área. Aqui onde fica localizado o prédio do Sistema Diário de Comunicação. Então, por esse motivo, não realizamos o nosso Estúdio 2 lá direto do Bem Nosso Atacarejo e nem realizamos o sorteio das nossas promoções. Mas é claro que a partir de hoje já tá valendo, hein? Tá valendo pra você participar pelo 984-35-3121 e o 981-02-4043. Alô, Alisson Brito! Meu parceiro Alisson Brito, seja bem-vindo, Alisson!
2: Patinho.
0: Tá tudo bem, Alisson?
3: Sim.
0: Tudo certo hoje?
3: Sim.
0: A energia tá normal?
3: Sim.
0: Vamos poder fazer o programa normal?
3: Sim.
0: Todo mundo vai
3: Sim.
0: poder participar com a gente, né?
3: Sim.
0: Então pronto! Alô, Tia Maria! Alô, Tia Maria! Seja bem-vinda, Tia Maria! Boa tarde!
2: Tudo bem, meu coração?
0: Ah, tá tudo bem. Ela tá suave, tá maravilhosa, tá tranquila e tá alegre. Afinal, hoje é segunda-feira, o mês de agosto já tá indo embora. E a apresentação é minha! E ele que já está por aqui também, o nosso âncora oficial. Ele que é pré-frio e também emocionado, segundo disse o nosso bom flamenguista Netinho. E eu não tô querendo causar intriga, viu? Nem briga entre os meninos. Mas ele tá por aqui com a gente nos estúdios já. Rodrigo Silva.
4: E aí, Rodrigo Silva,
5: boa tarde,
4: bem, cara?
5: Boa tarde, Summer. Boa tarde, Alisson Brito. Não tá bacana, né, cara? Que a gente agora tá vindo aí de...
0: Ah, é verdade, olha.
5: Lá da comunidade do Ambrósio, né? A gente fica triste com situações como essas, quando acaba acontecendo, que a gente vê desespero de famílias que, num piscar de olhos, acaba perdendo tudo, né? Tivemos aí, pelo menos, entre 10 a 20 casas atingidas...
0: Caramba.
5: Por este sinistro lá, um sinistro de grande proporção. Exaltar o trabalho do Corpo de Bombeiros Militar, que esteve lá desde o primeiro momento. Do acionamento, quando houve o acionamento da equipe do Corpo de Bombeiros, entre 8 e 9 minutos a equipe já estava lá, viu, Sammy? Uma área de difícil acesso, casas coladas uma na outra, então fica... um trabalho muito difícil, uma entrada, mas o Corpo de Bombeiros Militar do Amapá mais uma vez correspondeu. Uma salva de palmas aí para o Corpo de Bombeiros Militar do Amapá. A gente viu lá homens cansados, porém determinados para ajudar a conter o estrago, né? Porque tivemos aí pelo menos de 10 a 15 famílias que perderam as suas casas. O desespero das pessoas em retirar materiais inflamáveis, como botijões de gás, mercadorias de comércio. É uma área grande, né? Foi uma área atingida. A gente vai mostrar as imagens de apoio exatamente do local onde houve o sinistro e que o fogo acabou sendo debelado. O pessoal agora fazendo o trabalho de rescaldo. E louvar também a participação, a presença das nossas autoridades que estiveram lá para dar o conforto necessário para essas famílias.
0: Ei, Rodrigo, eu estava acompanhando, inclusive, nas redes sociais, toda a questão do desespero, quando realmente está lá aquela correria toda. Inclusive, as próprias pessoas de lá, né, os vizinhos, familiares todos, até tentando destruir algumas casas para tentar justamente amenizar essa situação.
5: Para evitar, né, o estrago maior.
0: Para que o fogo se espalhasse, se alastrasse, né? Exatamente. E isso, Rodrigo, eu,

Eu estava até acompanhando alguns comentários nas redes sociais, que foi um trabalho também, além desse trabalho que você acabou de falar aí sobre a rápida chegada do Corpo de Bombeiros, o rápido trabalho do Corpo de Bombeiros, que deve ser sim exaltado, tudo isso, os moradores lá, as pessoas que moram ali naquela região também foram

0: Pois é, e o governador Clécio, ele esteve lá, é presente também, juntamente com toda a sua equipe de governo, especialmente a Defesa Civil, a Secretaria de Estado da Assistência Social, de mobilização, justamente para garantir o conforto necessário para essas famílias, aquela palavra amiga, né, aquele contato direto com os moradores lá da comunidade, a celeridade, no caso, para agilizar todas as informações necessárias, e dizer que enquanto chefe do Executivo Estadual, enquanto governador do Estado, estava ali para garantir todo o apoio necessário aí às famílias. A gente vai ouvir o governador Clécio, que até há pouco estava lá no local, inclusive, acompanhando todos os trabalhos dos bombeiros, conversando com os moradores lá da comunidade do Ambrósio e, sobretudo, garantindo o apoio institucional do governo do Estado. Vamos ouvir o governador Clécio Luiz. Daqui a pouquinho o governador vai conversar conosco, o Alisson já está providenciando aqui, mas nós ouvimos o prefeito Bala e a presidente da Assembleia Legislativa do Estado do Amapá. O prefeito Bala também já garantiu que a prefeitura vai dar total apoio aí, portanto, total apoio restrito a essas famílias numa força-tarefa conjunta com o governo do Estado.
1: Valeu. E a reportagem do Sistema Diário de Comunicação segue aqui em Santana, conversa agora com o prefeito Bala, que em parceria com o governo, Corpo de Bombeiros, as Forças de Segurança, interviram aqui nessa questão desse incêndio.
2: Exatamente, Rodrigo, uma tragédia incomensurável, que não dá pra gente nem denominar o tamanho dessa tragédia que afeta as pessoas, um desastre terrível. Sofrimento, dor na vida das pessoas. As pessoas perderam tudo, perderam casa, não sabemos ainda a quantidade de moradias. E o governador Clécio, como sempre faz nesses momentos, ele chega no momento do evento e coordena tudo. O governador aqui, deputada Aline, presidente da Assembleia Legislativa que está aqui conosco, o governador pessoalmente veio para coordenar as operações aqui. O Corpo de Bombeiros foi bastante eficiente. Nossos carros-pipas ajudaram o Corpo de Bombeiros, os carros-pipas da Prefeitura, abastecendo com água. E nós vamos entrar com aluguel social também para as famílias e todo tipo de apoio que a Prefeitura dispõe. E o Estado, o governador já falou da assistência humanitária, da alimentação, colchões, material de higiene, roupa, tudo que as famílias precisarem nesse momento tão triste na vida dessas famílias.
1: Presidente Aline, o prefeito falou aqui da parceria importante, dessa união de esforços, sobretudo para ajudar aí, garantir auxílio a essas famílias atingidas com esse sinistro.
3: É isso, Rodrigo. É dia de tristeza, de dor, de muito sofrimento de todas essas famílias que foram atingidas com esse grande sinistro, né? São sonhos de muitas famílias que foram construídas com muitos anos e aqui por poucos minutos, através do fogo, isso tudo foi perdido. O poder público precisa estar presente, assim como está agora, através do governo do Estado do Amapá, Assembleia Legislativa, Prefeitura de Santana. Estamos aqui para dar as mãos ao nosso povo, para diminuir esse sofrimento e essa dor que o nosso povo está sofrendo nesse momento. A Assembleia, através da sua mesa diretora, está à disposição para que a gente possa dar os encaminhamentos necessários para reconhecer o estado de emergência que hoje essas famílias se encontram aqui, para que a gente possa ter aí maior efetividade, ainda mais, de todas as ações que o poder público precisa chegar de forma muito rápida, ágil, para atender todas essas famílias. Aqui toda a minha solidariedade a essas famílias. Nós estamos juntos nessa missão, prefeito Bala. Quero aqui colocar todo o trabalho da Assembleia à disposição do nosso povo de Santana, que foi atingido nesse grande sinistro.
0: Tá aí, portanto, palavras do prefeito Bala Rocha, da presidente Aline Serrão. E agora vamos ouvir o governador Clécio Luiz, o coronel, né? Vamos lá, o coronel Medeiros vai falar aí a respeito exatamente do trabalho da Defesa Civil.
4: Valendo já, viu?
1: E olha, é importante ouvir também a Defesa Civil. Agora há pouco a gente ouviu o prefeito, a presidente da Assembleia, o governador Clécio Luiz, destacando a importante atuação que teve aqui o Corpo de Bombeiros.
5: Isso, exatamente. É como a Diário está vendo. A gente está dentro da zona quente de um cenário de desastre. Então, o Corpo de Bombeiros está bem efetuando o seu trabalho de debelar o incêndio, proteger a vida das famílias. Graças a Deus, até agora, que tem registro na Defesa Civil, não temos notícia de nenhuma vítima, mas temos diversas pessoas atingidas.

0: atingidas diretamente em um universo muito maior de pessoas afetadas. Então a Defesa Civil, em conjunto com a saúde, com a assistência social, tanto do Estado, tanto as equipes do Estado como do município, já estão trabalhando em conjunto em receber essas pessoas. Nós já montamos um abrigo provisório na Escola Navegante Municipal e já estamos contingenciando, já em contato com a Secretaria de Educação para contingenciar a Escola Afonso Arinos para ser uma base de apoio para essa estrutura de atendimento aos afetados. E aí vem esse momento agora da assistência às pessoas. Pessoas totalmente atingidas, ou seja, que tiveram as suas casas destruídas, porque para esclarecer, nós temos pessoas que tiveram a sua edificação, a sua residência completamente destruída. Então são as pessoas que foram diretamente atingidas. Essas pessoas certamente, possivelmente, vão ser direcionadas para um programa de aluguel social e vão ser assistidas com as diversas formas de programa do Estado, tanto em nível municipal quanto em nível estadual. E nós temos as pessoas que são da área adjacente à área afetada, onde nós, a Defesa Civil, juntamente com a infraestrutura do Estado, vai fazer uma inspeção para poder verificar as casas que estão condenadas ou não, para poder fazer a retirada das famílias ou então dar um apoio para poder fazer a recomposição da sua edificação. Então são as primeiras ações da Defesa Civil no local. Vamos receber orientações do governo do Estado, do governador do Estado, que está presente na área, para os encaminhamentos e as ações do Estado aqui no local, mas adiantar que a Defesa Civil acionou todos os órgãos de Estado que tem vocação aqui para essa situação.
1: Comandante, em relação às causas do sinistro, estão sendo apuradas?
0: Não, então, isso daí é uma pauta do Corpo de Bombeiros, que certamente vai ser designado um perito para poder identificar a causa do acidente, e aí futuramente o Corpo de Bombeiros vai poder falar melhor sobre esse assunto.
1: Obrigado. Muito bem, tá aí palavras do Coronel Medeiros, comandante da Defesa Civil Estadual. E agora vamos ouvir o governador Clécio Luiz, que falou com a reportagem do Sistema Diário de Comunicação.
2: Poção sinistra aqui na comunidade do Ambrósio. O governo do estado, o senhor, enquanto governador, veio aqui já para prestar essa assistência, conversar com a população, com os moradores e adotar as providências, né, governador?
3: Isso, como nós sempre fizemos, né? Nós temos um comitê de pronta resposta que tem bombeiro militar, defesa civil, assistência social, polícia, mulheres, causa animal, educação e saúde. Todo mundo junto e infraestrutura também, para socorrer imediatamente. O primeiro socorro é esse acolhimento das vítimas, para dizer para elas que elas não estão sozinhas, nós estamos juntos com elas. Foi assim que nós fizemos em todos os casos. Depois disso, tem o acolhimento inicial, que é o do abrigo. Quem não tiver casa para ir, de parente ou outra estrutura, vai ser abrigado nas nossas escolas. Alimento, roupa, kit dormitório com colchão, lençóis, toalhas, kit higiene também para higiene pessoal. E o principal, aluguel social e também a reconstrução das moradias. Então, eu vim aqui como governador, para não misturar as coisas, olhar de perto, ver a proporção. Estima-se aqui aproximadamente 15 casas e todos os moradores, todos os habitantes da área atingida serão alcançados pela nossa política pública. Não é favor, é política pública instituída de forma integrada, desde o bombeiro até a assistência social. Aqui é bom dizer, uma área onde não é fácil o acesso, mas a primeira chamada no Corpo de Bombeiros está registrado pelo telefonema às 8h29 da manhã. O carro de bombeiro, todo equipamento do 5º Batalhão, que é aqui em Santana, chegou às 8h38, 9 minutos. Tem a dificuldade de acesso, nós conseguimos fazer três frentes de combate ao incêndio propriamente dito. E aí o fogo foi debelado, mas mesmo assim, a equipe vai passar muito provavelmente o dia de hoje até amanhã, debelando agora, fazendo agora o rescaldo, porque a madeira virou carvão, ainda tem um alto poder de combustão, então o bombeiro vai ficar o tempo todo aqui fazendo esse rescaldo, esse resfriamento, para que o fogo não volte.
2: E, governador, essa questão dos abrigos, as escolas do município, do estado, isso, estarão servindo também, né?
3: Isso, já temos duas escolas, a Afonso Arinos e a Navegantes. A depender do número de famílias, a gente concentra só numa, senão usa as duas. Além disso, essas famílias já têm direito a aluguel social para procurar uma casa para alugar e usar o aluguel social para isso, tá? Temos programas sociais instituídos como política pública.

0: pública, por lei, para socorrer todas essas famílias. Bom?
1: Muito bem, tá aí. Palavras do governador Clécio Luiz. E que bacana que o governo do estado, a prefeitura lá do município de Santana, todos o poder legislativo estadual fazendo essa força-tarefa aí para garantir, né, amenizar esse sofrimento dessas famílias que perderam suas casas, perderam todos os seus móveis, perderam os seus bens e já adotando aí as providências exatamente para garantir aí toda a solidariedade, todo o apoio a essas famílias, Sammy.
2: Exatamente, Rodrigo, e aí nas palavras do próprio governador do estado, falando justamente sobre essa pronta resposta, né, a chegada rápida do Corpo de Bombeiros, foram cerca de 9 minutos da primeira ligação até a chegada, de fato, dos profissionais do Corpo de Bombeiros, que, de certa forma, eu volto a falar mais uma vez aqui, com o apoio da própria comunidade também, conseguiu aí agir de maneira rápida e conseguiu evitar o que poderia ter sido um sinistro ainda maior, né, uma situação bem pior, mas graças ao trabalho rápido, o serviço competente do Corpo de Bombeiros foi amenizado e foi controlado lá as chamas. A gente lamenta muito, mais uma vez, pela perda aí, pela perda das famílias que acabaram perdendo todas as suas casas, perderam aí os seus bens, mas o que a gente ressalta sempre é que a saúde foi preservada e agora é levantar a cabeça, correr atrás, reconstruir tudo de novo e seguir em frente. Rodrigo Silva.
1: Muito bem, estamos de 13 horas e mais 10 minutos, 13 e 11. Manda um abraço, meu amigo Geo de André, o grande Geo da Mapuera. Tá ligado aqui acompanhando a nossa programação, meu amigo Ralfo. Meu amigo Mário Brandão. Um abraço aí, meu amigo Mário Brandão. Já já tem chamada aí da Desan. É, banda Sayonara, meu patrão. Vai estar chegando lá no município de Santana, na Desan Loud Bar. Detalhes daqui a pouquinho.
2: Ralfo, tá ligado, Ralfo. Meu amigo Ralfo. Tá ligado,
1: grande Ralfo. Um abraço pra ele. Ralfo Richene. Bora pro apoio cultural. Daqui a pouquinho a gente volta com muito mais aqui no Vem Que Tem. Vem aí, Expo Agro Tartarugalzinho. Tá chegando a hora, hein? Você não pode perder. O Alisson vai lá com a gente. Já tá confirmado aí. O Alisson Brito marcando presença lá na
2: será que ele
1: lá vai? Na Expo Agro. Hein, Zilana? Dá pra ir, Zilana, hein? Hein, Zil? Ele pode ir com a gente lá, Zilana? Hein, Zil? Cadê ela, Zilana? Cadê ela? Acho que ela não vai liberar pra tu ir, não, mano.
2: Acho que ela não vai deixar, não.
1: Eu acho que não. Ela não vai deixar. Ela não tá muito afim de deixar o Alisson Brito ir, não, pra lá. Esse negócio de levar o Alisson, isso vai dar confusão, né? Hein? Não vai pegar ainda? Bora pro apoio, mano. Bora pro apoio cultural, que o Alisson hoje tá trabalhando conforme o pagamento dele, olha. É, tá meio lento hoje, é. Tá atrasado, tá...

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0: 13h26! 13h26! Ô, Léo Magalhães, papai!
1: Pode, hoje já pode?
0: Pode, hoje é segunda, né?
1: Segundou.
0: Dia da ressaca, não que dá, isso, né? Mas que dá vontade, dá.
1: Dá, não dá.
0: Ouvindo esse som aí, meu patrão, Léo Magalhães, dia 9 na abertura da Expo Agro. Meu amigo prefeito Bruno Mineiro, tá ultimando os detalhes, recentemente ele esteve lá visitando a área onde vai ser realizada a Expo Agro 2026. Anote aí, de 9 a 13 de setembro. É, meu patrão, vai ser da melhor qualidade aí, todo mundo, olha aí, ó. Léo Magalhães na abertura. No segundo dia, abertura do rodeio. E a Viviane Batidão vai estar lá também.
2: Não foi fazendo a festa. Você,
0: terceiro dia, Murilo Rufi. Quarto dia, Banda Magníficos. Quinto dia, atrações gospel, que vão estar lá marcando presença na super programação. Vão ser 5 dias pra você curtir vários ritmos, DJs, programação cultural diversificada pra todos os gêneros musicais. É a Expo Agro 2026. Meu amigo prefeito Bruno Mineiro já aguardando a todos aí, eu te mando os detalhes para receber um grande público, especialmente da região dos Lagos, que vai estar aí recebendo a Expo Agro 2026. Um abraço ao meu grande amigo Anax Viana, tá ligado aqui também, a companhia da programação, tá animado aí pra Expo Agro 2026, Elson Sami.
1: Olha, vai ser demais, hein, Rodrigo Silva? A partir do próximo dia 9, vai dar numa quarta-feira, o show do Léo Magalhães, meu patrão. No meio da semana, pra começar bem a Expo Agro, vai ter o rodeio também por lá, vai ter muita coisa bacana, muita coisa legal. É a Expo Agro lá em Tartarugalzinho, de 9 a 13 de setembro. Abraço, prefeito Bruno, abraço todo mundo, toda a galera lá do município de Tartarugalzinho, que vive essa grande expectativa, e vai ser demais. 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

0: Agora são 13 horas, 13 e 31. Hora certa para você ligado aqui no programa Vem Que Tem. Olha, sexta-feira nós não tivemos, o programa Vem Que Tem não foi ao ar por conta de que estivemos aí fora do ar por conta de falta de energia aqui em nossos estúdios, né? Falta de energia elétrica aqui em nossos estúdios. Então não foi possível levarmos o programa ao ar. Então, vamos fazer aí o Pix premiado, o palpite premiado. Quarta-feira agora, você já pode mandar o seu palpite para Vasco e Vitória, Copa do Brasil. É o primeiro jogo aí da competição. O jogo vai ser em São Januário. Vasco da Gama e Vitória da Bahia. O Vitória que eliminou o Flamengo
1: e o Atlético Paranaense,
0: isso, né? Reverteu, inclusive, os placares adversos, né? Eu tenho meu palpite, mas eu vou deixar pra dar quarta-feira. Vitória e Vasco e Vitória.
1: Nosso palpite premiado, então tá de volta,
0: Rodrigo. É o palpite premiado, quarta-feira, valendo R$100, que seriam aí os R$100 do palpite premiado. Aliás, do Pix premiado da última sexta-feira do nosso bom afuaense Marinaldo Machado, tá bom? 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

0: são 13 horas e 34 minutos, 13h34. 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

0: Opa, de volta! Abraçando toda a galera lá na IP Saúde, a farmácia com os melhores preços de Santana. É, meu patrão, um abraço aí a toda a equipe que está sintonizada acompanhando a nossa programação. 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

0: Agora estamos de 13 horas e mais 39 minutos, 13h39. Abraçando meu amigo Tadeu Pelaz, grande Tadeu Pelaz. Um abraço aí ao meu amigo Tadeu, tá ligado, acompanhando aqui a nossa programação. O cara que sempre manda aquelas imagens logo cedo aí da orla da cidade. É meu amigo Tadeu Pelaz, torcedor rubro-negro. Meu parceiro do antigo Rota Samba. Volta e meia a gente ia lá, né, Tadeu? Saía da faculdade, ia lá. Molhar as palavras lá no Rota Samba. Mandar um abraço ao meu amigo Cafu, rapaz. Grande Cafu, meu amigo Jair. É, meu amigo Andrew, esse pessoal que sempre nos recebia da melhor qualidade lá no Rota Samba. Uma vez, rapaz, a gente foi lá, eu e meu amigo Tadeu, aí furaram os 4 pneus do carro do Tadeu. Maldade, maldade pura. Não sei o que foi que fizeram.
1: Oposição, Wander.
0: A gente teve que correr atrás de borracharia, né, Tadeu? Maldoso, o espírito de porco fez isso com a gente. É história, meu patrão, Só conta quem tem, né? É história. Meu amigo Tadeu, um abraço pra ele. Olha, boa tarde, Rodrigo. Samer, já tô ligado aqui na Diário FM. Me coloca no sorteio. Fabrício Gutierrez, motorista de aplicativo. Tá ligado, acompanhando aqui a nossa programação. Olha, a Marta já mandou o palpite dela. Vasco 1, Vitória 1. O meu eu vou dar só na quarta-feira. É. Um abraço aí, meu amigo. A minha amiga Marta, lá do Zerão. Tadeu mandou um áudio pra gente. Qual foi o áudio que o Tadeu mandou? Coloca aí, Alisson, o áudio do meu amigo Tadeu Pelaz. Fala aí, Tadeu!
2: E Rodrigo, eu deixei meu carro lá porque era um amigo meu. Ele não sabia que era meu Fusca, olha. Aí depois eu contei pra ele. Porra, ele queria dar 4 pneus pra mim. Não, fica, vagabundo.
0: Olha, um abraço pra ele, meu amigo Tadeu Pelaz, rapaz. Foi um sufoco, viu? Mas a gente conseguiu consertar todos os pneus logo lá. É, meu amigo Tadeu Pelaz, um abraço pra ele. E vai ter palpite premiado, hein? Mande já o seu palpite. É, um abraço aí a todos que estão ligados. O pessoal mandou o áudio pra gente aí, o Alisson. Coloca aí o áudio aí da turma. Oi, boa tarde.
3: Boa tarde, Rodrigo Silva.
0: Oi.
3: Meu nome é no sorteio.
0: Na hora. Ribeiro. Olha, um abraço, meu amigo. Meu amigo Fábio Pinheiro tá dizendo que vai ser 2-1 para o Vasco da Gama. Valeu, obrigado aí pelo palpite. Vai mandando, R$100. Já tá R$100, né, Sammy? No meio da quinta-feira aí para receber R$100. 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
1: Chegou logo cedo aí, o Alisson. Eu te mandei logo cedo, ouvinte aí. Será que tá dando palpite? Só tá mandando um abraço aí pra quem tá ligado aqui no nosso programa. Fala aí!
4: Fala, Alisson Sama, boa tarde pra Opa. Você, boa tarde, ouvintes do programa Vem Que Tem. Aqui é o Jonathan Mello, do bairro Novo
1: Jonathan Horizonte. Jonathan Mello.
4: De Macapá, ligado no programa.
1: É isso,
4: coloca meu nome nas promoções. Tamo junto, misturado. Bom começo de semana pra vocês. Também um abraço pro meu amigo Alisson Brito.
1: Aí,
4: amigo do Alisson. Virou um comentário.
1: Muito bem. Patinho. Um abraço pro docinho aí. O do Alisson é Jonathan Mello, né? Um abraço pro Jonathan Mello. Boa tarde, Elson Summer, Rodrigo e o Alisson. Sou Adriano Augusto do Centro Ligado. Me coloca no sorteio. Bom trabalho para todos nós e boa semana. Meu amigo Tyler também, grande mecânico. Alô, Tyler, não esquece de mim, meu amigo. Boa tarde, Elson Summer. Tô ligado no programa. Fábio Pinheiro, toda segunda-feira o Fábio sempre mandando aqui essa mensagem. Valeu, Fábio. Obrigado também pela audiência. Meu amigo Jorginho Leite, lá da JL Multimarcas, também ligado e sintonizado aqui. Olha, JL Multimarcas, 3 lojas, hein? 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Então, um abraço pro Jorginho e toda a galera do grupo JL Rodrigo Silva.
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0: 90.9, nosso Vem Que Tem, 3h48, 13h48, a Viviane e o Batidão, que é a segunda atração da segunda noite, né, da Expo Agro 2016.
1: Já na abertura do rodeio.
0: Exatamente, no dia 10 de setembro tem Viviane Batidão, abertura do rodeio também, e uma grande festa lá em Tartarugalzinho. Você é o nosso convidado. Dia 9 tem Léo Magalhães, dia 10 tem Viviane Batidão, dia 11 tem Murilo Rufi,
1: é.
0: E logo em seguida vamos ter também o show, no dia seguinte vai ter o super show da banda Magníficos no dia 12, e no dia 13 fechando a noite, fechando a Expo Agro, uma programação gospel bem bacana,

0: E bem legal, então tá tudo certo, tá tudo garantido. A prefeitura de Tartarugalzinho já organizando tudo, os últimos ajustes, detalhes finais para esse grande evento, para essa grande festa que acontece em Tartarugalzinho do dia 13 ao dia, aliás, do dia 9 ao dia 13 de setembro, Expo Agro 2026.
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1: Olha, destaque no portal diariodoamapá.com.br. Incêndio destruiu... Cadê lá o incêndio? Incêndio destruiu cerca de 20 casas na área portuária de Santana, lá na comunidade do Ambrósio. Jovem é executada com tiros na cabeça após ter passos rastreados por criminoso. Raíssa não comparece para a abertura de rodada de entrevistas dos candidatos ao Senado. Petrobras prevê investimento bilionário em 15 poços. Tribunal das Ruas deixa rastro de sangue e dita a sentença de morte a idoso em Macapá. Educação de Tartarugalzinho recebe reconhecimento nacional da educação em Brasília. No portal Diário da Mapá você tem ainda blogs, colunas e artigos. Tem Luiz Melo, José Sarney, Paulo Silva, Kleber Barbosa, Heraldo Almeida, Wellington Silva e Zilana Melo. No caderno de cidades, destaque aí para a educação de Tartarugalzinho, que recebe reconhecimento nacional da educação em Brasília. No caderno de polícia, cobertura sobre incêndio que destruiu cerca de 20 casas na área portuária de Santana. No caderno de política, destaque para a ausência da candidata ao Senado, Raíssa Furlan, que não compareceu para a abertura de rodada de entrevistas dos candidatos ao Senado. Na quarta-feira, será a vez de Acácio Favacho, frente a frente com a bancada do programa Luiz Melo Entrevista. No caderno de esportes, Amapá terá delegação com 176 integrantes nos Jubes, os Jogos da Juventude, né?
0: Jogos Universitários.
1: Universitários, né? Então, Jubes 2026 terá aí uma delegação do Amapá com 176 integrantes. Carlinhos do Salgueiro promove o workshop de samba no pé no Amapá neste fim de semana. É o destaque do caderno Nota 10. 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

0: Agora são 13 horas e 52 minutos. 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Vem, vem, vem, vem, vem, vem que tem.
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0: 14 em ponto. Hora certa pra você ligado aqui no programa Vem Que Tem. Vamos embora, né, Sammy?
1: Bora, Rodrigo. Vamos embora. Se Deus quiser, amanhã a gente volta com muito mais a partir das 12h30, com um montão de informações, com a sua participação e, é claro, sempre com aquele alto astral bacana e legal. Valeu, Alisson. Valeu, Tia Maria. Valeu você do outro lado. E amanhã, se Deus quiser, a gente tá de volta na super terça-feira aqui do nosso Vem Que Tem, Rodrigo Silva.
0: Maravilha. Agradecendo a todos que estão ligados, os nossos parceiros, Bem Nossa Atacarejo, Betral Veículos. Agradecer também ao Inorte, Ação que Muda o Mundo. Alô, Didi. Presidente Didi, um abraço. 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Aquele abraço, de São Laudibá, hein? Vamos ter aí Banda Sayonara, essa banda esse aí que vai estar lá, ó.
1: O show da Banda Sayonara é aquele show que você canta da primeira até a última música e todas você sabe cantar. Isso e que dança, é bacana. Né? Eu gosto demais, hein? Tô te falando. Olha, um abraço também, meu amigo Marcos Souza, presidente da Federação Mapaense de Tênis de Mesa. Tá nos dando uma carona especial, tá nos ouvindo aqui, ouvindo a 90.9. Alô, presidente Marcos Souza, o Selva. Ele que também faz parte da diretoria de Maracatu da Favela.
0: Olha, mandar um abraço ao meu amigo Adam Castro, grande arquiteto. Um abraço pra ele. Minha amiga Manu, que é a sua esposa, nossa coordenadora de cerimonial. Valeu, meu amigo Adam, um abraço pra ele, grande arquiteto, também tá ligado acompanhando aqui o nosso programa. Vamos embora, obrigado Alisson, tchau Tia Maria.
2: Tchau.
0: Tchau Elson Summer.
1: Tchau.
0: Zelana, o Alisson vai com a gente, Zelana, vai? Achou a vinheta, hein, Alisson? Achou? Ei, Zelana, ele vai ou não?
3: Não faz isso, não leva o Alisson pra perdição, deixa o Alisson no cantinho. Nossa, dele.
0: Olha, vem aí, locutor Panda, underline oficial Célio Santiago, pra comandar o show da Diário. Valeu! Até amanhã, 12h30, coladinho com Netinho. Tchau!

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2: Olá, pessoal. Agora 2:05.

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0: Opa, gente, salve, salve! Muito boa tarde pra você ligado! Na sintonia da YS453, 90,9, Diário FM Macapá, hoje, segunda-feira, Dia Internacional da Ressaca do Trabalho pra muita gente, mas hoje é dia 24 de agosto de 2026. Satisfação boa em ter você e nossa companhia a partir de agora para todo o Brasil e o mundo, e lógico, aqui na programação da Número 1, da Number 1 do seu Dial, aqui na sua Diário 90,9. Nessa segunda-feira especial, maravilhosa, empolgante, daquele modelo. E aí, como é que foi o seu final de semana? Foi ótimo, uma maravilha, descansou bem? Eu me diverti, descansei muito e não foi pouco não. Tanto é que eu já tô nessa vitalidade toda hoje pra levar uma semana super agradável junto com cada um de vocês. Muito prazer, eu me chamo Célio Santiago, o Panda tá na área. E se derrubar é pênalti, olha que a gente bate forte mesmo. 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Aqui estamos no ar pra você, aquele modelo daquele jeito, tá bom? Ó, segue lá a gente nas redes sociais, arroba show da Diário Oficial, lá no Facebook e Instagram. Facebook e Instagram, arroba show da Diário Oficial. Também, ah, Célio, eu quero te seguir lá nas redes sociais, também não tem problema. Segue lá a gente nas redes sociais, arroba Locutor Panda Underline Oficial. Arroba Locutor Panda Underline Oficial. Se liga, porque a partir de agora o nosso show da Diário tá no ar. Aniversariante do dia. Olha muito bem, quem tá aniversariando hoje é o Paulo Coelho, 78 anos, um dos maiores e mais, né, traduzidos e um dos mais lidos escritores da história da literatura mundial, autor de fenômeno O Alquimista. Também quem tá fazendo aniversário hoje é o Denilson, 48 anos, o carismático ex-futebolista, é campeão mundial com a seleção brasileira em 2002 e atual comentarista de grande sucesso na televisão. Rodolfo Mataus, 38 anos, cantor sertanejo também, ó, de nome de sucesso com a dupla Israel e Rodolfo, ex-participante, né, marcante do Big Brother Brasil 21. Também Andreas Kaiser, 58 anos, o virtuoso lendário guitarrista da banda Sepultura, um dos maiores nomes do heavy metal brasileiro. Giovanni, cantor que tem uma das histórias mais incríveis do momento na música sertaneja nacional, consagrada com a dupla do seu irmão Gian, fazendo hoje mais uma risonha primavera. E também, quem tá fazendo aniversário hoje é Rezende Pedro Afonso, 30 anos, youtuber primo, youtuber pioneiro, criador de conteúdos e empresário, e celebra a chegada de uma nova década de vida. E se você conhece alguém que tá de aniversário hoje, já aproveita logo, manda o nomezinho pra cá, através do 991-22-6978.
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0: Tema do dia. E olha, o nosso tema do dia é o seguinte: até onde vai o seu perfeccionismo? Você sabe que hoje em dia o ser humano, ele se considera uma pessoa, alguns se consideram, alguns, eu falo alguns, nem todos se consideram perfeccionistas em muitas coisas, preferem não errar até mesmo para não poder

0: né, disfarçar a insatisfação de algumas situações do gênero. Então é o seguinte, quero saber de você agora o seguinte questionamento, né, no nosso tema do dia de hoje. Até onde vai o seu perfeccionismo? Até onde você pode ir através do seu perfeccionismo? Olha, por exemplo, eu sou locutor, eu sou um produtor comercial, eu gravo comerciais. Então, pra mim, o meu perfeccionismo vai até o extremo onde eu consigo fazer um texto, né, fazendo só de uma vez. Esse eu gosto de ser bem perfeccionista mesmo. Os meus textos, quando eu vou gravar, eu gosto de gravar ele perfeitamente, só num tiro. Pá! Foi, já era! Então esse é o nosso tema de hoje. Quero que você participe com a gente através do 991226978. Até onde vai o seu perfeccionismo?
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0: Essa é a sua Diário 90.9 Péricles e Ferrugem. Eu te avisei. Olha, eu te avisei, viu? Te avisei que nosso dia ia começar daquele modelo. A nossa tarde ia começar pra cima com aquele astral que só você conhece, você sabe. Que é só aqui na 90.9. Tem direto pra você agora, 2:20.
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0: 991-226978, bebê bom. Buenas tardes pra vocês.
2: Boa tarde, Célio. Elô Oliveira, do Bairro Nova Esperança. Uma excelente semana para todos nós.
0: Amém, amém.
2: Em relação ao tema, Célio, o meu perfeccionismo vai até onde eu consigo entregar o meu máximo.
0: Sim.
2: Fazendo tudo o que eu gosto, né? Com zelo, carinho e dedicação.
0: Muito bem.
2: E entregando bem antes do prazo. Então, é até aí que vai o meu perfeccionismo. Boa tarde, Elô Oliveira.
0: Boa tarde, Elô. Buenas tardes pra você, queridona. Vamos nessa, vamos que vamos. Ilha Brasil já na parada. Galera lá do Igarapé da Fortaleza, sempre ligados na sintonia da 90.9. Salve, salve, amigo. Bom início de semana para você. Bom trabalho. Estou aqui na... Já ligada. Beijos, Cléo Silva. Grande beijo. Beijos, Cléo, pra você, tudo de bom, muito obrigado pelo carinho, obrigado pela audiência. Dona Jerusa, beijão. Dona Jerusa, olha, confesso que tava com saudade de vocês, viu? Final de semana eu não fiz uma pegada, né? Estava em missões, né, nesse final de semana, mas, né, já estou de volta, já bem descansado também, tanto fisicamente, né, mentalmente e espiritualmente também melhor ainda. Então, faz o seguinte, manda o telefonezinho pra cá, 991-226978. Olá, boa tarde, olha, boa tarde, Panda. Você sabe me informar? Olha, não sei te dizer, vou já te dizer, daqui a pouquinho vou estar passando algumas ofertas, inclusive. Cadê aqui? Deixa eu já, vou já te dizer aqui. Ah, cerveja, tá, deixa eu ver aqui se tem cerveja. 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É outra cerveja. Vamos nessa, 991-226978, mas daqui a pouco a gente pode estar procurando isso pra você. 991-226978. Cadê?
3: Santiago.
0: Opa.
3: Marlon e toda a produção. Vamos que vamos. Segundou.
0: Segundou.
3: Hoje eu não tô muito bem. Eu tô com dor nas cadeiras.
0: Eita.
3: Mas eu vou melhorar, né?
0: A Marta tá A Marta está devidamente descadeirada. Tá descadeirada, né, Márcia? Ô, Marta. Ô, sacanagem, hein? Passou o final de semana bailando, ficou descadeirada. Meu amigo Fábio Pinheiro tá na área. Fala, Célio Santiago, tô ligado no programa. Fábio Pinheiro, do bairro Zerão. Grande abraço pra você, queridão, pra você, obrigado pelo carinho e obrigado pela audiência. Tema do dia, rapaziada, é o seguinte: até onde vai o seu perfeccionismo? Tem muita gente que não desiste até entregar aquele trabalho, aquela obra, né? Ou até mesmo se doando ao extremo de uma forma totalmente perfeccionista. Mas até onde você consegue se garantir do seu perfeccionismo? Olha, o Marcelo Henrique Souza tá dizendo aqui, ó. Eu sempre quero fazer tudo da melhor maneira possível, Panda. Às vezes passo horas revisando algo que já está bom. Isso acaba me fazendo perder muito tempo. Hoje estou aprendendo que é feito melhor do que perfeito. O que é feito é melhor do que perfeito. Olha só a parada dele aqui. Isso acaba me fazendo perder muito tempo. Hoje estou aprendendo que feito é melhor do que perfeito. Tá aí, ó. Nem tudo precisa sair exatamente como eu imaginei. Aí, muito bem. Olha, Marcelo. Parabéns, Marcelinho. Valeu. Tamo junto. A Camila Ferreira tá dizendo aqui, olha, meu perfeccionismo, Pandinha, aparece principalmente no trabalho. Tenho dificuldade de entregar algo sem revisar várias vezes. Às vezes fico tão preocupada com um detalhe que me cobro demais. Estou aprendendo a aceitar erros, também faz parte. Importante fazer o melhor possível sem me prejudicar. O importante é fazer o melhor possível sem me prejudicar. Isso mesmo, são opiniões diferentes, são maneiras diferentes de se pensar. E eu perguntando pra você agora, até onde vai o seu perfeccionismo? A galera tá respondendo aqui, né? O André Luiz Carvalho, pô, 20 novos aqui, rapaz, hoje, né? Bacana. O André Luiz Carvalho tá dizendo aqui, olha, eu já deixei, Celião, de fazer...

0: algumas coisas por medo de não ficarem perfeitas, mas isso me fez perder oportunidades importantes. Percebi que esperar um momento perfeito pode impedir a gente de começar. Hoje prefiro começar a melhorar durante o caminho. A perfeição não pode ser maior do que a vontade de realizar. Olha, tá aí uma coisa importante que ele fala aqui. E eu vou pegar esse gancho dele. Realmente, perfeição não pode ser maior do que a vontade de realizar aquilo que você deseja. Tem gente que quer fazer tudo direitinho já. Olha, eu falei que um grande defeito meu é querer fazer, gravar um texto só numa cacetada, já naquele tom, já pra não refazer, ficar refazendo de novo. Eu tenho muito, muito isso comigo. Hoje em dia, não. Hoje, se um cliente ele me pede, ah, sério, pô, tem que melhorar isso, tem que melhorar aquilo, coloca isso, coloca aquilo, pô, tem que tirar essa frase. Aí eu vou, pego e vou fazer. Antigamente eu não tinha paciência. Hoje, eu já sou mais flexível e tenho mais paciência pra fazer de tudo. Então, relacionando isso, nosso tema de hoje: até onde vai o seu perfeccionismo? Quero saber de você no 991-22-6978. Tá na área com a gente, vamos nessa, vamos que vamos!
1: Boa tarde, Sérgio.
0: Boa!
1: Semana passada não deu, mas essa vai dar.
0: Ah, lá ele.
1: 10 mil.
0: Lá ele. Negócio de deu e vai dar. Lá ele, hein? Osiel Costa, vem em São Paulo. Aposta, a galera de Santana tá na área com a gente também. Valeu. Pô, esse áudio dele foi um estranho, mas tá valendo. 991-22-6978. Nosso tema do dia tá gostosinho, tá daquele modelo. Até onde vai o seu perfeccionismo? Fala aí pra mim agora. 991-22-6978. Seguinte. 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
0: Hora certinha agora, 2h30. Boa tarde.
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0: essa é a sua. Diário FM 90.9 Madonna. Love Sensation. Você ligado sempre no número 1, ligado sempre na sintonia. Que boda! Faz aquela, aquela verdadeira, aquele verdadeiro eco pela cidade, pelo estado inteiro. E logicamente o som que toca, toca o seu coração de um jeito totalmente especial. Agora, 2h49.
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0: Tudo bem, 991-226-978.
2: Fala, meu amigo Célio Santiago.
0: Fala, João João.
2: Panda, segundou. Dia Internacional da Ressaca e da Preguiça.
0: Yes.
2: Boa tarde pra você e boa tarde pros ouvintes ligados no programa Show da Diário. Boa tarde, produção, Marlon e Vini. Ô, Marlon, esse teu time merece mesmo cair pra Série B, hein? Prepara logo, penta rebaixado logo pra esse teu time. Que faz, hein? Perder pro Palmeiras, hein? E saudações rubro-negras pra todos os flamenguistas aí da Diário FM, do Show da Diário. Aqui quem fala é o Jonathan Mello. O John John do bairro Novo Horizonte, pela Norte Macapá, aqui pela Rodovia Curiaú, tomando aquele cafezinho ligado no melhor programa das tardes. Estamos junto e misturado, rolou na Diário, virou comentário.
0: Muito bem, rolou na Diário, virou comentário. É, rapaziada que tá na área com a gente, vamos nessa, vamos que vamos, aproveitando muito bem. Você pode mandar mensagem, beijo, abraço, cheiro pra quem você quiser. Olha, sou perfeccionista nas minhas contas, na minha palavra, já é outra área. Tento ser mais, nem sempre sair perfeito, mas tento. Beleza, muito bem. 991-226-978.
3: John, fala do teu Flamengo, não fala do meu Vasco, tá? Por favor. Tu é o secador.
0: Aonde já?
3: Na cidade.
0: Aonde? 991-226-978. Pra galera que tá na área com a gente, muito obrigado pelo carinho, pela audiência dessa turma maravilhosa. Rosinete da Ilha Rasa, grande beijo. Boa tarde, meu amigo. Tô aqui ouvindo você numa ressaca. Eita, que a galera tá de ressaca, segunda-feira, daquele modelo. Sempre, sempre, sempre. 991-226-978.
4: Tô ligado por aqui, Padão. Alexandre Senna, ligadinho por aqui.
0: Aí.
4: Gostei.
0: Gostou, né? Grande Alexandre Senna, grande abraço pra você, meu irmão. Tudo de bom, valeu pelo carinho. Obrigado pela audiência. 991-226-978.
3: Mandei, olha aí essa resenha, dois Regina aqui, ó.
0: Olha, eu tô vendo.
3: Dá sucesso.
0: Meu Deus do céu. Céu. Olha essa dupla. Ai, meu Deus do céu, meu Deus do céu. Fale. 991-226-978. Galera, pode mandar recado, seu beijo, seu abraço pra quem você quiser. E a gente vai detonando com todo carinho por aqui na programação número 1. 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
0: Hora certinha, 2h53.
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0: Essa é a sua, Diário FM 90.9, de propósito. Olha, tô sentindo falta. Pra você ligado na sintonia agora, 3:13.
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2: Boa tarde, meu amigo Felipe Santiago.
0: Boa!
2: Aqui diretamente do estado do Ceará, do Brasil para o mundo, diretamente do aplicativo RadioNet.
0: Opa!
2: Pela 90,9 FM Diário da Amapá. Já tô ligado no programa Show da Diário. Mande meu alô pra todos na escuta. Final de semana, futebol rolando, né, meu amigo? E pra falar de futebol, eu acertei de novo o Menguito, como o senhor sabe, né? Deu certo, porque o Cruzeiro ganhou o Menguito,
0: pois
2: o Corinthians
0: é, né?
2: Também perdeu também. Mas é assim mesmo, né, meu amigo? Jogo é jogo. Valeu, meu amigo. Aqui é nóis.
0: Valeu, valeu. É nóis, Queiroz do Rumo, da Ponte do Copalo e do Gongóis. Vamos nessa, valendo. 991-22-6978. 991-22-6978. Vamos nessa, aproveitando muito bem. Morena Costa já na área, galera lá do Distrito do Carvão. Muito obrigado pelo carinho, pela audiência sempre. Pra você aproveitar numa boa, então já vem logo pra cá com a gente, 991-22-6978, 991-22-6978. Olha quem tá na área também, meu amigo Jobinho Silva, galera da ProLine Web, rádio ProLine Web, meu amigo Jobinho Silva, grande abraço, tudo de bom lá de Santana, muito obrigado pelo carinho, obrigado pela audiência total aqui na programação do show da Diário, 991-22-6978. Ó, só lembrando que daqui a pouquinho tem o nosso Game da Hora. 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
0: Hora certinha, agora 3h15. Daqui a pouquinho tem Game da Hora.
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0: 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Agora, 3h30 pra você ligado na melhor sintonia.
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2: 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Compreensão, aprendizado, opa, prática, cognição, experiência, saber. Você está preparado?
0: Será?
2: Boa sorte, porque o game da hora vai começar.
0: Bora diretamente pra casa do ouvinte. Por enquanto, deixa eu ver aqui o nosso histórico, como é que tá rolando por aqui. Ó, por enquanto, o Isney Batista está com 8 mil pontos. É o cara que tem que ser alcançado, passado ou empatado com ele. Alô, boa tarde.
3: Boa tarde.
0: Opa, boa tarde, com quem eu falo?
3: Com Alexandre Senna.
0: Pega o moleque Alexandre Senna na parada, bom do gol.br. E aí, Alexandre, tudo beleza, meu irmão?
3: Tudo belê, belê.
0: Tudo belê, belê, como diria nosso parceiro Netinho. Diz uma coisa, tá por onde agora? Tá em casa, tá no trabalho, já tá rodando?
3: Tô,
0: como
3: aqui
0: é que tá?
3: Tô aqui no centro da cidade, na Procópio Rola.
0: Aonde tu, aonde tu tá, macho?
3: Hã? Na Procópio Rola, lá ele.
0: Ah, moleque, tá. Tudo bem, então fique estacionado aí na Procópio Rola agora, direitinho, viu? Pra responder o nosso game da hora, você sabe que você tem uma missão, né? O Isney Batista com 8 mil pontos. Bora botar pra gabaritar agora esse trem?
3: Vambora lá.
0: Bora lá então, boa sorte.
3: Bora, valeu.
4: Fase 1, valendo 2 mil pontos.
5: Pessoas do grupo AB negativo podem receber sangue de todos os grupos. Essa afirmação é verdadeira ou falsa?
3: Verdadeira.
5: Falsa. Pessoas do grupo AB positivo podem sim receber todos os grupos sanguíneos.
4: Fase 2. Valendo 3 mil pontos.
5: Aproximadamente qual porcentagem de massa do sistema solar está concentrada no Sol? Cerca de 30% ou cerca de 99%?
3: 99%.
5: Cerca de 99%.
4: Fase 3. Valendo 5 mil pontos.
5: Qual é o menor país da América Central em extensão territorial? É El Salvador ou Cuba?
3: El Salvador.
5: El Salvador.
0: Ah, moleque doido! 8 mil pontos! Empatou!
3: A primeira eu não entendi bem, panda. Cortou tanto na rádio quanto no telefone.
0: Pô, não acredito nisso. Eu tava te ouvindo perfeitamente bem. Oi, aqui, cortou, né? Olha pra essa pessoa.
3: Não, eu só cortou um pedaço.
0: Ó, pessoas do grupo AB negativo podem receber sangue de todos os grupos sanguíneos? Essa afirmação é verdadeira ou é falsa?
3: Ah, foi nessa parte aí.
0: Aí o que aconteceu? Aí tu respondeu verdadeiro, né? Mas é falso.
3: Sim.
0: Tu podia ter gabaritado essa, cara, mas tu não gabaritou. É, mas enfim, tu não zerou.
3: Mas tá valendo.
0: Tá no páreo. 50. Por enquanto, sim, estamos com sorteio à vista. Por enquanto.
3: Na hora.
0: É tu e o Isney Batista torcendo pra que ninguém faça mais de 8 mil pontos. Ou empata, ou
3: sim,
0: faz
3: agora
0: menos.
3: Vamos secar.
0: Tem jeito. Vai mandar beijo e abraço pra alguém, queridão?
3: Um abraço pra galera que tá na escuta aí.
0: Beleza, então. Grande abraço pra você, queridão. Tudo de bom. Bom dia, bom trabalho. Valeu, pra não, você, não, viu? Tamo junto. Por enquanto, Alexandre Senna e Wisden Batista com 8 mil pontos cada. Se esse percentual aqui, né, vai mudar, não sei. Depende muito, muito, muito mesmo. São 8 mil pontos. Alguém pode fazer 10? Pode. Até sexta-feira tem muita água pra rolar ainda. Pode não fazer 10, mas pode empatar com eles? Pode também. Uma coisa é certa. Com o resultado de hoje, vamos ter sorteio na sexta-feira. Ou alguém faz 10 mil pontos daqui até lá, ou se mantém do jeito como tá aí. Por enquanto estamos com 50% cada. Se alguém vai entrar no meio do bolo aqui, não sei. Vamos ver. Amanhã, no Belê Belê Netinho, a gente vai já saber isso.
2: 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De volta a qualquer momento. 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
1: Muito bem, hora certinha, agora 3h38.
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0: 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Glória Groove com Menos é Mais. Lara, que é de você, agora 3h52.
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0: Muito bem, pessoal. 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
0: Hora certinha agora, 3h53. Daqui a pouquinho tem o Canto da Amazônia.
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0: Muito bem, pessoal, já estamos de volta. Já prometendo estar de volta, se Deus quiser, amanhã, terça-feira, 14h, depois do Vem Que Tem, com Rodrigo Silva e Elson Summer. Fique agora na companhia do meu amigo Heraldo Almeida, professor Cláudio Rogério, ele, Elson Lacerda e toda a equipe do Canto da Amazônia, com jeito e a cara da nossa gente. Obrigado pelo carinho, pela audiência de todos. Fiquem todos com Deus. Amanhã a gente está de volta. Beijinho, cheirinho maravilhoso no cantinho do sorriso das minhas meninas. Um abraço bem acolchado aí nos rapazes. Mentira, rapazes aí. Tudo de bom. Obrigado pelo carinho, pela audiência de todos. Amanhã a gente está de volta aqui no Show da Diário.
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2: Torcemos para que as nossas rodovias, né, sejam devidamente pavimentadas e a BR-156 e 210, elas não podem ficar fora do debate.
4: Nós precisamos de políticos que olhem com mais carinho para a saúde pública, melhorando os nossos hospitais, investindo em equipamentos mais modernos.
2: O povo está ansioso aí com essa questão do petróleo. A gente quer isso.
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4: Na minha querida Macapá, terra do Marabaixo, 4:10.
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0: Olá, muito bem. Boa tarde, Amapá. Boa tarde, Amazônia. Boa tarde, meu Brasil.
1: Brasil!
0: Olha, rapaz, Ivo Canute cantando Isso é o Amapá. Esta música do Canute, ela retrata muito bem a temática desse programa.
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0: O Canto da Amazônia é um programa que toca a nossa música, a música popular brasileira produzida na Amazônia. O Canto da Amazônia é a referência do artista amapaense. Eles passam por aqui pela bancada do programa.
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0: Valeu, Eli, tá top, hein? Tá top, top. Sim, bacana. O Canto da Amazônia é pra você chamar de seu. É o único programa no rádio amapaense com essa temática bem regional. Conta a historinha da nossa gente, do nosso povo.
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0: Nossas tradições.
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0: O Canto da Amazônia é nosso.

0: O canto da Amazônia valoriza o que é nosso. O canto da Amazônia em Macapá, capital da Amapá, região norte do Brasil. É, fronteira com a Guiana Francesa, as margens do maior rio do mundo, o Rio Amazonas. Está todo mundo ligado aqui. É a Rádio da Cultura Popular.
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0: A nossa frequência 90,9. Se liga aí. O canto da Amazônia. É a Rádio da Cultura Popular. Primeiro programa da semana. Segundo, que Papai do Céu nos abençoe, nos dê muita saúde. A você ouvinte, a todos, a toda a família do Sistema de Rádio de Comunicação, para mais uma semana de trabalho nesta casa. Em prol dos nossos ouvintes.
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0: Se liga aí, rapaz. Técnica do programa, Mr. Eli Mangabeira. Como é que tá, Mangabeira? Final de semana você foi lá. Canoa continua com aquela corda puída. Chuva e sol, sol e chuva. Tô sabendo que a última vez você amarrou a canoa. Montaria, né?
3: Por quê?
0: Aí um metro de corda. Aí quando a maré encheu. Cadê a canoa? Levaram a canoa, que nada. Quando a maré.
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0: Quando a maré foi-se. A bicha lá no fundo, toda cheia de lama. Direção administrativa de Mário Melo, Juliana Melo, produção de Cláudio Rogério, a direção geral de Luiz Melo, é a nossa apresentação.
1: Heraldo Almeida.
0: Alô, Brasil! Hoje, segunda-feira, 24 de agosto, dia do artista, que é comemorado em 24 de agosto. A data homenageia todos os profissionais que se expressam por meio da criatividade, como pintores, atores, músicos, escritores, dançarinos e muitos e todos os segmentos, valorizando a importância da cultura para a sociedade. É. A FUNARTE, que é a Fundação Nacional das Artes, ela destaca que o trabalho dos artistas profissionais e não profissionais contribui a sonhar e transformar a realidade. Artes visuais, pintores, escultores, grafiteiros, artes cênicas, atores, diretores, bailarinos, música, literatura, músicos, compositores, escritores. E se você quiser, eu poderia aqui te contar mais sobre a história desta data, de estar famosos artistas do Brasil. É. Então hoje, parabéns a todos os artistas, a todos os atores, todas as cenas, todos os segmentos. A razão desse programa existir

0: são esses artistas nossos de cada dia. Em nome de vocês, muito obrigado. Em nome de nós continuamos aqui há 17 anos vestindo essa camisa, valorizando o que é nosso, abraçando a cada um de vocês. E eu tenho certeza que esse programa contribui e muito com o desenvolvimento da arte, da cultura da Amazônia, principalmente do Amapá. Valorizar o artista de casa, valorizar o nosso artista é garantir seu espaço, é dizer muito obrigado, porque a arte não comete crime. Então, parabéns aos artistas que, através das suas imaginações, das suas criatividades, iniciam temporada maravilhosa. Não existe, né? Não existe uma cidade sem artista. Não existe arte sem seu ator. Parabéns aos artistas brasileiros, principalmente aos artistas amapaenses. Então, em nome desses artistas maravilhosos, o Canto da Amazônia está no ar.
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0: Afroíndia, Patrícia Bastos, a madrinha desse programa, que é a maior referência, a maior representante da música da Amazônia no mundo. Parabéns, Patrícia, por essa arte de cantar.

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9: Olha, muito bem, 4 horas mais 40 minutos, que é uma boa semana, uma boa tarde especial aqui a esses vizinhos maravilhosos aqui, né? A Ana e o Aristeu, são primos do Cláudio Rogério, do produtor desse programa. Eles moram lá pro Zona Sul, né? O Muca, Aristeu, grande parceiro. Caramba, a gente já fez muita resenha junto aí na casa do nosso querido e saudoso Tio Abelardo, aí na Avenida José Serafim, na Rua José Serafim, no Laguinho, ao lado da casa do Tio Castelo. Aí. Ana e o Aristeu. A Ana, irmã do Sérgio, do Ronaldo. Galera nossa aí, rapaz. Laguinho, então estou ouvindo o programa. Um abraço aí, Aristeu e Ana. Obrigado pela audiência. 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Não há quem resista ao som dos tambores, caixas e mar. Maria Eli cantando no programa. São tantos amores, mulheres. Para festejar. Essa música é do nosso querido Bebeto Nandes. De raças, juntas na mesma fé, numa só cantoria, e pra alegrar. 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

um abraço aqui para a jornalista Márcia Fonseca, mandando informações aí sobre o Círio de Nazaré 2026. O Círio, né, a programação, trazendo novas celebrações, mudança no percurso. Olha aí ali, mudança nos percursos e Romaria da Inclusão em Macapá, com o tema Maria e Jesus, presenças que renovam o vinho da família e o lema. E a mãe de Jesus estava presente. Programação reúne momentos de fé, peregrinações, romarias, celebrações de 19 de julho. Eita, rapaz. Inclusive a celebração começou em julho, né, Li? Até 19 de outubro.

apresentação do manto ganha celebração própria ele. Olha aí. Uma das novidades do Círio de Nazaré deste ano será a realização de uma missa de apresentação do manto em uma celebração exclusiva. O momento vai acontecer dia 7 de outubro, 7 da noite, e diferentemente dos outros anos, será realizado separadamente da

Ave Maria. Na mesma noite, às 8 da noite, a programação contará ainda com a Noite de Louvor Mariana, que será realizada na Catedral São José. Maria dos Ciclistas terá novo percurso também. Mudou geral, né, Eli? Outra mudança prevista em 2026 ocorre na Romaria dos Ciclistas, marcada para o dia 8 de outubro, às 18 horas. Este ano o percurso será realizado entre a área missionária Nossa Senhora de Aparecida e a Polícia Rodoviária Federal. Essa alteração aí para renovar a participação dos ciclistas na programação, de ampliar a presença da devoção. Eu tô nessa ali. Comprei uma bike para mim. Ela não fala português. Ela não fala português ali. Olha, a trasladação terá percurso também inverso ao sírio. Olha aí, ali. A trasladação terá percurso inverso ao sírio. Uma das principais mudanças também na programação, a trasladação da imagem de Nossa Senhora de Nazaré, dia 10 de outubro, às 7 da noite. Seguirá um percurso inverso ao da grande procissão do Círio. A saída será da Catedral São José, com destino ao Santuário de Fátima. O trajeto passará pelas ruas, anota aí: São José, Presidente Vargas, Hamilton Silva, Mendonça Cortado, Ildemar Maia e Cora de Carvalho. Levando a imagem para o local de onde partirá a programação do Círio no dia seguinte. Ainda no dia 10, os devotos poderão participar de outras duas romarias: a Romaria Fluvial, às 7 da manhã, com missa do Porto de Santana, e a Romaria dos Motociclistas, às 10 da manhã, com saída da Norte Lobby. Todo mundo já sabe. O Círio, data 11 de outubro, no domingo, Eli. 11 de outubro, programação às 6 da manhã, inicia com a missa solene do Círio de Nazaré 2026, no Santuário de Fátima. Às 16 horas, ou seja, às 4 da tarde, será realizada a Romaria das Crianças, que vai reunir pequenos devotos. É um momento dedicado à fé e devoção mariana. Também no dia 11 de outubro, início das 7 dias com Maria. Começando dia 17 de outubro, às 19 horas. Tudo isso e muito mais. Olha a programação geral aqui, é extensa a programação, né? Rapaz, Eli, que é isso? Peraí, paradadadadá. Muita calma nessa hora. Hoje são 24, pessoal. É agosto. 30 de agosto, Eli. Olha, dia 23 de agosto. Aconteceu, Eli. 23 ontem, tá? Foi a missa dos romeiros e bênção da corda. Sabia disso, não? Claro, você sabe disso. Domingo, dia 30, 8 da manhã, ele, momento de espiritualidade da diretoria do Círio. Dia 12 de setembro, sábado, 6 da manhã. Eu tô nessa, hein? Sétima corrida do Círio, ele. A gente faz uma onda bacana. É, papai. Sétima corrida do Círio. Dia 20 de novembro, 8 da manhã, espiritualidade geral das equipes na Catedral São José. Dia 6 de outubro, terça-feira, às 12 horas, missa de encerramento das peregrinações da cidade. Dia 7 de outubro, na quarta-feira, missa de apresentação do manto. Manto que vai vestir a imagem, né, Eli? Às 20 horas, noite de louvor mariana. Dia 8 de outubro, na quinta-feira, às 18 horas, Romaria dos Ciclistas, área missionária Nossa Senhora da Aparecida até a Polícia Rodoviária Federal. Até o posto lá. Tô nessa. Dia 9 de outubro, na sexta-feira, 9 da manhã, Romaria dos Rodoviários, na Polícia Rodoviária Federal. Dia 10 de outubro, 7 da manhã, Romaria Fluvial, Porto de Santana. 10 horas, Romaria.

Maria dos motociclistas na Norte Log. 19h, missa de transladação, Catedral de São José, seguindo em direção ao Santuário de Fátima, no sentido contrário ao Círio. Falei ainda há pouco aqui. Tá? Dia 11, ai, é o grande dia. 6h, missa solene no Círio de Nazaré, no Santuário de Fátima. 16h, Maria das Crianças. 19h, 7 dias com Maria. Dia 12, segunda, 19h, 7 dias com Maria. Aí vem os terços, né? Show de bola. Aí no dia 19, ali, 19h, missa do Recílio, na quadra da Igreja de São Jesus de Nazaré. Às 20h, procissão do Recílio até a Catedral São José. É. Parabéns. Quantos fiéis ali? 150 mil? Mais 200 mil?

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1: Olha, muito bem, 5 horas mais 14 minutos. Olha aí o cantador da Amazônia, não, isso aí é o Festivaleiro Alma de Cantador. Isso aí é o Sherman Júnior, que já está de viagem, viu? Sabe para onde ele?
2: Som do meu
1: Fecane. Festival de música. É, festival da canção de Itacoatiara, no Amazonas, onde ele ganhou em 2013. Hein? Ele ganhou em 2013. Agora é o seguinte, primeira eliminatória dia 4 de setembro, 4 e 5 de setembro, as duas eliminatórias, tá? São, me ajuda aí, são 30 músicas, olha aí, e esse festival, ele é um dos maiores festivais de música do Brasil, onde os grandes medalhões da música brasileira se encontram lá, né? Já tem mais de 50 anos, é muita música.

0: música, meu irmão. E o Amapá sempre está presente. É, nós temos dois amapaenses. Tá? Nós vamos colocar três, porque o Serginho também está lá. Então, vamos lá. Deixa eu olhar aqui quais os estados que estão participando do FECANE 2026. São Paulo, Amazonas, Minas Gerais, hein? Pará, tananana, que mais aqui? Rio de Janeiro, Amapá, Piauí, Roraima, hein? É, meu irmão, fazer o quê? E nós lá. Então é o seguinte. Quem está participando no dia 4, são 30 músicas. Me ajuda aí, internet. É, nós não podemos tocar aqui a música do festival antes de acontecer o festival, claro. Então a gente, é o regulamento, a gente não pode tocar. Mas representando o Amapá, no dia 4, o Raimundo Nonato Lima é o Xermon Júnior. É, não, o nome dele é Nonato, é Xermon, é o Raimundo Nonato Lima dos Santos Guedes. É o Nonato Santos, o cantador da Amazônia. É, o nome da música é Prece a Nhanderu. A gente não pode tocar ainda, né, Lili? Ele vai se apresentar dia 4. Ele é o 13º a se apresentar. São 15 canções. Tá? Prece a Nhanderu, o nome da música. Aí no dia 5 tem mais um amapaense, Raimundo Nonato, da Mota Guerra Xermon. Parece junto, não? Raimundo Nonato, os dois? A música é Santo Sudário. Essa música, inclusive, que está tocando aí, festivaleiro Alma de Cantador. Ele ganhou o FECANE em 2013. Melhor música, melhor letra, melhor arranjo, melhor tudo, pô. Deu uma pá na parada. Então, ele vai se apresentar com a música Santo Sudário. É a 7ª música do dia 5. Você só no YouTube lá, Festival de Taquatiara 2026, você vai ver lá o oficial. Vivo! Bacana! E tem mais um aqui. O Xermon também participa, além de ser o 7º, ele também volta depois para se apresentar em 12º lugar do segundo dia. Com a música Brasis e seus tambores. Brasis e seus tambores. Olha aí, então duas músicas tem o Xermon e uma música tem o nosso querido Nonato Santos. Era aí que tem mais amapaense aqui. Era aí, parceiro. O Serginho Salles, que ganhou o festival de 2011 da Assembleia Legislativa, o primeiro festival da Assembleia. Inclusive, a Assembleia Legislativa poderia realizar, né, festival a cada ano. Ficou legal aquele festival pra caramba em 2011. E o Xermon, o Serginho cantou a música A Pausa. Ele ganhou o festival A Pausa. Quem cantou pra ele foi... Foi a sobrinha da Lia Sofia, me ajuda aí. Tá aí o nome dela aí, me ajuda aí. A Pausa é o nome da música. Caramba, hein? Caramba, aí. Me ajuda aí, pessoal. Eu não posso esquecer o nome dessa moça. Já esteve aqui no programa muitas vezes. Tá na ponta da língua que eu tô esquecendo. Gueli. Serginho Salles, essa música aí.
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0: A primeira transmissão ao vivo desse programa, 2011.
1: De se fazer ouvir, de
0: me Me ajuda aí, pessoal.

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1: Ingrid Sato. Ingrid Sato. Ingrid Sato. Sobrinha da Lia Sofia. Vamos ouvir então, na íntegra, ela cantando A Pausa, do Serginho Salles, no primeiro festival, o primeiro e único, né, festival realizado pela Assembleia Legislativa, quando aquela Casa de Leis completou 20 anos, em 2011, ela cantou assim lá, olha, vai.

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2: Esse foi o primeiro festival onde apareceu Brenda Mello. E o nome desta música, Na Ponte, é do Paulinho Bastos, 2011.

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1: Muito bem, tá aí a nossa pequena homenagem a todos os artistas amapaenses. Hoje em dia do artista. Um artista é uma pessoa que cria obras de arte usando a criatividade e a imaginação para expressar sentimentos, ideias ou uma visão de mundo. Esse trabalho pode ser feito por meio de várias formas de expressão, como pintura, música, dança, teatro, literatura ou cinema e outros. O papel do artista é comunicar, passar mensagem e provocar reflexões do público, trazer novas perspectivas estéticas e culturais, registrar momentos históricos ou traços de uma cultura. Se você quiser, me diga aí, qual o tipo de arte que você mais se interessa? Ou, se tiver alguma dúvida sobre o trabalho de um artista, não tenha, porque a arte não comete crime. Parabéns, artista do Amapaense. 5h28, final do programa. Vem aí, ponto de encontro. Obrigado, Elina Técnica, direção administrativa de Marlio Zulana. A produção de Cláudio Rogério, direção geral de Luiz Melo. E a nossa apresentação,
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1: Volta amanhã, mas antes, ela vai cantar no programa, Brenda Melo. Primeiro festival amapaense de música da Assembleia Legislativa 2011. Assinatura da música, autoria de Paulinho Bastos, voz de Brenda Melo, A Ponte.

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1: Agora 5h39 na Diário. Boa tarde.
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1: Expofeira 2026 foi um sucesso absoluto, celebra Richard Madureira. Governo do Estado e Prefeitura de Santana atuam no combate a incêndio na Baixada do Ambrósio. Incêndio destruiu cerca de 20 casas na área portuária de Santana. Jovem é executada com tiros na cabeça após ter passos rastreados por criminosos. Raíssa não comparece para a abertura de rodada de entrevistas dos candidatos ao Senado. E ainda, Petrobras prevê investimento bilionário em 15 poços. São os principais destaques.

0: De agora, do portal diariodoamapá.com.br, são 24 horas de conteúdo digital. Olha, nessa segunda-feira, dedicada a falar de saúde aqui no Ponto de Encontro, a gente vai conversar hoje por telefone, né? Está fora do Amapá, com o Dr. Caio Túlio Cordeiro Palheta. Ele é médico especialista em clínica médica. É médico assistente na UTI do Hospital Emílio Ribas e no Hospital Heliópolis, sob gestão do Hospital Israelita Albert Einstein, onde também atua como preceptor da residência de clínica médica. É, portanto, um talento do Amapá a serviço da medicina do Brasil. E olha que honra, não é? A gente falar com um médico que se destaca, um amapaense que se destaca na medicina nacional. Olha, hoje também é dia de saúde bucal, a coluna assinada pela cirurgiã dentista, a doutora Daís Nunes, questão de boca se discute. Ela que assina essa coluna toda segunda-feira aqui no Ponto de Encontro. O programa de hoje, de segunda-feira, sempre também tem o podcast Momento Diário. O programa também tem, é claro, os destaques do fim de semana. Tem esporte também no programa de hoje. Esporte também é saúde. Saúde é esporte. É, a gente vai conversar, né? Daqui a pouquinho, chegou uma mensagem aqui. Sim, a coluna de esporte assinada pelo Elson Summer, que assina a coluna Mexa-se todos os dias, aqui no Ponto de Encontro. Olha, a partir de agora, os nossos telefones estão aí liberados para você. Para você interagir com os nossos convidados, para você tirar dúvidas, fazer perguntas, por favor, fique à vontade. Esse canal é garantido para a sua interação. 991570022, 91570022, é o canal do ouvinte aqui do programa Ponto de Encontro. E como ele é um canal de WhatsApp, você pode mandar todo tipo de mensagem para a gente, pode mandar mensagem de texto, pode mandar mensagem de áudio ou ainda você pode mandar mensagem de vídeo, tá bom? Faça como a dona Jerusa, ela já mandou até as imagens aí do galinheiro dela. Quando ela diz, olha o esmero, né, para botar essas galinhas cacarejando aí, que meus cachorros ficam tudo doido, né, que ela fala aqui, o áudio dela, pois é. Então você pode mandar vídeo pra gente também, tá bom? Bom, eu tô compartilhando agora também no meu Facebook, você pode acompanhar o programa ao vivo, em áudio e vídeo, no Facebook Diário do Amapá. Também no Facebook Diário FM Macapá. Ou ainda no meu Facebook, jornalista Kleber Barbosa. Estamos ao vivo também no YouTube, @ Kleber Barbosa, nosso canal lá no YouTube. E se você puder, se inscreva no canal, tá bom? Faça com que a plataforma entenda aí ser relevante os conteúdos que a gente sobe aí para o nosso canal lá no YouTube. Então é isso. Todo mundo a postos. Nós aqui, você aí, está no ar mais um programa Ponto de Encontro. E você, nosso convidado.
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0: Mas afinal, o que é o morfo? E como serão os nomes dos próximos poços que a Petrobras vai perfurar na costa do Amapá? Hein? Olha, inspirados em frutas, répteis e insetos da biodiversidade brasileira, os nomes dos três novos poços que a Petrobras pretende perfurar na costa do Amapá foram divulgados. Vão se chamar Manga, Crotalus e Morfo Extensão. Esses nomes revelam uma tradição histórica da estatal na nomeação de suas áreas de exploração. A escolha das nomenclaturas acompanha o novo pedido de licenciamento ambiental enviado ao IBAMA para avançar na bacia da Foz do Amazonas. Esses poços estão todos no bloco FZA-M59, em águas ultraprofundas, a cerca de 175 quilômetros da costa de Oiapoque, aproximadamente 580 quilômetros dela, da foz do rio Amazonas. Os nomes dos poços escolhidos pela

0: Petrobras seguem uma tradição da estatal de usar referências da biodiversidade brasileira para batizar seus projetos exploratórios. Cada nome é visto como uma identidade simbólica para operações e, ao mesmo tempo, são técnicas e estratégicas. Manga é uma fruta tropical amplamente consumida no Brasil, conhecida pelo sabor doce e pela variedade de espécies cultivadas em diferentes regiões. Crotalus é o nome científico de um gênero de serpentes, aí da família das cascavéis. Já Morpho extensão é inspirado no gênero de borboletas Morpho, conhecidas pelas asas azul metálicas. A solicitação enviada ao IBAMA visa amplificar os dados colhidos pelo poço Morpho, o original, cuja descoberta de óleo foi confirmada pela companhia. Se autorizadas, as novas perfurações em águas ultra profundas devem mapear a real dimensão das reservas de petróleo a cerca de 580 quilômetros da foz do rio Amazonas. Abrindo o ponto de encontro de hoje, como nossa opinião.
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0: Agora 5:48 na Diário.

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2: Muito bem, olha, nessa segunda-feira dedicada a falar de saúde aqui no Ponto de Encontro, a gente vai conversar a partir de agora com o médico Tucuju, a serviço da Medicina Nacional. O cara não é fraco, não. Deixa eu ver se ele já está conectado aqui com a gente. Doutor Caio Túlio, o senhor nos ouve? Boa tarde.
3: Boa tarde, escuto sim.
2: Opa, tudo bem?
3: Tudo certo, e você?
2: O senhor está falando com a gente de que cidade agora?
3: Em São Paulo.
2: Está em São Paulo. Olha, o que, que a gente já conseguiu apurar sobre esse talentoso e novo médico do Amapá aí? Caio Túlio Cordeiro Palheta, médico especialista em clínica médica, é médico assistente na UTI do Hospital Emílio Ribas e também no Hospital Heliópolis, sob gestão do Hospital Israelita Albert Einstein, onde também atua como preceptor da residência de clínica médica. Está correto?
3: Corretíssimo.
2: E o senhor também é amapaense?
3: Amapaense, nascido no Amapá. Opa, em Macapá, para ser mais específico.
2: Aí a sua primeira formação em medicina se deu por onde?
3: Eu formei medicina na Universidade Federal do Amazonas, na UFAM.
2: Ah, tá. Por isso que o seu telefone aqui tá com o DDD 92, que é do Amazonas, né?
3: Isso, nunca mudei o nome. Desde que voltei lá.
2: Muito bem. Poxa, que bacana, olha. E como é? Vamos começar por aí. Eu sei que tem um tema aqui pra gente tratar. Eu sei que o senhor escreveu um artigo aí sobre sarampo, que realmente voltou a preocupar. Mas eu queria só fazer um recorte antes para a questão, vamos lá, mais humanista, né? Aliás, todo mundo hoje procura ter protocolos mais humanísticos, mais humanos, né? Seja na medicina, então nem se fala, né? Mas o fato de ser um amapaense, de estar nessa função tão destacada aí em São Paulo, como é que tem sido? Quando o senhor fala que é do Amapá, acho que o pessoal agora já fala, ah, terra do petróleo, né? Tem isso também, né, doutor Caio?
3: É muito... Sobre o petróleo, acho que ainda não ouvi comentar, não.
2: Não?
3: Mas as pessoas geralmente se surpreendem que quando eu falo que eu sou do Amapá, geralmente o pessoal fala, nossa, do Amapá, a primeira pessoa que eu conheço de lá. Mas nós temos excelentes médicos aqui de Macapá que moram em São Paulo, que se destacam em grandes centros aqui em São Paulo. Outros colegas que vieram junto comigo isso aqui, que o Amapá produz muitos talentos.
2: Poxa, isso é legal. Tem coisas que, pelo fato do senhor ter se formado numa universidade da

0: Amazônia e na Amazônia. Imagino que isso deve dar aí nessa hora do... Não só na hora do cafezinho, da conferência médica, da junta médica, mas tem uma contribuição diferente, né? Da gente estudar medicina estando na Amazônia, tem isso?
1: Claro, principalmente das doenças infectocontagiosas. Por exemplo, aqui em São Paulo, contam nos dedos os colegas que viram casos de malária, o que pra gente aí no norte é super comum. Além de ter bastante contribuição do nosso povo amapaense, né? As questões dos chás, a questão da própria medicina tradicional que é feita na Amazônia até hoje. A gente tem bem bastante indústria farmacêutica padrão atuando, mas até hoje a gente tem bastante dessa parte da nossa cultura, né? Do uso da floresta, que a gente usa todos os produtos disponíveis, né?
0: Assim como eu imagino que os colegas e os médicos aqui na Amazônia, deve ser mais raro receber um paciente que tem algum sintoma relacionado, por exemplo, à qualidade do ar, à poluição desse ar que se respira aí no Sudeste, né?
1: Com certeza. O ar no Amapá, no Pará, em Manaus, é bem mais limpo e realmente os problemas respiratórios são mais comuns aqui em São Paulo, principalmente em São Paulo capital. A gente tem maior incidência de problemas respiratórios, principalmente alérgicos, principalmente asma. Principalmente induzido pela má qualidade do ar.
0: Sem contar que, bom, eu também não tenho parâmetro nenhum, mas uma coisa que eu percebi, a última vez que estive em São Paulo e usando o transporte público, né, mais para garantir para a gente um espaço instagramável, pegar o metrô, andar de metrô, ainda tem muita gente que fuma em São Paulo. Aqui a gente vê mais assim, num barzinho, num lugar ou outro, na noite, mas ainda tem muita gente que fuma aí no Sudeste, né, não, doutor Caio?
1: Sim. Eu percebo bastante que em locais que são mais... tem temperatura mais menor, locais mais frios, as pessoas costumam fumar mais. Quando eu fui para a Europa, eu percebi bastante dessa incidência maior de pacientes que pessoas que fumam bastante, né? Acredito que seja associada à temperatura.
0: Bom, agora também tem algumas coisas que são hábitos alimentares aqui na Amazônia. Por exemplo, o hábito de salgar alimentos para conservar onde não tem energia. Isso tem seus riscos, né?
1: Com certeza. O uso exacerbado de cloreto de sódio pode acarretar em problemas, principalmente no controle pressórico, né? Incidência maior de hipertensão, que pode levar a uma série de complicações aí, complicações renais, né? Problemas nos rins, nos corações, nos olhos, problemas vasculares. Então, isso pode acarretar, sim, em vários problemas que a gente tem. Por outro lado, aqui em São Paulo, o consumo de alimentos congelados, que a gente não tem tanto aí no norte, né? A gente consome mais o alimento fresco, peixe, camarão, que aqui a gente não tem tanto. Tanto que achar peixe aqui em São Paulo, você vai achar um pouquinho de dificuldade.
0: Só acha mais o congelado mesmo, além claro, dos ultraprocessados que infelizmente graçam por aí, as pessoas não têm muito tempo, a distância do local de trabalho para casa não permite esse luxo, vamos combinar, que a gente tem aqui de poder ir em casa, almoçar e voltar para o turno da tarde. Isso em São Paulo é quase impossível, né?
1: Muito difícil, muito difícil. Quando a gente fala 20 minutos de distância em Macapá, é longe, né? 20 minutos aqui em São Paulo é praticamente do lado de carro.
0: É verdade.
1: Principalmente para... Perdão.
0: Não, é verdade. É verdade. Olha, doutor Caio, e esse artigo, hein? Olha, o sarampo voltou a preocupar. E sua carteira de vacinação está em dia? É um artigo que o senhor assinou. Essa publicação, qual é o nome dela, hein? É Saúde? É uma revista, é? É um portal? O que que é?
1: Eu estou fazendo algumas publicações ainda sem um local definido, sem um portal definido. Assim, eu via o advento, né, de cada vez mais desinformações que existem no, assim, que a gente vê nas redes sociais, né? É, pessoas antivacinas, pessoas que indicam o soro da imunidade, mas não indicam a vacina, porque obviamente existem interesses comerciais por parte disso. E como eu trabalho no centro de referência, que é o Hospital Emílio Ribas, eu vejo muitas doenças que eram consideradas erradicadas, né? E hoje em dia a gente está vendo um caso maior de incidência dessas doenças, assim. O sarampo é um... Eu escolhi falar sobre o sarampo porque o sarampo é o próprio um exemplo bem importante sobre isso, né? O Brasil, ele foi considerado... Em 2016, o Brasil perdeu a certificação de país livre de sarampo. E voltou, recuperou esse selo em 2024, mas aí teve longos anos que teve que batalhar para que voltar a ter esse certificado, para vacinar as pessoas. Outras doenças que a gente vê também, como a varíola, né, o monkeypox, que também são preveníveis por vacinação, a gente não vê esse efeito tanto na cura, né? Mas porque muita gente que é nova não chegou a conviver com essas doenças, assim. Muita gente nunca nem chegou a ver um sarampo, mas é uma doença que era bastante recorrente no passado e que a gente tem várias complicações, né? Pode acarretar complicações, infecção do sistema nervoso central, que a gente chama de encefalite, pode acarretar com a pneumonia bacteriana sobreposta, né? A própria infecção pelo sarampo, que tudo isso pode prevenir, assim, isso pode gerar até sequela para a pessoa, que dependendo de onde atingir ali no sistema nervoso, pode gerar, deixar a pessoa com alguma deficiência que poderia ser prevenível com uma simples vacinação.
0: É, ou seja, uma vez eu fui apresentado aqui, a gente foi entrevistar uma médica que milita na área das doenças, chamadas doenças raras, não é? E ela falou, tem determinadas situações que só se tinha contato na literatura médica. Então, a sua geração de médico, também imagino que não conviveu com o sarampo, com pessoas da meia idade, mais velhas, tinham isso como uma das rotinas e que infelizmente está voltando, quase classificada como uma doença rara, né?
1: Isso, infelizmente a gente está vendo doenças que eu só vi realmente nos livros e estou vendo hoje em dia na prática, porque eu estou no hospital de referência. A gente recebe no Emílio Ribas, a gente recebe pacientes que vêm do Brasil todo, né? E a gente vê, infelizmente, voltando essas doenças, assim. E hoje em dia, com essa questão da questão antivacina, muita gente, né, contra as vacinas, porque não vê o efeito, não vê o que aconteceu com as doenças que cometeram antigamente, né, que estão voltando agora. Então, acha que a prevenção, por não ver o efeito da prevenção, acha que tá tudo bem não se vacinar. É até um efeito meio paradoxo da vacina, né? Que eu até trato um pouquinho no artigo. Quanto mais a vacina é eficaz, menos você se vê o benefício dela. Porque o ideal é isso mesmo, é você não ver a doença. Então você não vê o benefício que ela traz.
0: É, outro dia até fui, eu vi numa rede social uma publicação aí a nível nacional de um camarada que ele mantinha lá um abrigo para cães, um hotel para cães, uma creche, alguma coisa do gênero. E ele era assumidamente, né, contra a vacina, né? Por os mais diversos motivos, eles se classificava como os negacionistas, né? Mas no hotel para cães dele, na creche para cães, ele só aceita se o cão tiver imunizado, o que é um paradoxo, né?
1: Com certeza. Deve ser para os outros, ele deve achar excelente, né? Para ele é melhor que seja vacinado.
0: Pois é, então tá aqui, olha, nesse artigo do Dr. Caio, que eu já vou pedir, claro, em gentileza do senhor autorizar que a gente também replique esse seu artigo nas páginas do jornal Diário do Amapá, se o senhor assim o concordar.
1: Autorizadíssimo. A minha intenção do artigo é divulgar para que mais pessoas leiam e se informem sobre esse posicionamento, né? A gente vê muito posicionamento contrário, que a gente vê há anos de luta na medicina, e eu acho que é importante a gente que trabalha, que é especialista, trabalha em grandes centros, terciários, quaternários, nos posicionarmos e mostrarmos realmente as informações que são mais condizentes com as boas práticas médicas, né?
0: Uhum. Ó, deixa eu dar um spoiler, né? Só para instigar ainda mais a curiosidade dos nossos ouvintes, nossos internautas. Olha, segundo o Dr. Caio, o avanço da doença,

0: né, do sarampo nas Américas reforça uma mensagem simples. Quando a cobertura vacinal cai, infecções antes controladas encontram espaço para retornar. Simples assim, né, doutor Caio?
1: Com certeza. Como eu

0: viu toda aquela pandemia, aquela questão em 2020, ele, em média, um paciente com Covid, ele infecta de 2 a 3 pessoas, né? Ele consegue transmitir o vírus de 2 a 3 pessoas. O sarampo, ele, uma pessoa contaminada, ela pode transmitir até 6 pessoas. Então, é praticamente, é o dobro de... Que tem, pode ter o dobro de disseminação, né? Por isso que é importante a prevenção.
1: E o contágio se dá como? Como é que as pessoas podem, de alguma forma, se prevenir, além da imunização, mas os cuidados que tem quando já está diagnosticado que é sarampo?
0: Ó, o sarampo, ele é uma doença que a gente... Ele, os sintomas iniciais dele são meio inespecíficos. Então, às vezes, é um pouquinho difícil de identificar que é pelo sarampo, né? Ele pode dar sintomas respiratórios, como tosse, febre, e pode também dar algumas lesões, umas manchas vermelhas pelo corpo. Se você achasse uma suspeita de que teve contato com alguém que teve sarampo, você, é melhor que seja utilizado máscara, principalmente na pessoa que está com o próprio vírus. E aí, a máscara de tipo que a gente recomenda não é a máscara cirúrgica que a gente vê a maioria nos postos de nas farmácias, nos postos de saúde, né? Nas unidades de saúde. O tipo de ideal da máscara para o sarampo é a máscara N95. É um tipo de máscara diferente, que ela tem filtros maiores, porque o sarampo, ele se dissemina através de partículas que são menores ainda do que as do Covid. A do Covid, por exemplo, são partículas chamadas de gotículas, que são partículas maiores, por isso que o Covid infecta um pouco menos que o sarampo. O sarampo já se dissemina através de aerossol, que são partículas ainda menores, e aí por isso que a gente pede para utilizar a máscara N95, principalmente no paciente e também quem estiver manipulando, ajudando o paciente que é em local, e procurar logo um sistema de saúde para que seja, seja logo tratado, seja isolado, colocado num quarto de isolamento, que a gente chama de isolamento respiratório, e aí quem circular lá vai ter a máscara N95, vai ter o equipamento de saúde para fazer a manipulação do paciente.
1: Ô, Dr. Caio, estão perguntando aqui se o senhor interage bem, usa as redes sociais, tem um canal favorito aí para que as pessoas possam trocar uma ideia com o senhor?
0: Eu tenho um Instagram, ainda estou um pouquinho inicial nessa parte da internet, mas é Caio Palheta. Vou deixar aberto para quem quiser me seguir, logo logo vou começar a fazer publicações constantes lá falando sobre essa questão da saúde.
1: Muito bem. Bom, para o senhor está como preceptor da residência de clínica médica, ou seja, ajuda também na formação de novos profissionais da medicina, né, doutor Caio?
0: Isso. Sou preceptor de... Na verdade, são de novos especialistas, né? A gente tem... O Einstein assumiu esse hospital, o Hospital Heliópolis, que eu estou atuando lá. Ajudo também um pouco em questões administrativas, quando possível. E a gente está formando novos especialistas. A gente ainda não trabalha, não gosto muito de trabalhar ainda com médicos que estão na faculdade, em formação, né? Trabalho mais já com médicos já formados que estão fazendo uma especialização.
1: Bom, perguntinha inevitável, né, pessoal? Falando aqui com o Dr. Caio Túlio, por telefone, está lá em São Paulo. O senhor está no hospital agora ou não?
0: Não. Agora eu não estou no hospital, agora estou em casa.
1: Já está em casa. É um médico amapaense em São Paulo. É médico assistente na UTI do Hospital Emílio Ribas e do Hospital Heliópolis, que tem a gestão aí do Hospital Israelita Albert Einstein. Então está aí um jovem talento da medicina do Amapá. E a pergunta inevitável é se o senhor tem planos de voltar para o seu estado, de trabalhar por aqui. Isso passa pela sua cabeça, doutor Caio?
0: Passa sim, de voltar para trabalhar no meu estado. Eu sinto que ainda não é o momento, eu sinto que ainda tenho muito a explorar e viver, até para quando eu voltar, oferecer o máximo de cuidado da medicina de ponta que a gente tem aqui no Brasil, que acaba ficando aqui em São Paulo mesmo. Mas assim que eu explorar, eu sentir que eu estiver pronto para oferecer o melhor para o povo mapaense, eu penso em voltar sim.
1: Bom, eu imagino que na mesma proporção, do índice de povoamento dessa região do Brasil, nós temos infinitamente menos médicos que aí em São Paulo. O que dá-se conta a favor, eu imagino que é a remuneração, né? Os poucos médicos que atuam na Amazônia, a gente tem informação que são bem remunerados. Não sei se pelo poder público acompanha essa tendência, mas inversamente proporcional em São Paulo. Ou no sudeste do Brasil, os vencimentos, os proventos são menores do que os

0: poucos que atuam para cá?
1: Olha, em São Paulo, pelo que eu acompanho dos meus amigos que trabalham em Macapá, os vencimentos em Macapá acabam sendo um pouquinho menores, mas o custo de vida em São Paulo é muito alto, principalmente em São Paulo capital. Então, às vezes, o vencimento ele pode ser igual ou um pouquinho menor, mas o seu poder de compra acaba sendo muito maior em Macapá, em Belém, em Manaus, principalmente pelo aluguel, comida, os mantimentos diários, de maneira geral.
0: Eu imagino morar numa metrópole como São Paulo tem seus ônus e seus bônus também, né, doutor Caio?
1: Sim, com certeza.
0: Maravilha.
1: Agora, não tem peixe, não tem maniçoba.
0: Açaí tem só o negócio de uma amostra aí misturada aí, né?
1: Ah, o açaí. Ah, não tem açaí. O açaí é um sorvete.
0: Mas e o senhor é fã do açaí como amazônida, como amapaense, ou como profissional da medicina, também reconhece essas propriedades que o açaí hoje em dia é falado no mundo todo, né, doutor Caio?
1: Os dois, como amazônida e como profissional da saúde. O açaí, ele é extensamente estudado, temos várias publicações, inclusive de especialistas que vêm de fora. Tem livro de um americano que agora, infelizmente, me falha o nome, mas ele já publicou um livro falando sobre como o açaí é nutritivo, extensamente estudado, muito exportado. Eu estive nos Estados Unidos em algumas oportunidades, de pessoas que consomem muito, muito açaí. Na China, na Europa, o açaí está sendo consumido no mundo inteiro, porque as pessoas estão vendo o quanto ele é nutritivo, o quanto ele é gostoso, e está sendo exportado porque ele é maravilhoso.
0: Ou então, se algum colega seu disser: poxa, Caio, você parece que é o embaixador do açaí, o senhor vai assumir essa identidade sem problema?
1: Assumo essa identidade e trago vários artigos, várias evidências mostrando como o açaí é nutritivo.
0: Quando se fala de propriedades antioxidantes do açaí, o que isso exatamente tem a ver na prática, na saúde preventiva das pessoas?
1: O açaí, ele, como essa atividade antioxidante, ele ajuda a gente no combate aos radicais livres. Então ele ajuda a gente a envelhecer mais rapidamente. Ele também funciona como um anti-inflamatório. Quando a pessoa conta acima do peso, ela vive num estado que a gente chama de pró-inflamatório, né? Muitas citocinas envolvidas na inflamação do corpo. O açaí, ele ajuda bastante nessa parte da antioxidação, que a gente chama de anti-aging, né? Ajuda a envelhecer de maneira mais rápida, de maneira mais saudável.
0: Peraí, ele ajuda a envelhecer de forma mais rápida? Ou é o contrário?
1: Não. É o anti-age, né? Ele ajuda a gente a não envelhecer tão rápido.
0: Ah,
1: tá. A envelhecer mais lentamente.
0: A envelhecer mais lentamente, né? Não sei se tem a ver, mas as pessoas que têm a pele oleosa, né? Isso, de alguma forma, ajuda ou prejudica? É uma característica da umidade do ar que a gente tem por aqui? Fala pra gente.
1: Olha, sobre essa parte da pele oleosa, seria mais relacionada à própria umidade, né? E como a gente vive no meio da floresta, isso acaba influenciando mais do que propriamente o consumo do açaí.
0: É isso. Pensei que o senhor já ia dizer assim: procura um dermatologista. Mas que bom que o senhor é amapaense mesmo. A gente joga a batata quente, o senhor, como a gente diz no futebol, mata no peito, coloca no gramado e administra. Legal, achei que o senhor tem realmente sangue frio de um grande cirurgião. Não sei se o senhor vai ser cirurgião também mais na frente.
1: Vamos ver.
0: Vai ver, né? Tá bom, olha só, doutor Caio Túlio falando com a gente ao vivo de São Paulo. Quem de vez em quando vai aí fazer um check-up é o nosso Luiz Melo. Agora já tem, vamos passar mais o seu telefone para ele aí, para vocês fazerem, tomarem um vinho aí em São Paulo.
1: Tomaria um vinho com todo prazer.
0: Maravilha, obrigado por ter falado com a gente. Sucesso, saúde e paz.
1: Obrigado pelo convite. Uma boa noite para todo mundo que nos escuta.
0: É isso aí. Então siga no Instagram, Dr. Caio. Como é que é o Instagram?
1: Caio Palheta.
0: Caio Palheta. Sigam lá, ele vai deixar agora o perfil aberto. Ele quer receber muitas interações dos amapaenses no Instagram dele. Valeu, obrigado mesmo. Sucesso.
1: Obrigado.
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0: Agora são 18h13 na Diário.

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1: Muito bem, hora do intervalo do apoio cultural, mas daqui a pouquinho a gente está de volta.
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2: Muito bem, agora são 18h24 na Diário.

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1: Muito bem, segunda-feira também é dia de episódio novo do podcast Momento Diário. Olha, o podcast ele é tratado com tanto carinho pelo nosso superintendente Luiz Melo, que ele mesmo, quando estava preparando o ponto de encontro, ele mesmo colocou voz. Ele queria um podcast curto, de até 5 minutos, mas que a gente conseguisse, nesses 5 minutos, fazer com que esse nosso convidado, nossa convidada, explicasse de forma detalhada o assunto que a gente se propunha ali a esclarecer. E a gente gravou um episódio só para falar sobre esse tal de petróleo. Confere aí.
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1: 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Olá, eu sou o Kleber Barbosa e esse é o podcast Momento Diário. Olha, essa marca aqui, os amapaenses conhecem muito bem. Atualmente, de uma maneira agora mais destacada, os postos da Petrobras, há décadas, fazem parte do cotidiano dos moradores do estado do Amapá. Mas agora, estamos uma semana e foi anunciado ter petróleo no estado do Amapá. O que isso vai mudar na vida dos amapaenses? O que será que a gente vai precisar estudar as próximas gerações para atender as demandas do futuro mercado de petróleo e gás natural? Precisam ser qualificadas. A presidente da Petrobras, Magda Chambriard, é a personagem do episódio de hoje. Ela concedeu uma entrevista em Oiapoque, entrevista em que o sistema diário de comunicação estava presente, e a gente fez essa pergunta exatamente para ela. Papai e mamãe que estão acompanhando a gente agora podem se perguntar: o que que eu mando meu filho ou a minha filha estudar para poder trabalhar no mercado de petróleo? A resposta é o episódio dessa semana. Confere com a gente.
3: Nós temos programas de formação de mão de obra, né? Formação de mão de obra de nível médio, são eletricistas, caldeireiros, mecânicos, tudo isso a gente treina, né? A gente treina em parceria com o Senai, a gente treina em parceria com o SESC. Então nós temos autonomia e renda, diversas formas.

0: de treinamento de mão de obra. Além disso, né, temos também universidades, esperamos, como o presidente Lula disse, que nós tenhamos profissionais de nível médio, profissionais de nível superior, engenheiros, biólogos, para atuar aqui no, na margem equatorial, porque nós esperamos que essa margem equatorial seja realmente grande e um divisor de águas para o norte brasileiro. Vou lembrar para vocês uma coisa interessante. Sabe, quando a gente licitou essa área, eu era diretora-geral da Agência Nacional do Povo. Então, nós pusemos, na época, essas áreas em licitação. Né? Pusemos áreas no Nordeste, pusemos a margem equatorial desde o Rio Grande do Norte até o Amapá. O grande mote da licitação era: vamos fazer essas áreas entrarem no jogo, porque nós precisamos descentralizar o investimento exploratório, que o pessoal estava extremamente concentrado no Sudeste. Então, o mote era descentralizar o investimento exploratório em benefício do Norte e Nordeste brasileiro. É isso que nós estamos fazendo aqui. Né? E quando a gente descentraliza o investimento exploratório, a produção vem atrás, mas ao longo desse tempo todo nós temos formação de mão de obra, sabe? Formação de mão de obra para exploração, formação de mão de obra para produção, formação de mão de obra quando a gente fala em construção e ampliação de refinaria, formação de mão de obra quando a gente fala em fabricação de fertilizantes. Esse é o mote da Petrobras, porque toda vez que a gente expande atividades, né, a gente só consegue se a gente tiver gente pronta para atender a nossa demanda, né? Nós queremos que sejam brasileiros. Então, para papai e mamãe, eu vou dizer, fiquem de olho na formação média, fiquem de olho na formação superior. Mecânico, eletricista, caldeireiro, soldador, tudo isso está no jogo. Né? E está no jogo junto com engenheiro, geólogo, técnico de UTI. Quem é bom em computador pode entrar nesse jogo. Quem gosta de telecomunicações está valendo, né? Quem gosta de IA está valendo também. Então é tudo isso. Ou seja, jornalista também, comunicador, né? Isso.
1: Muito bem, esse e outros episódios você confere em diariodoamapá.com.br. Procure a aba de podcast, está lá um repositório de todas essas histórias que a gente costuma contar aqui. Então, de um posto da Petrobras, Kleber Barbosa, para o podcast Momento Diário. Tchau, pessoal, a gente se vê.
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1: Agora são 18h31 na Diário.

0: Perdão. Olha só, olha, o assunto do dia também, infelizmente, foi um incêndio, não é? Um incêndio de grandes proporções lá em Santana, na área portuária de Santana, mais precisamente na comunidade conhecida como Ambrósio. O nosso colega Rodrigo Silva produziu uma reportagem especial para a TV Diário sobre como o governo do estado, prefeitura, corpo de bombeiros, enfim, como todo mundo atuou aí no combate ao incêndio na comunidade e assistência, clara, às vítimas, às pessoas desalojadas. Confere aí, Rodrigo Silva na TV Diário.
1: O governador Clécio Luiz informou na manhã desta segunda-feira que o governo do Amapá atua de forma integrada com a Prefeitura de Santana no atendimento à ocorrência de incêndio que atingiu a Baixada do Ambrósio na área portuária do município.
2: Tem o acolhimento inicial, que é o do abrigo. Quem não tiver casa para ir, de parente ou outra estrutura, vai ser abrigado nas nossas escolas. Alimento, roupa, kit

0: Dormitório com colchão, lençóis, toalhas, kit higiene também para higiene pessoal. E o principal, aluguel social e também a reconstrução das moradias. Então, eu vim aqui como governador para não misturar as coisas, olhar de perto, ver a proporção. Estima-se aqui aproximadamente 15 casas e todos os moradores, todos os habitantes da área atingida serão alcançados pela nossa política pública. Não é favor, é política pública instituída de forma integrada, desde o bombeiro até a assistência social.
1: O prefeito de Santana, Bala Rocha, destacou a eficiência dos trabalhos feitos pelo Corpo de Bombeiros Militar do Amapá.
2: O Corpo de Bombeiros foi bastante eficiente. Nossos carros-pipas ajudaram o Corpo de Bombeiro, os carros-pipas da Prefeitura, abastecendo com água. E nós vamos entrar com aluguel social também para as famílias e todo tipo de apoio que a Prefeitura dispõe. E o Estado, o governador já falou da assistência humanitária, da alimentação, colchões, material de higiene, roupa, tudo que as famílias precisarem nesse momento tão triste na vida dessas famílias.
1: A presidente da Assembleia Legislativa do Amapá, deputada Aline Serrão, visitou a área do sinistro e destacou a importância da ativação do protocolo de respostas rápidas pelo poder público.
3: O poder público precisa estar presente, assim como está agora, através do governo do estado do Amapá, Assembleia Legislativa, Prefeitura de Santana. Estamos aqui para dar as mãos ao nosso povo, para diminuir esse sofrimento e essa dor que o nosso povo está sofrendo nesse momento. A Assembleia, através da sua mesa diretora, está à disposição para que a gente possa dar os encaminhamentos necessários para reconhecer o estado de emergência que hoje essas famílias se encontram aqui, para que a gente possa ter aí maior efetividade, ainda mais, de todas as ações que o poder público precisa chegar de forma muito rápida, ágil, para atender todas essas famílias aqui.
1: Com imagens de Joelso Palheta, Rodrigo Silva, Sistema Diário de Comunicação.
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5: 18h35 na Diário.
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5: Hora do intervalo, né? Faz mais um intervalinho do apoio cultural. Na sequência, a gente continua falando sobre essa situação atual. Agora, vamos atualizar as informações a respeito desse sinistro, esse lamentável incêndio aí, essa ocorrência em Santana, conversando com o comandante-geral do Corpo de Bombeiros Militar do Amapá, que é o Coronel Pelson André. Logo depois do apoio cultural, a gente volta já.
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2: Muito bem, 18h44 na Diário.

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2: Muito bem, ó, conforme a gente anunciou, a gente vai atualizar as informações a respeito dessa ocorrência que aconteceu lá em Santana, né, do incêndio de grandes proporções. A gente fala assim, eu vou conversar com o comandante-geral do Corpo de Bombeiros Militar do Amapá, o coronel Pelson André Martins, está com a gente ao telefone. Coronel, boa noite, Rádio Diário FM.
3: Boa noite, boa noite.
2: A gente chama assim, é um incêndio de grandes proporções, coronel?
3: Sim, de grandes proporções.
2: Essa definição vem pela quantidade de casas, vem pela altura das labaredas, o que realmente define um incêndio como de grandes proporções?
3: Os danos, pode escolher os danos, os dados que foram repassados lá pela assistência social, 23 casas atingidas e 31 famílias. Então a gente considera um incêndio de grande proporção.
2: 23 casas atingidas. Agora, vamos combinar, né, coronel? É uma cena de um filme repetido, não é? Essas moradias em madeira, muita coisa próxima uma da outra, fiação elétrica muito próxima ali, e muito calor também nesses dias foram os ingredientes para esse desfecho lamentável, né?
3: Isso, infelizmente não é o primeiro e a gente sabe que não vai ser o último, né? Todo o cenário de palafita já ele é muito propício a incêndio para essas características. Tem muitas instalações elétricas que não seguem a norma, né? Muito mal feitas, com fiação fora do padrão. Casas de madeira muito próximas uma da outra. E o calor, vento, lá gera próximo do rio, então venta muito. Então, assim, propício tem princípios de incêndio, princípios de incêndio geralmente evolui muito rápido para incêndio de grande proporção. Já tem um histórico aqui do estado, né? Laranjal do Jari, teve grande incêndio, Perpétuo Socorro. E esse foi de grande proporção, mas poderia ter sido muito maior. Como foi o exemplo do Perpétuo Socorro. Mas hoje o Corpo de Bombeiros, a gente está numa realidade diferente. A gente tem muito equipamento, muitas viaturas, a gente está com efetivo muito bom. E isso é fundamental para que o Corpo de Bombeiros conteste esse incêndio.

0: não tivesse uma tragédia muito maior do que ocorreu.
1: Bom, e o que, que foi preponderante para esse sucesso, para que se evitasse, né, uma tragédia ainda maior, né, como o senhor está falando? Foi o quê? A resposta? A população conseguiu também agir? O que, que foi decisivo para isso, coronel?
0: A atuação do Corpo de Bombeiros. A gente chegou, da primeira ligação, a chegada da primeira viatura no local, foi 8 minutos. O senhor ligou, a informação processada denunciou ordens, é acionado para a viatura, a equipe se equipa, entra na viatura e desloca. 8 minutos para chegar no local. Quando chegou, é um local de difícil acesso, a gente não consegue posicionar a viatura próxima ao fogo, né, porque não tem, é palafita, então você tem que puxar muitos metros de mangueira para chegar no fogo, então você tem, é uma dificuldade. Mas mesmo assim, mesmo por essa dificuldade, a gente deslocou todo o trem de socorro, tinha viatura da Zona Norte, viatura do 1º GBM, de Macapá, de Santana, de Fazendinha, estava com 16 viaturas voando no local, cerca de 100 militares. Então assim, a gente conseguiu, em meia hora, a gente controlou o fogo.
1: Bom, eu não estive no local, mas se a gente pudesse, para entender onde foi o epicentro do problema, vocês conseguiram acessar para debelar o fogo, indo pela área portuária, indo ali pelo chamado Porto do Grego, agora o terminal hidroviário, ou não? Foi lá pelo, como chama Santana, pelo bueiro que tem ali próximo à antiga companhia de compensados ali, foi por ali?
0: Isso, o primeiro acesso, a primeira frente foi ali pelo comércio. Aí depois a gente montou uma outra frente lá pelo novo porto, né, de Santana.
1: Que é o porto da Souza Mar, né, que chama?
0: Isso. A gente montou 3 frentes de combate. A primeira foi pelo aquele acesso ali do lado da próxima escola Afonso Arino, né? Aí na outra a gente montou outra fonte ali por trás.
1: E pelas informações, o balanço que vocês fazem, apenas danos materiais, nós não chegamos a ter pessoas feridas, pessoas machucadas nessa ocorrência não, né, coronel?
0: Com fogo não, sempre tem um atendimento de pessoas que passam mal, às vezes o cidadão vai querer fazer o combate, inala muita fumaça e a gente acaba dando assistência, que a gente vai com o trem de socorro completo, a gente vai com as viaturas de incêndio, a gente vai com as viaturas de salvamento e vai com as viaturas de atendimento para o hospitalar. Então nós tivemos um atendimento lá de 3 pessoas no local passando mal, né? E a gente fez esse atendimento e o combate. Mas não teve nenhum ferido com fogo.
1: Comandante, eu queria já encaminhar para o final, para liberar o senhor. Mas deixar uma mensagem para a comunidade, de modo geral, que nos acompanha agora, no fim da tarde, e as notícias então são, de alguma forma, trazem algum alento para as famílias que acompanham a gente agora. A gente viu na matéria do Rodrigo aí que a assistência social já está cuidando dessas pessoas, já está cuidando de abrigá-las, já está cuidando de fornecer mantimentos, enfim, toda sorte de ajuda humanitária. Mas para a população que acompanha a gente, fazer o que numa hora dessa? Controlar um pânico é sempre muito complicado, mas é preciso raciocinar de uma maneira lógica. E começa por onde?
0: O incêndio nessa circunstância ele é muito rápido. Então, de início é tentar, só o princípio de incêndio, tiver como combater, mas de início ligar para o Corpo de Bombeiros, liga o 93, a gente está no CODES, mas o telefone 93, ele atende muito mais rápido hoje que você ligar o 190. A gente está com três blocos exclusivos de atendimento, só o 93, que é o número do Corpo de Bombeiros. Então, de imediato, qualquer princípio de incêndio, mesmo que você vai fazer, tentar apagar ali, que é normal você tentar apagar no início, mas de imediato liga para o Corpo de Bombeiros e aciona a guarnição para a gente fazer o combate.
1: Muito bem. Comandante-geral do Corpo de Bombeiros Militar do Amapá, Coronel Pelson André Martins, conversando com a gente por telefone. Obrigado por ter atendido a reportagem da Diário mais uma vez, comandante.
0: Obrigado, Kleber. O Corpo de Bombeiros está à disposição, precisando da gente, pode acionar.
1: Obrigado, boa noite. Muito bem, agora a gente vai acionar o nosso colega Elson Summer. faltando a coluna dele, a coluna de esporte.

0: Aqui da Diário, é a coluna Mexa-se. Solta aí.
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4: Olá pessoal, tudo bem? Em nome da Fiat Betral, se liga, tá começando o Mexa-se. Hoje eu começo falando que o Amapá vai ganhar uma estrutura inédita para o desenvolvimento do tênis de mesa. O governo do estado iniciou o projeto para a construção do primeiro complexo esportivo público da modalidade aqui em Macapá, com investimentos previstos de 6,91 milhões. Esse espaço ele vai ser construído no conjunto habitacional Nelson dos Anjos e, segundo a Confederação Brasileira de Tênis de Mesa, a proposta é que o local se torne o maior centro público de treinamentos de tênis de mesa de alto rendimento do Brasil e da América Latina. Que notícia sensacional. E olha só, gente, essa estrutura vai ser voltada para atletas olímpicos e paralímpicos, além de projetos sociais e ação para descoberta da formação de novos talentos. O complexo ele terá áreas oficiais para jogos e treinamentos, espaço para preparação física, refeitórios, salas e alojamento. E a expectativa é oferecer melhores condições para os atletas amapaenses e também para ampliar a capacidade do estado para receber treinamentos e competições oficiais. O investimento, ele representa um avanço na infraestrutura esportiva aqui do nosso Amapá e pode fortalecer a modalidade, dando todo o suporte para a preparação de atletas que estarão futuramente representando o estado em competições nacionais e internacionais.
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4: Vamos mudar de assunto agora, porque o ex-Vasco Guga Maia inicia sua trajetória profissional lá em Foz do Iguaçu. Olha, eu vou falar de futebol, porque o meio amapaense Guga Maia, de apenas 21 anos, ele está prestes a iniciar uma nova etapa na sua carreira. Ele foi anunciado pelo Foz do Iguaçu para a disputa da Copa Paraná e vai participar pela primeira vez de uma competição oficial do futebol profissional. Isso porque o Guga, ele começou a formação nas categorias de base do Vasco da Gama, onde atuou de 2015 a 2018 pelas equipes sub-17 e sub-20 e inclusive chegou a disputar também a Copa São Paulo de Futebol Júnior. Depois, o meia passou pelo Flamengo e retornou ao Vasco e ainda teve uma rápida passagem pelo Guarani pro empréstimo, mas não chegou a atuar no time profissional pela equipe paulista. E agora, desde o ano passado, o Guga estava sem clube e recebeu aí essa oportunidade, recebeu o convite de fazer parte do elenco do Foz do Iguaçu e dar os primeiros passos aí, de fato, agora no futebol profissional. Então, boa sorte aí pro Guga, que possa retomar sua carreira e agora sim tendo esses novos desafios. 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Vou finalizando, mas prometendo voltar a qualquer momento. Tchau.
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0: Agora são 18h56 na Diário.

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A gente volta amanhã. Fique agora com a Voz do Brasil. Ó, falar em correr? Bora correr. Mexa-se. Você também. Tchau, pessoal. Boa noite.

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4: Em Brasília, 19 horas. Está no ar a Voz do Brasil. As notícias do governo federal que movimentaram o país no dia de hoje.
5: Olá, boa noite.
4: Boa noite para você que nos acompanha em todo o país.
5: Segunda-feira, 24 de agosto de 2026.
4: Vamos aos destaques do dia.
5: Saúde.
4: Meu SUS Digital vai oferecer teleatendimentos a mulheres em situação de violência e mães atípicas. Graziele Bezerra.
6: Cada usuária poderá realizar até 10 sessões. Ao final das sessões, a mulher poderá ser encaminhada para a continuidade do cuidado em um centro de atenção psicossocial.
5: Motoristas já podem consultar em um único lugar as passagens por pedágios eletrônicos e verificar se há tarifas pendentes.
4: Plataforma reúne dados sobre registro, situação da tarifa e canal de pagamento. Luciana Colares de Holanda.
7: O pedágio eletrônico, chamado de Free Flow, permite a passagem de veículos pelos pontos de cobrança sem a necessidade de parada em cancelas ou cabines fiscais.
5: Mobilização por pessoas desaparecidas.
4: Familiares podem doar DNA para auxiliar nas buscas. Pablo Mundim.
8: O DNA do familiar é incluído em bancos de perfis genéticos e pode ser comparado com materiais de pessoas encontradas vivas ou mortas cuja identidade ainda não foi confirmada.
5: Hoje, na apresentação da Voz do Brasil, Luciana Vasconcelos e Luciano Seixas.
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5: Pequenas empresas devem ficar de olho. O número de serviços disponíveis em órgãos do Poder Público Federal deve aumentar. E assim, podem surgir novas oportunidades de negócios.
4: E como funciona? Por meio de plataforma, o órgão público divulga uma necessidade de serviço ou de aquisição de alimentos. E os fornecedores cadastrados podem enviar suas propostas com o preço pelo qual realizariam o trabalho.
5: Quem tem mais informações é um

0: Vivo é Gabriela Noronha. Boa noite, Gabriela.
1: Boa noite, Luciano. Boa noite a todos os ouvintes da Voz do Brasil. Boa noite, Luciana. Olha, é isso mesmo. Bancos públicos, Correios e outras entidades federais, como o Fundo Nacional de Desenvolvimento da Educação, o FNDE, vão utilizar

0: utilizam, né, a ferramenta para contratar os serviços. A lista inclui profissionais de diferentes áreas, como explica o ministro do Empreendedorismo, da Microempresa e da Empresa de Pequeno Porte, Paulo Henrique Pereira.
1: É a possibilidade de uma escola contratar o pedreiro, o pintor do bairro, que às vezes tem a filha ou o filho estudando na escola, para fazer o serviço público, ao invés de mandar esse dinheiro para uma grande empresa. É um hospital que vai comprar comida de um produtor local, ou uma agência do Banco do Brasil que vai buscar lá a cozinheira para fazer um evento, que é uma empreendedora local, deixando o dinheiro nos territórios, nas localidades.
0: E olha, para participar, o MEI e microempresas devem acessar a plataforma com a conta gov.br, informar o CNPJ, realizar o cadastro no sistema de cadastramento unificado de fornecedores e, quando necessário, selecionar os serviços que oferecem. A partir daí, eles poderão enviar propostas para oportunidades disponíveis em seu município ou região. E a contratação é realizada toda de forma digital e pode ser concluída em até 5 dias após a publicação da demanda pelo órgão público. A secretária-geral do Ministério da Defesa, Sinária Wagner Fredo, conta como o sistema auxilia a contratação de serviço nas Forças Armadas.
2: Há uma conexão com os fornecedores locais para serviços de pequena monta. Então, a partir desse valor, que são aquisições até 13 mil, são feitas essas contratações. E hoje, dessas 390 unidades cadastradas, 148 já fizeram pelo menos uma aquisição.
0: E olha, a plataforma e o formulário de cadastro para fornecedores e órgãos públicos estão disponíveis no endereço oficial contratamaisbrasil.sistema.gov.br. Luciano.
3: Muito obrigada, Gabriela Noronha, pelas informações ao vivo aqui na Voz do Brasil.
4: O governo federal publicou no Diário Oficial resolução que define os segmentos que têm direito a crédito pelo Plano Brasil Soberano.
3: Tem direito a solicitar empréstimos ao BNDES, Banco Nacional de Desenvolvimento Econômico e Social, exportadores afetados pelas tarifas extras impostas pelos Estados Unidos e companhias e fornecedores que estão sofrendo com os conflitos no Oriente Médio.
4: Também podem acessar os recursos, projetos industriais e tecnológicos nas etapas de lavra associadas a beneficiamento, refino ou transformação de minerais.
3: E ainda produtores de fertilizantes e setores industriais de relevância para a balança comercial brasileira.
4: Quem usa o pedágio eletrônico nas rodovias, aquele que você passa sem parar na cancela e efetua o pagamento depois, agora pode acompanhar seus registros por aplicativo.
3: Em um só local será possível conferir as passagens em pedágios, os valores e até dar uma entrada em contestação.
5: O pedágio eletrônico, chamado de Free Flow, permite a passagem de veículos pelos pontos de cobrança sem a necessidade de parada em cancelas ou cabines fiscais. E a partir de agora, o motorista que usa esse sistema vai poder consultar todos os registros de passagem por meio do aplicativo CNH do Brasil, que tem mais de 81 milhões de usuários. Será possível consultar registros nas rodovias que utilizam o sistema, sejam elas federais ou estaduais. O ministro dos Transportes, Jorge Santoro, deu detalhes sobre a plataforma.
6: Qualquer pessoa pode consultar as suas passagens nos postos de Free Flow no país inteiro. Com o aplicativo ela vai ter a noção exata se passou ou não passou, quando ela passou, em qual rodovia ela passou. Agora ele tem um órgão oficial que é a Senatran que diz, ele passou ali realmente. Ah, mas eu não passei. Então ele vai lá no aplicativo, ele pode fazer a contestação, eu não passei, não concordo com aquela cobrança. Até nisso o aplicativo é mais moderno.
5: Hoje, 14 concessionárias já estão integradas à plataforma. O aplicativo envia notificações sobre a cobrança e o motorista tem até 30 dias para pagar pela passagem no pedágio. Mas atenção, o pagamento não é feito pela plataforma. O CNH do Brasil direciona o usuário ao canal disponibilizado pela concessionária. Reportagem Luciana Colares de Holanda.
4: Parentes de desaparecidos contam com a tecnologia para ajudar na localização dessas pessoas.
3: Em todo o país,

0: Postos de coleta de DNA do Ministério da Justiça e Segurança Pública estão preparados para receber os familiares que ainda não tenham doado material genético.
1: A doação é simples e aumenta as chances pela busca da pessoa que desapareceu.
2: São 342 postos de coleta disponíveis em todo o país. A coleta é uma forma de ampliar as chances de identificação de pessoas desaparecidas. O secretário nacional de Segurança Pública, Chico Lucas, explica que o DNA do familiar é incluído em bancos de perfis genéticos e pode ser comparado com materiais de pessoas encontradas vivas ou mortas, cuja identidade ainda não foi confirmada.
3: Existe, então, um universo de pessoas que ainda possam ser identificadas. Por quê? Porque muitas vezes os parentes não vão atrás, os parentes não sabem. A amostra só pode ser usada para fins de localização de desaparecidos, porque a pessoa pode ter receio de ser, por exemplo, comparado com um criminal. Então, essa identificação não serve a fins criminais, só civis.
2: Desde 2021, foram 815 identificações de pessoas desaparecidas através dos bancos de DNA. A recomendação é que participem da campanha, preferencialmente familiares biológicos diretos, pai ou mãe, filhos ou irmãos da pessoa desaparecida. Menores de idade também podem participar, acompanhados e autorizados por um responsável. A coleta é simples, feita com um cotonete ou uma pequena esponja na parte interna da bochecha. Não é necessário estar em jejum. Simone de Jesus, da Coordenação de Políticas sobre Pessoas Desaparecidas do Ministério da Justiça, defende que o procedimento ajuda na identificação.
4: Quem tem um familiar desaparecido, que doe seu material, que isso é uma possibilidade muito importante de poder resolver e ter uma resposta numa situação que a gente sabe que é tão desesperadora para todos os familiares.
2: Quem já forneceu DNA em campanhas anteriores não precisa repetir o procedimento. O perfil continua armazenado e pode ser comparado em novos registros. O familiar deve procurar os postos indicados pelo Ministério da Justiça, munidos de documento de identificação, o memorando de encaminhamento da delegacia e, se possível, documentos da pessoa desaparecida. Reportagem Pablo Mundim.
0: Os endereços dos postos de coleta podem ser consultados em gov.br/mj.
1: Escuta, acolhimento e orientação a mulheres em situação de vulnerabilidade.
0: A partir de hoje serão disponibilizados 100 mil teleatendimentos a elas pelo SUS.
1: Conheça os detalhes na reportagem de Graziele Bezerra.
5: O serviço é voltado a mulheres em situação de violência, mães atípicas e mulheres que cuidam de familiares com deficiência ou doenças raras. A expectativa é realizar até 100 mil teleatendimentos por mês a partir desta segunda-feira. As consultas poderão ser agendadas via Meu SUS Digital, como explica a secretária de Atendimento Especial da Saúde do Ministério da Saúde, Ana Luísa Caldas.
6: Essa oferta de maneira remota, de maneira na palma da mão, para a gente facilitar e, de fato, conseguir superar algumas barreiras de acesso. A gente sabe que a gente ainda não consegue ter a capilaridade que a gente gostaria de ter de serviços especializados em todos os territórios nacionais. Então, por que não utilizar também da saúde digital, atendimento remoto, a favor e em prol dessas pessoas no território?
5: Para agendar um atendimento, basta acessar o aplicativo Meu SUS Digital com a conta gov.br, selecionar a opção Acolhe Mais e realizar o cadastro. Em até 24 horas, a paciente receberá o contato da equipe do SUS para escolher a data e o horário da consulta. Cada usuária poderá realizar até 10 sessões, com possibilidade de realizar um novo ciclo quando necessário. Especialistas em saúde mental foram capacitadas para identificar situações de risco em que a paciente esteja, como explica o ministro da Saúde, Alexandre Padilha.
7: Começa com a psicóloga, combinando com aquela mulher, qual que é a palavra que você pode usar como código para interromper a consulta, se você sentir uma situação de risco, se o agressor passar por aqui, entrar por aqui, né? O papel vai ser acolher e buscar construir um conjunto do cuidado junto ali com o município, junto com a rede local, com as potências que a rede local tem, né?
5: Ao final das sessões, a mulher poderá ser encaminhada para a continuidade do cuidado em um centro de atenção psicossocial ou em um outro serviço da rede. O teleatendimento está disponível de segunda a sexta-feira, das 8 da manhã às 8 da noite, e aos sábados, das 8 da manhã às 2 da tarde. Reportagem Graziele Bezerra.
0: E uma ferramenta digital ajuda quem deseja se livrar do vício em bebidas alcoólicas.
1: Disponível no Meu SUS Digital, o Modera Brasil disponibiliza testes, dicas e informações e pode recomendar o usuário a procurar ajuda médica.
0: O tratamento para o alcoolismo está disponível no Sistema Único de Saúde.
8: Davi Alves de Souza, morador de Brasília, é filho de um pai alcoólatra e perdeu a mãe aos 7 anos de idade. Ele conta que encontrou na bebida uma forma de preencher o vazio deixado pela mãe. Aos 42 anos, decidiu buscar ajuda para abandonar a dependência.
9: Pedi trabalho, pedi esposa, falei assim, eu não quero mais, eu acho que eu vou conseguir, eu tenho certeza que eu vou conseguir.
8: Dados do Ministério da Saúde apontam que cerca de 20% dos brasileiros com mais de 18 anos ingerem pelo menos 6 doses de álcool em uma única ocasião. O consumo excessivo é um dos principais fatores de risco para diversas doenças. Também provoca prejuízos emocionais e sociais, como lembra a gerente do Centro de Atenção Psicossocial, Álcool e Outras Drogas de Samambaia, Gabriele Tereza de Jesus.
10: Normalmente a família chega um momento que não quer mais, nem os filhos, nem a esposa. Então eles vêm na questão do trabalho, deixam de ir ao trabalho ou perdem o emprego, ficam em situação de rua.
8: A ferramenta Modera Brasil, disponível no Meu SUS Digital, oferece meios de prevenção ao uso exagerado de bebidas alcoólicas. O aplicativo permite ao cidadão avaliar o padrão de consumo e recomenda, quando necessário, procurar os serviços da rede pública de saúde. O Modera Brasil foi desenvolvido pela Universidade de São Paulo em parceria com o Ministério da Saúde, como explica a secretária de Atenção Primária à Saúde, Ana Luísa Ferreira Caldas.
11: O aplicativo ele vem como uma ferramenta de autocuidado apoiado para fazer a avaliação do nosso consumo alcoólico enquanto cidadãos, mas também traz diversas ferramentas dentro do próprio aplicativo para educação e saúde, traz o consumo, né, de quanto que custa esse consumo alcoólico que as pessoas acabam utilizando na sociedade de maneira geral, exatamente para a gente poder fazer promoção da saúde, levar o autocuidado apoiado e conhecimento técnico baseado em evidência para a população se sentir também segura com as informações na palma da mão.
8: E para quem precisa de ajuda para enfrentar problemas relacionados ao consumo de álcool, a unidade básica de saúde é a primeira porta de entrada para o cuidado no SUS. As equipes orientam como reduzir ou interromper o consumo e oferecem ainda tratamento de saúde para doenças associadas ao uso de bebidas e, quando necessário, encaminham para um atendimento especializado nos Centros de Atenção Psicossocial, Álcool e Outras Drogas, CAPES. Reportagem Cleide Lopes.
1: A vacinação de crianças e adolescentes menores de 15 anos segue em todo o país até 1º de setembro dentro da campanha nacional de multivacinação.
0: Pais e também responsáveis devem procurar uma unidade de saúde e levar a caderneta de vacinação em papel ou pelo Meu SUS Digital para conferir se há doses em atraso e manter a proteção contra mais de 20 doenças.
1: No último sábado, o Dia D reforçou a mobilização com atendimento em unidades de saúde, pontos móveis e espaços públicos.
12: Em Brasília, o servidor público Daniel Moreira aproveitou o dia de folga para atualizar a caderneta de vacinação dos filhos.
13: Eu trouxe as crianças para verificar se a cobertura vacinal estava adequada, se não. E aproveitei e também verifiquei se as minhas vacinas estavam em dia.
12: Famílias inteiras reservaram o sábado para ficar em dia com a saúde. Unidades básicas de todo o país abriram as portas para a campanha de multivacinação. O ministro da Saúde, Alexandre Padilha, falou da importância da vacina.
14: Vocês, pais e mães atuais, só não têm paralisia infantil, só não tiveram meningite, só não tiveram sarampo, porque um dia o seu pai e a sua mãe saiu de casa e te levou para vacinar. Hoje a vacina está o ano inteiro lá. Se tiver dificuldade de levar na unidade de saúde, faz uma autorização para tomar a vacina na escola, que as equipes de saúde da família de todo o país vão até as escolas vacinar as crianças. Então tem toda a oportunidade para vacinar, manter sua criança protegida.
12: Por causa do surgimento de um surto de sarampo em vários países das Américas, a vacinação contra a doença está sendo reforçada, como destacou

0: ministro Alexandre Padilha.
1: Quem é de São Paulo, São Bernardo e Guarulhos, são três cidades que hoje têm pouco mais de 20 casos identificados desde o começo de julho, precisa tomar a vacina do sarampo, mesmo se achar que está com a caderneta atualizada.
0: O dia D de vacinação também atraiu idosos e gestantes aos postos de vacinação. Foi o caso da aposentada Dalva Dourado.
2: Sem as vacinas, não é como que a gente vai se livrar das epidemias, das doenças. Tem que vacinar.
0: Já a bancária Ana Paula Medeiros trouxe o filho e acabou também sendo vacinada.
3: Eu tomei três, todas que estavam em atraso, e aí agora já está tudo em dia.
0: A pequena Maria Clara de Andrade, de 10 anos, resumiu bem o sentimento de estar imunizada.
4: Se você pegar uma doença, pode ser pior do que vacinar, bem pior.
0: A campanha segue até o dia 1º de setembro, com a oferta de 20 vacinas do calendário nacional. A estratégia protege contra doenças graves como meningite, tuberculose, hepatite e cânceres associados ao HPV. Reportagem Luana Karen.
5: Já está disponível para consulta o quarto e último lote da restituição do Imposto de Renda 2026.
6: O valor pode ser creditado na conta do contribuinte até o dia 31 de agosto.
5: A consulta ao lote pode ser feita no portal ou no aplicativo da Receita Federal.
7: A consulta ao quarto lote de restituição do Imposto de Renda à Pessoa Física de 2026 começa nesta segunda-feira, dia 24 de agosto. O lote também inclui restituições residuais de anos anteriores. São 521.935 restituições, que somam quase R$1.240.000. O crédito será realizado em 31 de agosto e é feito somente em conta do titular da declaração. Entre os beneficiados estão contribuintes com prioridade legal, como idosos, pessoas com deficiência ou doença grave e contribuintes cuja a principal fonte de renda seja o magistério. A consulta pode ser feita no portal da Receita Federal, gov.br/Receita Federal, em Meu Imposto de Renda e depois em Consultar Minha Restituição. Também é possível verificar a situação pelo aplicativo da Receita Federal. Se houver pendências na declaração, o contribuinte pode corrigir as informações por meio de uma declaração retificadora. Dilson Santa Fé, para a Voz do Brasil.
6: Foi apresentada esse mês a versão atualizada de uma publicação com um mapeamento de riscos para a prevenção de desastres naturais no país.
5: O texto traz avanços científicos e técnicos das últimas décadas, desde a obra original publicada em 2007.
6: O objetivo é apoiar os municípios na elaboração de planos, projetos e obras de redução de riscos diante dos impactos trazidos pelas mudanças climáticas.
5: Entre elas, o fenômeno do El Niño, que traz impactos como chuvas acima da média na região sul e seca e calor acentuados na porção norte.
6: Foi o que apontou Rodolfo Moura, diretor do Departamento de Mitigação e Prevenção de Risco do Ministério das Cidades.
8: Só é possível atuar nos desastres se a gente conhece o risco. No momento que a gente está vivenciando agora, de crise climática, de possível intensificação dos processos com o El Niño que se avizinha. Então a gente entende que é um documento que pode já surtir efeito como um documento que pode trazer ações de prevenção de norte a sul do Brasil.
5: A publicação está disponível no site gov.br/cidades.
6: A música brasileira e suas partituras, agora na internet.
5: Um espaço onde notas, acordes e melodias que fazem parte da nossa história estão a um clique de distância.
6: O novo portal de partituras amplia o acesso a esse patrimônio musical, colaborando também para o ensino musical brasileiro.
9: Chico Buarque, Tom Jobim, Hermeto Pascoal, nomes da música brasileira que agora têm partituras de suas composições reunidas na plataforma online Partituras Brasileiras. A diretora do Centro de Música da Fundação Nacional de Artes, FUNARTE, Eulícia Esteves, explica o que é possível encontrar no site.
10: Partituras do nosso cancioneiro popular, partituras de música de concerto, de compositores brasileiros, ou seja, é uma plataforma de partituras de compositores nacionais, para várias formações, para orquestras, para bandas e para instrumento solo também.
9: O acervo contempla materiais voltados ao ensino musical. Além das partituras,

0: É possível também conhecer obras da música brasileira em formato digital. Na plataforma, o usuário pode pesquisar em itens como Catálogo Geral, Ensino Musical e Bienal da Música Brasileira Contemporânea. Eulícia Esteves, da Funarte, destaca quem pode usar o material.
1: Músicos, professores, pesquisadores, amantes da música brasileira de uma forma geral.
0: A plataforma vai permitir o aumento gradual do acervo, como explica o músico, pesquisador e professor Renato Borges.
2: Porque já existe uma quantidade razoável de repertório que é disponibilizado, né, e em projetos digitais a tendência é que essa quantidade vai aumentar com o passar do tempo.
0: A pesquisa da partitura pode ser feita pelo nome do compositor, título da obra e formação instrumental, como banda marcial, por exemplo. Também é possível pesquisar por diferentes instrumentos e tipos de voz, como soprano e tenor. O endereço da plataforma é partiturasbrasileiras.funarte.gov.br. Reportagem, Márcia Fernandes.
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4: A lista de espera do programa Universidade para Todos, o ProUni, para o segundo semestre do ano, recebe manifestações de interesse nos dias 26 e 27 de agosto, quarta e quinta-feira.
5: Podem participar os candidatos que não foram pré-selecionados nas chamadas anteriores e aqueles que não conseguiram vaga por falta de formação de turma.
4: O processo é gratuito e deve ser feito pelo Portal Único de Acesso ao Ensino Superior.
5: Essas foram as notícias do governo federal.
4: Uma realização da Secretaria de Comunicação Social da Presidência da República.
5: Com produção da empresa Brasil de Comunicação.
4: Fique agora com as notícias do Poder Judiciário e do Congresso Nacional. Uma boa noite.
5: Boa noite para você. Até amanhã.
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7: Você vai ouvir agora notícias do Poder Judiciário.
8: Supremo inicia audiência pública para debater a constitucionalidade de dispositivos da lei antifacção.
9: TST discute o controle do uso de banheiro no trabalho.
8: STJ decide que judiciário só pode determinar tratamento pelo SUS no exterior em situações excepcionais.
9: Boa noite, eu sou Arthur Filho.
8: E eu sou Walter Lima.
9: O Supremo iniciou hoje uma audiência pública para debater a constitucionalidade de dispositivos da lei antifacção.
8: Ao todo, 48 expositores foram admitidos para apresentar argumentos técnicos sobre dispositivos da nova legislação, que são questionados em 4 ações diretas de inconstitucionalidade em tramitação na Corte.
9: Oficialmente denominada Marco Legal do Combate ao Crime Organizado, a lei que entrou em vigor em março alterou o Código Penal, o Código de Processo Penal e outras leis penais.
8: O texto define como facção criminosa o agrupamento de pelo menos 3 pessoas que empreguem violência, grave ameaça ou coação para exercer controle territorial ou social, intimidar a população e autoridades ou atacar serviços estruturais essenciais. A audiência será retomada amanhã pela manhã e se estende na parte da tarde.
9: Judiciário só pode obrigar o SUS a custear tratamento médico no exterior em casos excepcionais, como comprovação de que não há tratamento eficaz disponível no Brasil.
8: Para o STJ, o direito à saúde não garante acesso à melhor tecnologia médica disponível no mundo. Fátima Uchoa.
10: Com esse entendimento, a segunda turma do STJ manteve a negativa do TRF4 para que a União custeasse o transplante intestinal e o tratamento de uma menina de 11 anos em hospital dos Estados Unidos. O ministro relator Marco Aurélio Belize explicou que havia dados técnicos sobre hospitais brasileiros habilitados para o referido transplante. O ministro também ressaltou que a proteção integral assegurada a crianças e adolescentes não afasta a necessidade de observar os critérios técnicos, a organização do SUS e a igualdade na distribuição de recursos, devendo a proteção integral ser harmonizada com a sustentabilidade do sistema e com as escolhas legítimas de política pública.
9: O TST faz audiência pública nesta terça-feira para debater o controle e a limitação do uso de banheiro por empregados durante o trabalho.
8: O assunto diz respeito principalmente a setores específicos como teleatendimento e frigoríficos. Simone Moura.
11: Para muitos trabalhadores, o tempo de trabalho é tão cronometrado que é difícil até ir ao banheiro durante o serviço. Mas essa é uma necessidade básica de qualquer pessoa. Por isso, o assunto virou tema de audiência aqui no TST. O Tribunal Superior do Trabalho quer ouvir trabalhadores, empresários, médicos, para discutir a possibilidade de acordos e convenções coletivas flexibilizarem regras relacionadas ao uso de banheiros em atividades como teleatendimento e frigoríficos. A audiência será realizada às 14h desta terça-feira na sede do TST, com transmissão ao vivo pelo canal do Tribunal no YouTube.
9: Participação dos eleitores é destacada pelo presidente do TSE durante eleição simulada no Maranhão.
8: O teste reuniu mais de 1000 eleitores e reproduziu as condições de uma eleição real. Vitor Struck.
12: A participação dos eleitores é fundamental para garantir a força e a legitimidade da democracia. A avaliação é do presidente do TSE, ministro Cássio Nunes Marques, que acompanhou uma eleição simulada em Paulino Neves, no Maranhão. A iniciativa, promovida pelo TRE do Maranhão, é acompanhada pelo TSE. Funcionou como um ensaio para as eleições gerais de 2026. A simulação reproduziu as etapas de uma eleição real, desde o primeiro voto até a emissão do boletim de urna no fim do dia. Técnicos e observadores do TSE acompanharam a operação. Segundo o presidente do tribunal, o uso da tecnologia na justiça eleitoral tem como objetivo garantir que a vontade do eleitor seja registrada de forma exata, transparente e segura.
13: A tecnologia, para essa justiça especializada, nunca representou um fim em si mesmo, mas sim o meio pelo qual garantimos que a vontade do eleitor seja registrada de forma exata, transparente e inviolável.
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9: A você, uma boa noite.
8: E até amanhã.
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0: Está no ar o Jornal do Senado.
1: Eu sou Paula Groba.
2: E eu sou Ricardo Nakaoka.
1: E estes são os destaques de hoje do Jornal do Senado, que começa agora.
2: Fim da escala 6x1 é defendida em sessão de homenagem ao Tribunal Superior do Trabalho.
1: PEC com mudanças na segurança pública chega ao Senado.
2: Campanha mobiliza familiares de desaparecidos para coleta de DNA.
1: Boa noite.
2: Boa noite.
1: O mundo do trabalho mudou, os desafios também. A inteligência artificial, a automação e as plataformas digitais estão transformando profissões, jornadas e relações entre trabalhadores e empregadores. Em meio a tantas mudanças, velhos problemas permanecem, mas ganham novas formas.
2: Uma sessão especial do Senado celebrou nesta segunda-feira os 80 anos do Tribunal Superior do Trabalho. Durante o evento, parlamentares e representantes da Justiça Trabalhista defenderam o fim da escala 6x1 e o combate à precarização no mercado laboral. A repórter Marcela Diniz traz os detalhes.
3: Em 1946, o então Conselho Nacional do Trabalho passou a integrar oficialmente o Poder Judiciário e a se chamar Tribunal Superior do Trabalho. De lá até hoje, muita coisa mudou nas relações entre patrões e empregados. Terceirização, trabalho intermitente e outros tipos de contrato que não abrangem direitos que eram consagrados em outros tempos, como férias remuneradas e auxílio-doença. A tecnologia também impactou o mundo laboral. Diante dessa realidade, a Justiça do Trabalho precisa compreender os novos cenários e assegurar proteção ao elo mais fraco, o trabalhador. O presidente do TST, ministro Luiz Felipe Vieira de Melo Filho, comentou esse desafio.
4: A inteligência artificial, a automação, a economia digital e o trabalho intermediado por plataformas já fazem parte da realidade de milhões de pessoas. A própria noção de tempo e local de trabalho passa por profundas mudanças. A velha exploração do trabalho assume novas faces e desafia, cotidianamente, o mistério de distribuir justiça social.
3: O senador Paulo Paim, do PT do Rio Grande do Sul, defendeu que o Congresso aprove leis que garantam proteção trabalhista e o direito de viver para além do trabalho.
5: É urgente que o Brasil ponha o fim da escala 6x1 e promova a redução da jornada de trabalho para 40 horas semanais sem redução salarial. Isso é modernizar as relações de trabalho.
3: Ministros do TST já defenderam publicamente a

0: Aprovação da proposta de emenda à Constituição que acaba com a escala 6x1 e reduz a jornada máxima para 40 horas semanais. A PEC está na Comissão de Constituição e Justiça do Senado.
1: O Senado analisa o projeto de lei que torna obrigatória a realização do teste do bafômetro ou exames toxicológicos para todos os condutores envolvidos em acidentes de trânsito.
2: A proposta também estabelece que o crime de homicídio culposo ao volante sob efeito de álcool ou drogas seja inafiançável. A reportagem é de Bruno Lourenço.
3: O projeto torna obrigatória a testagem de alcoolemia ou de outras substâncias psicoativas em motoristas envolvidos em sinistros. O autor, senador Fabiano Contarato, do PT do Espírito Santo, que já foi delegado, afirma que a medida busca evitar dúvidas na perícia e agilizar a identificação de casos de embriaguez logo após a ocorrência.
4: O que o projeto faz é que, em estado flagrancial, ele vai ser preso em flagrante. Aí o juiz, na audiência de custódia, é que vai avaliar se ele vai manter a prisão em flagrante ou se ele vai converter a prisão em flagrante preventivo.
3: Além da testagem compulsória, a proposta veda a concessão de fiança nos casos em que o motorista alcoolizado ou drogado causar a morte de outra pessoa. A medida já foi aprovada na Comissão de Segurança Pública.
1: E a segurança pública pode ganhar novas regras diretamente na Constituição. A chamada PEC da Segurança Pública começa a avançar no Senado após ser enviada à Comissão de Constituição e Justiça. Entre outros pontos, a proposta prevê maior integração das ações de segurança entre União, Estados e municípios.
2: Com a escolha de um relator, o texto poderá entrar na fase de discussão. Os detalhes com o repórter Herman Kulitz.
5: A chamada PEC da Segurança Pública busca modificar a Constituição com o objetivo de combater com mais rigor o crime organizado, de ampliar a atuação da Polícia Federal, de criar polícias municipais, de aumentar os recursos para a segurança pública e para o sistema penitenciário, além de trazer outras medidas que ajudem no enfrentamento da criminalidade. Como destacou o relator da proposta, senador Rogério Carvalho, do PT de Sergipe.
6: Para que a gente possa aprovar definitivamente uma emenda constitucional que defina claramente o financiamento do sistema prisional brasileiro, que a gente possa integrar os órgãos de segurança pública, municipais, estaduais e federal, que a gente possa integrar as inteligências e, com isso, ter mais financiamento e mais gestão da segurança pública, responsabilizando todos os entes federados e, assim, garantir ao povo brasileiro o direito à segurança, à liberdade de ir e vir.
5: Após análise na comissão, o texto poderá seguir para o plenário do Senado, onde precisará de pelo menos 49 votos favoráveis em dois turnos para ser aprovada.
1: E familiares de pessoas desaparecidas podem procurar até a próxima sexta-feira pontos de coleta em todo o país para fornecer o material genético.
2: O DNA poderá ser comparado com bancos de dados e auxiliar na identificação e localização de desaparecidos. Repórter Rodrigo Rezende.
7: Até a próxima sexta-feira, 28 de agosto, familiares de pessoas desaparecidas podem entrar em contato com as secretarias de segurança dos 26 estados do país e do Distrito Federal para que profissionais façam a coleta de DNA e outros materiais que permitam o auxílio na busca pelos desaparecidos. A presidente da Comissão de Direitos Humanos do Senado, senadora Damaris Alves, do Republicanos do Distrito Federal, afirma que a situação é urgente.
8: A Comissão de Direitos Humanos tem dado uma atenção especial porque hoje no Brasil nós estamos com mais de 100 mil pessoas desaparecidas. E mais de 55 mil são crianças. Onde estão nossas crianças?
7: A coleta de DNA é indolor e deve ser preferencialmente feita por familiares de primeiro grau da pessoa desaparecida, caso de pai, mãe, filhos ou irmãos. Para mais informações, acesse gov.br/mj.
1: O projeto que transforma em lei o mapa do caminho para zerar o desmatamento e fazer a transição energética no Brasil está em análise nas comissões do Senado.
2: A ideia de mapa do caminho foi apresentada pelo Brasil na COP30 no ano passado em Belém. Repórter César Mendes.
9: O projeto do senador Beto Faro, do PT do Pará, inclui na Política Nacional sobre Mudança do Clima os mapas para uma transição justa à economia de baixo carbono e para o desmatamento zero. Segundo o autor, a medida transforma essas diretrizes em políticas política de Estado e pode servir de referência a outros países em desenvolvimento. O climatologista Carlos Nobre também defende ações de restauração florestal em grande escala.
10: 4 biomas brasileiros estão na beira do ponto de retorno: Amazônia, Cerrado, Pantanal e Caatinga. É essencial que o Brasil vá nessa linha desses mapas.
9: O mapa do caminho vai permitir um planejamento de longo prazo para o Brasil.

0: Brasil reduzir suas emissões e combater o desmatamento, alinhado com os compromissos internacionais assumidos no Acordo de Paris.
1: Eleições 2026.
2: O dinheiro é um dos combustíveis das eleições. É ele que ajuda a financiar campanhas, pagar equipes, produzir materiais e levar candidatos até os eleitores. Neste ano, quase 5 bilhões de reais estarão disponíveis para a disputa eleitoral.
3: Mas afinal, de onde vem todo esse dinheiro? E como ele é dividido entre partidos e candidatos? A repórter Patrícia Oliveira explica.
4: O fundo eleitoral é formado por dinheiro público e é destinado apenas para as campanhas em ano de eleições. Em 2026, dos quase 5 bilhões de reais para os 30 partidos registrados no TSE, o PL é que vai ficar com a maior fatia, cerca de 882 milhões de reais. A divisão leva em conta o tamanho das bancadas na Câmara e os votos recebidos pelos partidos na eleição anterior para deputado federal. Também considera a representação no Senado e 2% são divididos igualmente entre todas as legendas. Os partidos definem como distribuir a sua parcela entre os candidatos, como explica o cientista político Rafael Favetti.
5: Os partidos, a rigor, podem usar livremente, tal qual a sua diretoria executiva queira usar na campanha. Porém, os partidos prestam contas à Justiça Eleitoral terminadas as eleições.
4: O eleitor pode acompanhar essa prestação de contas dos partidos pelo site do TSE.
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3: Com a edição de Paula Groba e trabalhos técnicos de João Lira, o Jornal do Senado fica por aqui. Acompanhe agora as notícias da Câmara dos Deputados. Boa noite.
2: Boa noite e até amanhã.
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7: Projeto estimula energia limpa em assentamentos da reforma agrária.
8: Deputados atualizam regulamentação dos profissionais da radiologia.
7: Propostas ampliam controle sanitário sobre suplementos alimentares.
8: Boa noite. Projetos que ampliam o controle sanitário sobre suplementos alimentares estão prontos para serem incluídos na pauta de votações do plenário da Câmara. Saiba mais sobre o assunto na reportagem de José Carlos Oliveira.
9: O deputado Felipe Carreiras, do PSB de Pernambuco, acredita em rápida aprovação de propostas que ampliam o controle sanitário e as punições para fraudes e publicidade enganosa em torno dos suplementos alimentares. Os três projetos de lei foram recomendados pelo grupo de trabalho que ele coordenou na Câmara dos Deputados, já tiveram o regime de urgência aprovado e, portanto, estão prontos para votação no plenário. Além de criminalização e aumento de multa diante de irregularidades, as propostas têm foco em segurança alimentar.
10: Nós temos a grande chance de ter uma legislação moderna, de referência internacional, na medida que nós procuramos enxergar todos os mercados mundiais que comercializam suplemento. A gente pensa uma proibição e uma multa para a rede social que estiver possibilitando esse tipo de propagação indiscriminada, assim como as big techs que ofertam no Mercado Livre, no Amazon, na Shopee, esse tipo de produto. Pior do que a suplementação inadequada é a substância falsificada. E está entrando no Brasil, sendo sugerida por esses digital influencers que não têm nem formação médica.
9: Entre 2000 e 2025, 63% dos processos analisados pela Agência Nacional de Vigilância Sanitária foram relacionados a suplementos, envolvendo uso de anabolizantes, manipulação do teor de proteínas e rótulos irregulares. Nas audiências públicas promovidas pelo Grupo de Trabalho entre outubro do ano passado e março deste ano, técnicos da Anvisa relataram casos de suplemento ômega 3 feito apenas de óleo vegetal com aroma de peixe. whey protein e creatina à base de farinha com saborizante e substâncias tóxicas do agronegócio em laboratório de suplemento alimentar. Felipe Carreiras deverá ser o relator das propostas de controle sanitário dos suplementos alimentares no plenário da Câmara. O deputado lembrou que as audiências no grupo de trabalho ouviram todos os setores envolvidos.

0: ouvidos, desde as empresas até médicos e nutrólogos. Da Rádio Câmara de Brasília, José Carlos Oliveira.
1: Saúde.
2: Baleia Rossi, do MDB de São Paulo, apresentou projeto que estabelece diretrizes para ampliar a atenção à saúde da mulher durante o climatério e a menopausa no SUS. Ele explica que a ideia é qualificar o atendimento, ampliar o diagnóstico e facilitar o acesso a tratamentos.
3: O texto também institui a Semana Nacional de Conscientização sobre o Climatério e a Menopausa, a ser realizada na primeira quinzena de março. O objetivo, segundo Baleia Rossi, é ampliar a informação sobre o tema, reduzir estigmas e fortalecer as ações de educação em saúde.
1: Previdência.
2: Júnior Lourenço, do Maranhão, é favorável ao projeto que regulamenta a aposentadoria especial de agentes comunitários de saúde e de combate às endemias. Para ele, a medida é importante para garantir direitos previdenciários àqueles que atendem diretamente à população.
3: Júnior Lourenço explica que a proposta prevê aposentadoria com integralidade e paridade aos 50 anos para mulheres e aos 52 para homens, após 20 anos de atividade. O texto também estabelece regras para quem tem tempo de serviço em outras funções.
1: Trabalho.
2: Projeto de Rodrigo Valadares, do PL de Sergipe, cria uma modalidade de aprendizagem voltada a jovens egressos do serviço militar obrigatório. O texto permite que empresas de segurança privada substituam a cota de aprendizes pela concessão de bolsas preparatórias a esses jovens.
3: Rodrigo Valadares explica que o projeto reduz para 19 anos a idade mínima para atuação como vigilante de quem comprovar a prestação do serviço militar e dispensa. Para ele, a medida amplia a inserção de ex-militares no mercado de trabalho e reduz a vulnerabilidade desses jovens.
1: Votação.
2: O projeto que amplia o reconhecimento de profissionais da radiologia foi alterado na Câmara e retorna ao Senado para análise das modificações. Saiba mais com a repórter Sofia Peçanha.
4: A Comissão de Constituição e Justiça aprovou o projeto que atualiza a regulamentação das profissões de técnico e tecnólogo em radiologia e de bacharel em ciências radiológicas. A proposta, já aprovada pelo Senado, altera a lei que regula o exercício das profissões da área desde 1985. Entre as mudanças está o reconhecimento formal das categorias de bacharel, tecnólogo e técnico em radiologia, além da ampliação das áreas de atuação profissional. O texto busca adequar a legislação às novas tecnologias utilizadas em exames e tratamentos de saúde, além de atividades industriais e de segurança que utilizam radiação. O projeto já havia sido aprovado pela Comissão de Saúde. Na reunião, o relator, o deputado Ricardo Silva, do PSD de São Paulo, destacou a importância desses profissionais para o funcionamento dos serviços de saúde.
5: Eles buscam beneficiar os profissionais técnicos em radiologia, os quais têm atuação relevante nos serviços de saúde, principalmente na produção de exames radiológicos indispensáveis ao diagnóstico de patologias.
4: Além de atualizar as regras para o exercício da profissão, o texto determina quem pode obter registro nos conselhos regionais de técnicos em radiologia, estabelece regras para supervisão das técnicas radiológicas e reforça exigências relacionadas à proteção radiológica e à segurança dos trabalhadores e usuários dos serviços. Na prática, a proposta busca dar mais segurança jurídica aos profissionais ao definir quem pode atuar em cada atividade e quais são as responsabilidades de cada função. Durante a votação na Comissão de Constituição e Justiça, a deputada Érica Cocai, do PT do Distrito Federal, defendeu a proposta, afirmando que uma das principais mudanças é o reconhecimento dos tecnólogos em radiologia na legislação.
6: E por fim dizer que nós temos uma legislação que é uma legislação antiga, que não previa o tecnólogo, e tecnólogo agora vai poder fazer concurso público. Tecnólogo vai poder adentrar na saúde como tecnólogo. Portanto, é um reconhecimento.
4: Como a proposta que atualiza a regulamentação dos profissionais das técnicas radiológicas sofreu alterações durante sua análise na Câmara, ela retorna agora ao Senado para análise dessas modificações. Da Rádio Câmara de Brasília, Sofia Peçanha.
1: Desenvolvimento Regional.
3: Zuco, do PL do Rio Grande do Sul, defende a criação de um regime excepcional para agilizar obras e compras em estados e municípios atingidos por calamidades climáticas. A medida flexibiliza regras de licitação e reduz prazos para acelerar a reconstrução da infraestrutura pública.
2: O projeto também permite contratações simplificadas para obras de prevenção, como drenagem, contenção de encostas e sistemas de alerta. Zuco explica que a

0: intenção é reduzir a burocracia sem abrir mão da transparência e da fiscalização dos recursos públicos.
1: Meio Ambiente.
2: Mário Negromonte Júnior, do PSB, pede que a Comissão de Finanças e Tributação realize uma audiência pública para discutir os impactos econômicos, fiscais e patrimoniais da atuação do ICMBio e das unidades de conservação federais em Una, no sul da Bahia.
0: Segundo Mário Negromonte Júnior, as restrições ambientais afetam atividades agropecuárias, investimentos, acesso ao crédito e a arrecadação do município. Ele defende um debate para conciliar a preservação ambiental com segurança jurídica dos proprietários e o desenvolvimento da região.
1: Transportes.
2: A Câmara aprovou e encaminhou para análise do Senado o projeto que prorroga até 2032 a dispensa do adicional ao frete para a renovação da marinha mercante em transportes com origem ou destino nas regiões Norte e Nordeste. André Abidon, do PP do Amapá, observa que a cobrança pode representar de 8 a 40% do valor do frete.
0: De acordo com André Abidon, a prorrogação ajuda a reduzir os custos de transporte e dá mais segurança para empresas planejarem investimentos nas duas regiões. O benefício vale para a navegação entre portos brasileiros e para o transporte por rios e lagos.
1: Economia.
2: Afonso Florenci, do PT da Bahia, assina projeto que cria a Lei de Proteção da Soberania Econômica Nacional contra sanções estrangeiras. A proposta proíbe que sanções unilaterais impostas por outros países produzam efeitos no Brasil.
0: De acordo com Afonso Florenci, a medida protege a autonomia do país e impede o encerramento injustificado de contas bancárias e contratos por exigências externas. O deputado sustenta que o objetivo é proteger a economia e a legislação de interferências estrangeiras.
2: A proposta de emenda à Constituição que amplia a imunidade tributária de organizações religiosas foi aprovada na Câmara. Gabriel Mota, do União de Roraima, explica que o texto também impede a cobrança de impostos na aquisição de bens e serviços necessários ao funcionamento das instituições.
0: Gabriel Mota avalia que a mudança dá mais segurança jurídica à aplicação do benefício tributário. A proposta se estende a creches, asilos, orfanatos, monastérios, seminários e comunidades terapêuticas sem fins lucrativos geridas por essas organizações.
1: Agricultura.
2: Uma comissão aprovou o projeto que institui incentivos à geração de energia limpa em assentamentos da reforma agrária. A repórter Maria Neves tem mais detalhes.
3: A Comissão de Minas e Energia da Câmara aprovou o projeto do deputado Mercinho Lucena, do PSD da Paraíba, que cria incentivos para a geração de energia elétrica de fontes renováveis em áreas da União destinadas à reforma agrária. Pelo texto, poderão se beneficiar da lei pessoas físicas ou jurídicas organizadas em cooperativas e associações que representem assentados. Para viabilizar a geração de energia limpa nos assentamentos, a proposta assegura acesso prioritário a linhas de financiamento em bancos públicos e prioridade no licenciamento de obras de rede elétrica. O projeto também permite que o excedente de energia de microgeração e de minigeração distribuída seja adquirido por distribuidoras ou órgãos públicos. De acordo com o relator, deputado Júlio Lopes, do PP do Rio de Janeiro, o projeto cria a possibilidade para que cerca de 1 milhão de famílias acessem novas fontes de renda por meio da comercialização de excedentes energéticos. Na opinião do parlamentar, ao permitir que essas famílias instalem e operem usinas de energia limpa, o projeto cria um ambiente de negócios favorável ao cooperativismo e ao associativismo rural.
4: É um projeto que tem um mérito muito especial de dar àquelas pessoas que estão em áreas destinadas à reforma agrária, portanto, pessoas que não têm propriedade, que não têm terra, que não têm outras possibilidades de desenvolverem projetos de energia e, a partir desses projetos, terem uma capitalização, terem uma renda. E eu entendi que isso será de grande valia para a capitalização dessas áreas mais pobres do Brasil, ajudando essas populações menos assistida.
3: O projeto que cria incentivos para a geração de energia renovável em assentamentos da reforma agrária ainda será analisado pelas comissões de Agricultura, de Finanças e Tributação e de Constituição e Justiça.

0: Mendonça. Da Rádio Câmara de Brasília, Maria Neves.
1: Marcelo Moraes, do PL do Rio Grande do Sul, é favorável ao projeto que atualiza as regras do crédito fundiário para a compra de imóveis rurais. Segundo o deputado, a proposta torna a política de acesso à terra mais justa ao considerar as diferenças de preços entre as regiões do país.
2: Marcelo Moraes afirma que os limites atuais estão defasados e dificultam o acesso de agricultores familiares ao programa. Para ele, a medida fortalece o crédito fundiário, amplia a inclusão produtiva e contribui para o desenvolvimento regional e a segurança alimentar.
3: Esporte.
1: Arthur Oliveira Maia, do União da Bahia, é autor da proposta que proíbe a publicidade, a propaganda e o patrocínio de apostas de cota fixa, as chamadas bets, em todo o país. O projeto ainda veda a contratação de influenciadores, atletas e celebridades para divulgar as apostas.
2: O texto proíbe também o patrocínio de eventos e a utilização de marcas de bets em estádios, arenas e outras instalações. Arthur Oliveira Maia acrescenta que 20% da área de exposição das plataformas de apostas deve ser destinada a alerta sobre os riscos do jogo.
3: Ciência e tecnologia.
1: Fernanda Coelho Filho, do União de Pernambuco, solicita a criação da Frente Parlamentar em Defesa do Programa Espacial Brasileiro. O deputado entende que o colegiado pode colaborar com a formulação de políticas públicas voltadas para o setor espacial e de inovação tecnológica.
2: Fernando Coelho Filho afirma que a iniciativa visa fortalecer a soberania nacional com o desenvolvimento de programas em telecomunicações e monitoramento climático e territorial. Ele argumenta que a frente vai atuar para garantir recursos orçamentários para o setor.
1: Antônio Doido, do MDB do Pará, celebra a aprovação na Câmara de projeto que impede o bloqueio de recursos do Fundo de Universalização dos Serviços de Telecomunicações. Ele ressalta a importância do FUST no financiamento de ações para ampliar o acesso à internet no país.
2: Antônio Doido avalia que a medida pode assegurar mais recursos para levar internet de qualidade a escolas públicas, áreas rurais e comunidades que ainda não têm atendimento adequado. O texto também prevê mais investimentos para a infraestrutura das próprias operadoras.
1: Juscelino Filho, do Maranhão, é favorável ao projeto que estabelece novas regras para o compartilhamento de postes de energia elétrica por empresas de telecomunicações. A proposta busca ampliar a organização das redes e garantir acesso isonômico à infraestrutura.
2: O texto atribui à ANEEL e à Anatel a definição das regras técnicas e econômicas do compartilhamento e prevê prazo de 5 anos para regularizar ocupações irregulares. A proposta, que tem o apoio de Juscelino Filho, também incentiva a modernização da infraestrutura.
3: Segurança Pública.
1: Mário Frias, do PL de São Paulo, defende ampliar o prazo da prisão temporária em investigações de organizações criminosas e associações criminosas de alta complexidade. A medida vale para casos que dependam de provas como quebras de sigilo e análise de dados digitais.
2: Pela proposta, a prisão temporária poderá durar até 40 dias, com possibilidade de prorrogação por igual período, mediante decisão judicial fundamentada. Segundo Mário Frias, o texto também estabelece prazo de 30 dias para o Ministério Público se manifestar após a conclusão do inquérito.
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3: Justiça.
1: Felipe Francischini, do Podemos, do Paraná, quer reforçar a proteção patrimonial da mulher na dissolução do casamento ou da união estável. Ele defende que medidas de bloqueio e proteção de bens

0: não poderão atingir imóveis ou outros bens dados como garantia em financiamentos.
1: Felipe Francischini afirma que a medida evita que bens que ainda pertencem juridicamente ao banco ou a outro credor sejam incluídos na proteção patrimonial. Segundo o deputado, a intenção é assegurar que as medidas incidam apenas sobre bens efetivamente disponíveis.
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0: O jornal Câmara dos Deputados irá a Salvador nesta sexta-feira para mais uma gravação itinerante da Voz do Brasil nos estúdios de emissoras da Rede Câmara de Rádio.
1: Lado a lado, um âncora da Rádio Câmara de Brasília e um âncora da emissora local vão apresentar as principais notícias do dia. O programa gravado em Salvador irá ao ar na próxima segunda, dia 31.
0: Termina agora o jornal Câmara dos Deputados, produzido pela Rádio Câmara, com trabalhos técnicos de Everson Urani e apresentação de Márcio Aquiles Sardi e Val Monteiro. Boa noite.
1: Uma ótima noite. Você fica agora com o Minuto do TCU.
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3: 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O painel vai reunir representantes do governo, empresas, universidades, organizações da sociedade civil e especialistas internacionais. 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
2: 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Boa noite.

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1: Oi, Macapá! 8 e 1! 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É hora de você conferir as manchetes na jogada. Paysandu tá fazendo bonito na Série C do Campeonato Brasileiro. Após vitória fora de casa diante do Ituano, time bicolor joga por uma vitória sábado em casa para carimbar passagem à segunda fase da Série C do Campeonato Brasileiro. Vitória da Chapecoense aumenta a crise no São Paulo do Morumbi. Santos e Mirassol, confronto de paulistas, termina no desespero. Os dois times estão ali na segunda folhinha da tabela de classificação, sob ameaça do rebaixamento. Santos. No grande clássico Bavi, deu Bahia. No Manuel Barradas, o Barradão. Bahia construindo história. Fazia um bom tempo que não ganhava no território rubro-negro. Flamengo segue amargando derrota para o Cruzeiro sábado no Mineirão, em Belo Horizonte, de virada por 2-1. Time perde chance de se distanciar do líder Palmeiras. Flamengo! Palmeiras! E o Palmeiras segue livre, leve e solto, abrindo 6 pontos de vantagem do vice-líder do Brasileirão, Flamengo. O Palmeiras.

Palmeiras recebeu no Allianz Parque o Palmeiras, aliás, o Vasco, que foi achatado. Sofreu goleado, o Vascão perdeu de 4 a 1 e segue estacionado na 19ª posição do Brasileirão. Vasco!

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Muito bem, já são 8 horas e 5 minutos. Boa noite, Macapá, minha querida terra do Mar Abaixo. Hoje é segunda-feira, a data é 24 do mês de agosto, ano de 2026. Ano de eleição, todo mundo no corre-corre atrás dos votinhos. É, tem que correr. Tem que correr, senão vai ficar para trás. E a Diário FM já iniciou a rodada de entrevistas com a ausência da candidata ao Senado do Podemos, Raíssa Furlan, que não compareceu nos estúdios aqui do Sistema Diário de Comunicação. 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Você ligado na Diário FM, já vamos destacar o Paysandu, que está em alta na Série C do Campeonato Brasileiro. Venceu fora de casa do Ituano e agora vai decidir dentro de seus domínios, na Curuzu, lotada no próximo sábado, 5 da tarde, contra o Maringá. Já vou bater bola com Lúdio Pacheco aqui na Diário FM 90.9. 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Vamos destacar a rodada da Série A do Campeonato Brasileiro, os times lutando na parte de cima, na parte de baixo e no meio da tabela do Campeonato Brasileiro. Foi quente demais a 24ª rodada do Brasileirão. Você que está ligado na Diário FM, o nosso muito obrigado. Você que está navegando via internet, está nas redes sociais, no Facebook, está acompanhando no nosso portal, o nosso muito obrigado pela audiência. 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O Vasco levou uma chinelada do Palmeiras no Allianz Parque depois de ter realizado um excelente primeiro tempo. Teve chance de meter 3-0, vacilou e aí não garantiu a parada. Quem não faz, leva, a bola castiga. Já diz o professor técnico renomado Murici Ramalho, não faz, a bola castiga. E assim o Vasco levou, hein? 4-1 do Palmeiras no Allianz

0: Parque, a presidente Patrícia Morim namorando cada vez mais o time de São Januário. Já são 8:09. Boa noite, craque da Seleção Maravilha do Rádio, Ludite Pacheco. Seja bem-vindo para mais um bate-bola aqui no gramado da Diário FM 90.9.
1: Olá, Tarcísio, boa noite para você, amigos do programa Na Marca do Pênalti. Também uma ótima semana a todos, que seja uma semana produtiva.
0: Isso!
1: Minha amiga Joila de Lima também por aqui. É o seguinte, Tarcísio, você falava aí no início do programa sobre o Paysandu Esporte Clube. Sim. O presidente lançou o desafio, né?
0: Pois
1: então. Se o Paysandu conseguisse 200 mil inscrições no Instagram, ou seja, batesse ali um milhão, tava faltando 200 mil, parece. Sim. Aí o presidente iria colocar o ingresso ao valor de R$10.
0: E aí a turma foi pra rede, Luiz.
1: Foi pra rede.
0: Invadiu. Deu mais do que isso, né?
1: E tem o seguinte, Tarcísio. A CBF aprovou hoje a mudança de local, né?
0: Uhum.
1: Uma promoção dessa não dá
0: então
1: pra fazer.
0: Então vai sair da Curuzu, vai pro Mangueirão.
1: Vai pro Mangueirão. Boa. Próximo sábado aí, essa partida decisiva do Paysandu.
0: Esse é o papel do Na Marca do Pênalti. Atualizando você de tudo. É. Eu comecei com o Paysandu se preparando na Curuzu e o Ludi chega já com a mudança do palco. Vai pro Mangueirão. Porque é um jogo decisivo. É um jogo pra mais de 40
1: confronto
0: mil.
1: Direto, né, Tarcísio? Confronto
0: Exato.
1: Direto,
0: o Maringá.
1: O Maringá está na nona posição.
0: Está no páreo.
1: Mas se vencer do Paysandu,
0: ele pega o elevador, né?
1: Ele passa o próprio Paysandu.
0: Então,
1: está a dois pontos só do Paysandu Esporte Clube. Para você ver o equilíbrio, né, dessa Série C. O Paysandu é o terceiro colocado.
0: Sim.
1: E o Maringá é o nono.
0: Nono colocado.
1: Mas só dois pontos separam esses dois clubes aí.
0: É. Tá distante na tabela, né?
1: Isso, na classificação.
0: Mas na pontuação.
1: Na pontuação bem próxima.
0: Colada, né, Luiz?
1: É. E a outra informação, Tarcísio, que Sim. eu queria também destacar aqui nessa minha primeira intervenção, é sobre as partidas do campeonato Sub-20.
0: Sub-20.
1: E Sub-17, daqui a pouco a gente
0: Mas
1: vai analisar.
0: Mas ainda tem aquela burocracia lá, que os fotógrafos têm que passar 10 fotos lá para a federação.
1: Pois é, eu fiquei sabendo dessa história aí através do portal Pororoca, né?
0: Pois é, Pororoca News destacou e eu tenho aqui a matéria.
1: Pois
0: Eu achei isso um absurdo. Para quem nem é cronista e está à frente da comunicação da Federação Amapaense de Futebol, tomar uma decisão dessas. É um absurdo. Pô, meu amigo, tanta coisa pra dar um sacode, pra aproximar a imprensa. Pô. Esses caras ainda não conseguem entender, Ludi, o papel importante, o nosso papel como imprensa, né, de estar fortalecendo, de estar dando visibilidade para o futebol mapaense, que ainda não é digno de tantas exigências, de tantas regras. O futebol mapaense, ele precisa de sobrevivência. Ele precisa de um sacode. Você precisa eliminar esse tipo de regras. Não dá para você, por exemplo, trazer de um grande campeonato como o Paulista as regras que ele tem para cá, para o nosso futebol. É completamente diferente. O mercado é maior, o futebol é mais adiantado. Né? O nosso está aí capenga, entrando, saindo, se arrastando. Se mantém, se sustenta, graças ao governo do estado. O governo do Amapá, desde que o governador Clécio assumiu, o estado tem fomentado o futebol amapaense. Desde que o governo, atual gestão, assumiu esse papel, tem ajudado os clubes precisam erguer, braços aos céus, agradecer a Deus e ao governo do estado.
1: Pois é, Tarcísio, o governo está fazendo a parte que lhe cabe.
0: Olha, 1-0 para o Atlético Paranaense.
1: Vixe.
0: Lá no Nilton Santos. João Cruz marcou.
1: O Botafogo está numa situação difícil.
0: O
1: governo está fazendo a parte dele em fomentar o futebol amapaense, mas cabe também os clubes procurarem novas alternativas, Tarcísio.
0: Empresários, Luiz.
1: Por exemplo, agora nós vamos ter aí a inauguração ainda nesse ano da Havan, né?
0: Da
1: Uma
0: Havan,
1: grande rede aí.
0: E que tem entrada em campo no Brasileirão.
1: Pois é, será que alguém já está pensando em redigir um projeto?
0: É, claro. Só não vão levar projeto com bago de arroz e feijão.
1: É, aí fica difícil.
0: É, sujo.
1: Hoje, com a alternativa da inteligência artificial, a IA...
0: Você consegue modernizar.
1: É, pô. Você consegue fazer um negócio bacana, claro. Uma planilha boa.
0: Dá pra enfeitar o pavão bacana.
1: Claro.
0: Pra impressionar o carequinha lá.
1: O velho da Havana.
0: O velho da...

0: van. Pegador não,
1: mas,
0: olha.
1: Mas ele gosta de futebol.
0: Gosta de futebol. É, então... é. Ele estava andando lá, no, lá em Nova York, nos Estados Unidos, no período da Copa.
1: Pois é. É. É, pela tendência, ele gosta de vestir lá um
0: negócio. Olha, ele chegou na Times Square, viu, Lude?
1: Pessoal do Independente lá do Verdão que leva alguma proposta, que ele gosta do verde, né?
0: Ele gosta do verde, olha. Ele chegou lá na Times Square, já botando um telão com a marca da van. Ele é pra frente.
1: O homem é forte, né?
0: É, o homem é forte. Não mexam com ele. Então tá aí, um grande empreendimento. Por que não ajudar o futebol amapaense? Agora, se faz necessário...
1: Mas ele também não vai atrás do presidente de clube.
0: Não vai.
1: Ele vai procurar quem é o presidente do Independente, quem é o presidente do Ipiranga.
0: O maior problema nem é tanto você reunir os clubes e apresentar um projeto, como os clubes têm feito, para o governo. Porque o governo, ele não exige. O governo é parceiro.
1: É parceiro.
0: Ele não exige, porque se ele fosse ao pé da letra exigir, por exemplo... estrutura dos clubes, quadro de sócios, nenhum clube tem, parceiro. Estrutura só quem tem aqui é o Santos, lá no Zerão, no seu CT. Isso porque é um empreendimento particular do empresário Luciano Marba, né, que dá cara para o clube.
1: Hoje o Santos é uma SAF, né,
0: Tassi? É, exatamente.
1: Eu acho que... Não, eu digo assim, no papel uma SAF hoje.
0: Claro, exatamente.
1: O presidente Luciano Marba, eu acho que é o dono
0: um grande investidor.
1: Pois é.
0: É. Igual o Amorim que chegou.
1: Pois é, não é associativo mais o clube hoje. É uma sociedade anônima, né?
0: Anônima, exatamente.
1: Eu acho que ele já regularizou isso, presidente Marba.
0: Já, porque ele precisa de garantias. Então, Lude, assim, o governo vai na parceria, não vai exigir nada. Mas uma van dessa aí que tá chegando, que eu tô já até divulgando aqui, depois vou mandar fatura, entendeu? Vai exigir qual o retorno que o futebol amapaense...
1: A visibilidade,
0: o que os clubes têm para oferecer, para usar a marca, para ser patrocinado, entendeu?
1: É.
0: Porque a empresa que chega para fortalecer o mercado amapaense tem capital para isso, Lute. Mas você tem que ter algo para oferecer, pô.
1: É, outras grandes empresas se instalaram aqui, por exemplo, Tarcísio, outras grandes empresas, e a gente não viu manifestação no futebol. Por exemplo, eu vou citar aqui, porque aqui não tem esse papo furado, não. Açaí Atacadista. O pessoal gosta de futebol.
0: Gosta.
1: Gosta. A gente vê aí em várias
0: emissoras. Tá no Brasileirão.
1: Tá no Brasileirão e tudo mais. Aqui a gente não viu manifestação nenhuma grupo Açaí Atacadista.
0: A Sicredi. Tô divulgando, tô falando o nome, que é pra mim, pra dar nome aos bois. A Sicredi tá pagando uma miséria pra federação.
1: É.
0: Ganha horrores. Ganha dinheiro a rodo aqui no Amapá. Aí paga uma miséria pra federação. Sabe por quê? Porque se contenta com pouco. É. O Neto Góes se contenta com pouco. Tem que pensar, pô, o cara tá na FIFA, o cara tá na CBF. E ele tem que ver que futebol se faz com grandeza.
1: Sim.
0: Não é?
1: Acho que tá faltando um pouco de cada coisa, né? Um pouco de estrutura, o governo...
0: Estrutura, grandeza.
1: O governo tá tentando entregar agora o Zerão. Espero que entregue.
0: Olha, passei lá, tá lindo o Zerão.
1: Pois é. Aí o futebol amapaense vai ficar mais forte.
0: Vai ficar mais forte.
1: Aí temos o Augusto Antunes.
0: É.
1: Só, né?
0: Exatamente, só. Só.
1: Infelizmente acabaram com o Glicério Marques, né?
0: Olha, na próxima legislatura, que a gente pode chamar assim, Lute? É isso, é o termo, é? Na próxima legislatura, os que forem eleitos, né? Os que forem eleitos, aqueles que tiverem interesse, os deputados eleitos, os senadores, aqueles que forem eleitos, que possam se unir e que viabilizem uma emenda em conjunto de toda a bancada federal, não fatiada essa emenda, para construir o Zerão. O Zerão, desde que Gilton Garcia por aqui andou, nem amapaense é, mas ele fez a parte dele. Deixou essa banda de estádio aí, no meio do mundo. Ele disse, olha, eu vou dar arrancada. O resto é com vocês. De lá pra cá, Lude, já passaram tantos governadores

0: e que ninguém conseguiu colocar um tijolo no estádio, cara. Olha só essa perda de tempo. Se cada um que assumiu o estado tivesse colocado um milheiro de tijolo, feito alguma coisa nessa ordem, o estádio estava todo ele completo. Hoje o Amapá se dá o luxo de ter dois estádios em posicionamentos privilegiados em uma capital. Por exemplo, acabaram com a história do Glicério Marques, pô. Uma área morta para várias modalidades. Você passa, por exemplo, você acompanha o mês inteiro. Duas modalidades são desenvolvidas ali. Três no máximo. Durante um mês. Isso é todo o tempo. E tá aí, uma área morta. Conseguiram matar uma área privilegiada. Que se tivessem pensado na construção de uma arena para 15 mil pessoas. Gente, eu tenho a consciência como cronista esportivo que nós não temos público para uma arena de 15 mil em relação ao nosso futebol. Mas uma arena com capacidade para 15 mil lugares, para 15 mil pessoas, você pode receber uma partida do Brasileirão aqui dentro. Aí tem plateia.
1: Ah, sim.
0: Você pode trazer uma seleção brasileira para fazer uma partida de eliminatórias da Copa do Mundo. Tudo isso, Lude, iria fomentar, aquecer o comércio amapaense. Mas ninguém teve essa visão. Ah, não vamos construir uma arena de 15 mil porque não tem público para atender o nosso futebol. Embora, numa final, pode até ser que lote os 15 mil numa decisão, dependendo da competição. Se for atrativa, né, Lute? Aí vinga.
1: E olha, Tarcísio, não mudou absolutamente nada essa reforma aí do Glicério Marques.
0: Nadinha, cara.
1: Nada, nada, nada.
0: Nada.
1: O que mudou foi pra pior.
0: Pra pior.
1: Porque diminuíram ali a dimensão do gramado.
0: Não revela ninguém pra ninguém.
1: Pois é. As cabines de imprensa são as mesmas, só pintaram.
0: Só pintaram, é, não mudou nada, cara.
1: Aí, o que mais que você pode citar lá? Arquibancadas são as mesmas.
0: São as mesmas.
1: Só pintaram.
0: De também. Não sei quantos anos atrás.
1: Meu irmão, se isso for uma transformação no futebol, somente pintar o que já existe, aí nós não vamos sair de lugar nenhum. Para chegar em lugar algum também, porque a gente vai permanecer no mesmo lugar sempre.
0: No mesmo lugar?
1: É.
0: Tá aí o Zerão.
1: Ah, o Zerão parece que tá... Até onde eu sei, Tarcísio, você pode me corrigir porque você esteve presente. Pelo menos o gramado natural é zero, né?
0: Zero.
1: Pois é. Tiraram todo aquele gramado antigo. Tiraram.
0: A última vez que eu pisei no gramado do Zerão, logo que eu cheguei da Copa do Mundo, eu pisei lá no gramado, um gramado ainda em construção, desnivelado, esburacado ainda, porque a gente tem que ter essa consciência também, porque estava em obra, tem construção, estava surgindo um novo gramado lá do estádio Zerão. Eu não sei agora como é que está as condições. Mas pelos comentários, dizem que é gramado de primeiro mundo, de padrão FIFA.
1: Pô, beleza.
0: Pô, se for no padrão FIFA, a gente vai ter um gramado parecido com o do MetLife Stadium, que foi palco de final de Copa do Mundo. Porque lá é padrão FIFA, né?
1: Se for um gramado pelo menos igual o da Neoquímica Arena, eu já fico bem satisfeito.
0: Também. É. Também.
1: Mas agora o Glicério Marques, pra mim, é a grande decepção.
0: Grande decepção, cara.
1: Eu acho até que o futebol amapaense, ele foi enterrado juntamente com a história do Glicério Marques.
0: Você colocou com muita propriedade.
1: É, infelizmente.
0: A história foi enterrada junto com o estádio. Um desrespeito muito grande pra quem prestou o nome de Glicério de Souza Marques, pô. Um fato, assim, lamentável. Aí, perde tempo o nosso futebol. O nosso futebol não adianta você querer trabalhar. A gente fala aqui o tempo todo. Lude, não adianta você trabalhar arbitragem. Não adianta você trabalhar modelo de campeonato. Não adianta você inventar, você criar fatos que não vêm de encontro ao nosso futebol, pô. Fatos que não venham beneficiar.

0: é o nosso futebol. A gente precisa reunir todas as camadas e adotar uma nova leitura para um processo de mudança. Porque do jeito que está, a gente vai continuar na mesmice, cara.
1: Os caras conseguiram piorar o Glicério Marques, tá sendo, porque nem iluminação tem agora.
0: Não tem.
1: Não tem iluminação, os vestiários são os mesmos. Fizeram uma pista de atletismo ali que eu acho que não está sendo utilizada, está obsoleta ali, aquela pista. Arquibancadas, a gente falou que são as mesmas. Fizeram várias arenas, que você mesmo falou que, pô, a atividade é mínima ali naquelas arenas.
0: Mínima.
1: A pista de skate, eu nunca vi nenhum skatista ali, Tarcísio.
0: Coisa mais difícil.
1: Nem pra colocar, pelo menos pra dizer assim, não, tem um pessoal ali treinando. E eu fiquei sabendo que é uma preocupação para a vizinhança lá, porque acumula água quando chove na pista de skate lá e pode servir até de um reservatório aí pra criação do Aedes aegypti, que é o mosquito transmissor da dengue. Então tudo isso, os caras conseguiram piorar uma estrutura antiga, mas que ainda tinha condições de receber partidas importantes do Campeonato Amapaense e até mesmo de Copa do Brasil. Então,
0: claro.
1: É triste, cara, é triste quando a gente passa ali na Milton Silva ou na Mendonça Júnior ou na própria Leopoldo Machado, a gente vê aquela estrutura totalmente destruída por uma atitude errada do governo municipal, infelizmente.
0: Então, tudo, Luge, se alguém pudesse chegar lá e dizer, olha, vamos jogar isso tudo aqui embaixo, vamos construir uma arena.
1: Do zero. Vamos consertar o nosso próprio erro.
0: Claro, exatamente. Vamos limpar isso tudo aqui que não serviu para nada. Eu duvido se a população vai reclamar. Não vai reclamar absolutamente nada. Uma área que você constrói uma arena ali, na área privilegiada do Glicério Marques, uma arena Glicerão, para 15, 20 mil pessoas, Lude, galerias no entorno, dá para Milton Silva, para os clubes, da Leopoldo Machado, para os empresários, para poder manter a arena, entendeu? Aí entra no mercado da bola, como? Vai chamar investidores para trazerem para... partidas para cá do Campeonato Brasileiro, da Série C, da Série A, entendeu? Eliminatórias da Copa do Mundo. Porra, meu amigo, nós ficamos e muito para trás.
1: Viveiros, 2-0 para o Atlético Paranaense. O Botafogo tá ruim.
0: Eu não sei o que está acontecendo com o Botafogo.
1: Não, mas olha, Tarcísio, só para não fugir, perder o raciocínio aí que Sim. Você está falando. Hoje, por exemplo, acontece muito, cara, isso em alguns estados. Os empresários, dois ou três se reúnem. Por exemplo, vamos pegar o jogo do Vasco aí. Vai ter Copa do Brasil. O Vasco já saiu, né? Mas vamos dizer que o Vasco estivesse aí. O Vasco
0: não,
1: tá mal
0: não.
1: No campeonato. O Vasco
0: não.
1: Ainda continua, né?
0: O Vasco não saiu, não.
1: Da Copa do Brasil?
0: O Vasco eliminou. O Fluminense vai pegar o Vitória, né, Lude?
1: É o Fluminense que pega o Vitória ou o
0: não,
1: Vasco?
0: Não, o Vasco vai pegar o Vitória.
1: Pois é, aí você fala assim, porra, Vitória... Vocês perderam pro Bahia lá.
0: Lá dentro do Barradão.
1: Pois é, vocês não estão legal e tal.
0: 2-0.
1: Vamos mandar lá no Amapá esse jogo aí. O mando de vocês, a gente faz lá Vasco e Vitória.
0: Vitória
1: e Vasco, no caso, que o mando seria do Vitória.
0: Porra, essa cidade é loucura, cara.
1: Ia, com certeza. Até o torcedor do Flamengo iria pra secar o Vasco.
0: Todo mundo.
1: Vamos lá, dar uma moral aí pro Vitória.
0: Filas e filas no centro de Macapá.
1: É desse jeito,
0: cara. Aquecendo, porra, já pensou? É. Bonita uma arena toda iluminada, conforme for o jogo, como a gente está acostumado a ver nessas praças esportivas, nesses estádios, nessas arenas por este Brasil afora, conforme for o jogo. Por exemplo, uma seleção brasileira, aí o estádio tem iluminação no seu entorno, nas cores da seleção, porra. O verde, amarelo, azul, entendeu? Iluminando, porra, anunciando a seleção brasileira. Pô, isso é gratificante, Luiz, isso é bonito. Entendeu? A gente não tem esse ar de grandeza, pô.
1: Por enquanto ainda é uma utopia.
0: Rapaz,
1: né?
0: O dia que eu for eleito prefeito de Macapá, a primeira coisa que eu vou fazer
1: não,
0: é
1: o
0: estádio.
1: Aí o prefeitinho vai ficar aborrecido com você.
0: Hein? É da Lua!
1: Olho, pô.
0: É da Lua! Da Lua! Da Lua, se você não quiser perder mais nada aqui no Amapá, da Lua, me ouve, da Lua! O que eu vou lhe dizer aqui, você depois vai me agradecer pro resto da sua vida. Da Lua, bate no peito da Lua, limpa essas modalidades esportivas aí no centro do estádio Glicério Marques, acaba com isso tudo aí, prepara um projeto e ergue uma arena de futebol para

0: 15 mil pessoas, 20 mil. Meu amigo, você nunca mais vai perder eleição aqui no Amapá pra ninguém, cara. Faça isso, você...
1: E nunca mais será esquecido.
0: Nunca mais será esquecido. O Almir Gabriel é esquecido no Pará?
1: Nunca, hoje? nunca. Foi não, o cara que concluiu o projeto
0: o do... O cara que concluiu o projeto do Mangueirão. Ele só partiu.
1: Era uma bandola, era.
0: Ele só partiu pra outra jurisdição. Mas deixou lá o legado dele, parceiro.
1: Sim.
0: Então, da Lua, dá uma de doido. Aliás, volta e meia você entra em campo dessa forma. Dá uma de doido. Limpa lá toda aquela área lá do estádio Glicério Marques, acaba com aquilo ali, com aquelas modalidades esportivas, e ergue uma arena, parceiro, para 15, 20 mil pessoas. Você vai estar na história do Amapá, pô, pela coragem, pela ousadia. Agora não fica só me ouvindo, não. Toma decisões, vai para cima, checa isso tudo aí. Depois você vai me dizer, manda elaborar um projeto de uma arena moderna, pô, que as arquibancadas venham ficar à beira do gramado, que elas venham morrer à beira do gramado, pô. A turma assistindo lá, um clássico do futebol. O da Lua veste tudo quanto é camisa de time. Eu acho que ele vai tomar essa decisão, vai dar loucura nele. Ele vai dar uma de doido, né? Vai partir pra cima. Entendeu?
1: É, se alguém chegar com ele e levar esse projeto.
0: Ah, aí... meu amigo. Dalu, bora construir uma arena. Acaba com essa farra aí, lá, aí no estádio Glicério Marques. Limpa aquilo ali de tudo. Constrói uma arena, meu amigo. Porra, você vai ser carregado, meu parceiro. Você vai ser carregado. Pode até tirar aquela estátua ali do Bira. Porra, aquilo ali não tem nada a ver com o Bira, olha. É. Aquela estátua ali, um horror. Um horror, não tem nada a ver ali. Entendeu? Que coloque...
1: Até o artesão era meio... o artesão... O cara que fez a estátua, né? Não sei se é artesão... Como é o nome?
0: Arquiteto, não?
1: Arquiteto?
0: Não sei. É algo nesse sentido.
1: Não, arquiteto não. Não, arquiteto
0: não. Olha o corte, Lute.
1: Já tá.
0: Olha o corte.
1: Não, mas eu não sei como é o nome do profissional que fabrica...
0: Aquicultura?
1: Não, não. Aí é brincadeira, né? Deixa artesão mesmo, que é melhor.
0: Escutou, porra. Joila de Lima.
1: Esse cara é meio amador, esse cara que fez o Bira, porra, aí, final do Bira, que Deus o tenha.
0: Esse escutou aí, olha, eu vou te contar, meu amigo. Não dá, cara, não dá. Jotanei! Alô? E aí, Jotanei? Tô no ar aqui. No programa Na Marca do Pênalti, a gente tá falando daquela estátua ali horrorosa do Bira. Não tem nada a ver com o Bira, né, Jota? Aquela estátua... Fala aí, Jota, fala aí, hein?
2: Oi, mas tá no ar, não?
0: Tá no ar, Jota!
2: Não, boa noite.
0: Boa noite, Jota.
2: Boa noite pros ouvintes do Na Marca do Pênalti, do Esporte Amapaense. Boa noite, um grande abraço.
0: Que estátua é aquela, hein, Jota? É o Bira?
2: É só. É só pra dar um abraço.
0: Tá bom, aí, Jota.
2: Seus ouvintes.
0: Tá bom, até, Jota.
2: Valeu.
0: Bom dia, dia já tá pronto já? Eu... Bom dia, já tá pronto?
2: É, tá sendo finalizado.
0: Olha só. Esse Jota não para. Tá bom, Jota.
2: Muita gente pensa que faz errado é só abrir o microfone e falar.
0: É verdade.
2: E não é.
0: Não é, não.
2: Tá bom.
0: Tá bom, Jota. Boa noite, bom descanso. Tá aí o Jotinha. Jotinha falando com a gente. Então, Lute, refaz aquela estátua ali do Bira, mantém ela ali, e mais lá na frente coloca uma do da Lua. Mas da Lua só se construir a arena. Aí, meu parceiro, eu vou brigar pra colocar uma estátua sua, pra ficar na história. Olha, ninguém duvida do Pedro da Lua.
1: O prefeitinho.
0: Ele vai pra cima, vai lá na bancada federal, vai encarar o presidente do Senado, Davi Alcolumbre, vai atrás de recurso, pô. Né? Tem a bancada nossa aí, pô. Olha, eu quero, Lúdio, acho que, o quê? Uns 100 milhões. 100 milhões?
1: Pra fazer uma arena bacana.
0: É? 100 milhões da Lua. Aí pra cima do Davi, meu parceiro. Aí pra cima do Davi, vai lá na bancada, entendeu? Vai no Ministério dos Esportes.
1: Eu acho que o recurso não é o mais difícil de conseguir, Tarcísio. Eu acho que é a execução do projeto.
0: Porque
1: aí o cara quer fazer com PVC, porra, as paredes.
0: Porra, não dá.
1: O cara fala assim, porra, vamos fazer aqui

0: Essa divisória, vamos fazer aqui com... É compensado, compensado. Pô. Aí é difícil, pô.
1: Pô, não dá, mano.
0: É, pois é.
1: Aí com 2 dias, 3 dias, tá tudo embaixo.
0: Infelizmente.
1: É. Vamos para o Apoio Cultural, Júlia de Lima. 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Já já vamos falar mais sobre o Paysandu, vai jogar no Mangueirão. Vamos falar também da rodada do Brasileirão, 24ª rodada. Neste momento, o Botafogo vai perdendo no fechamento da 24ª rodada no Nilton Santos. 2-0 para o Furacão. Tudo isso e muito mais, vamos destacar aqui no Na Marca do Pênalti, pela mais ouvida, Diário FM 90.9.
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0: 8h45 na Diária FM 90.9, reta final. Tudo Pacheco. Paysandu, façanha fora de casa com o amapaense Brian em campo, também atuou contra o Ituano, jogou bem, como sempre, e o Paysandu venceu 1-0, tem aí a terceira posição, está uma vitória de carimbar passagem para a próxima fase do Campeonato Brasileiro da Série C. E a segunda fase, hein, Luiz, vai ser dividido em dois grupos, né?
1: Quadrangular, né?
0: Quadrangular chamado, né? E sendo que dois de cada se classifica já para a Série B do Campeonato Brasileiro, hein?
1: Exatamente. Foi uma noite especial para o torcedor do Paysandu Esporte Clube, Tarcísio. Um gol que veio no final.
0: Em boa hora, né?
1: Em boa hora, gol do Ítalo. Festa da torcida do Paysandu que estava presente lá no estádio. Inclusive, em bom número, diga-se de passagem, no interior de São Paulo, lá na cidade de Itu. Uhum. E
0: também, o estádio, se não me falha a memória, é o Novelli de Júnior, né?
1: Novelli Júnior, exatamente. E esse resultado deu um pouco mais de tranquilidade pro Paysandu, cara. Vai trabalhar a semana agora, uhum, obviamente, de olho nessa partida. Precisa de pelo menos um empate para conseguir, para ratificar sua classificação.
0: Sim, claro.
1: Mas poderia estar numa situação muito difícil e não dependendo apenas de si. Caso o Ituano vencesse o Paysandu, uhum, o Paysandu estaria aí fora do G8 e não iria depender apenas de uma vitória para conseguir a vaga na próxima fase. Mas deu tudo certo, expectativa aí de no mínimo 30 mil torcedores no próximo sábado contra o Maringá. Jogo difícil, mas o Paysandu obviamente que vai para essa partida com moral e o apoio da Fiel vai ser preponderante nessa reta final de classificação da Série B. Eu disse que a noite tinha sido especial porque no finalzinho da tarde, no início da noite, foi a confirmação da vitória de virada do Fluminense para cima do Remo. Então o torcedor do Paysandu foi dormir feliz da vida, Tarcísio.
0: Em dose dupla, a vitória,
1: claro, e a derrota do rival.
0: Agora, Luiz, falando em clube do Remo, hoje ele ocupa a 18ª posição, está na frente do Vasco.
1: Sim.
0: O Vasco é o penúltimo colocado, a Chapecoense é lanterna. É, e tem o Mirassol ali na porta de entrada da zona da degola, é o 17º. O Remo, você acredita que tem estrutura para se manter na Série A ou vai mesmo voltar para a Série B?
1: Olha, Tarcísio, eu vou te falar, vou ser sincero com o torcedor do Remo. Eu acho que o Remo tem possibilidade de escapar, sim. Uhum. Porque, olha, se você prestar atenção aí, você está a classificação aberta aí, sim, você vai ver que o Remo, se vencer do Coritiba na próxima rodada, o Remo já vai para 20...
0: Esse jogo é em casa, né?
1: Pois é, em casa. Vai para 26 pontos. Porque o Remo não vem bem, Tarcísio. São 5 vitórias apenas nessa, uhum, competição, no Campeonato Brasileiro da Série A.
0: Sim.
1: Mas os demais times ali da 11ª posição para baixo também são irregulares.
0: É.
1: Ou são parecidos com o Remo. Não tem uma regularidade. Então, o Remo vai mal, mas os outros clubes também vão mal. Por exemplo, o Remo perdeu, se manteve na zona de rebaixamento. Perdeu para o Fluminense. É difícil ganhar do Fluminense. O Fluminense vem bem. Mesmo com a troca de treinadores, agora o Marcão foi efetivado, né? Vai ser o treinador até o final do ano aí do Fluminense. A saída lá do Zubeldia. E aí o Marcão foi efetivado. Tudo bem, o Marcão vem conseguindo dar um corpo ali no Fluminense diferenciado e tal, tudo mais. Mas era difícil ganhar do Fluminense, pela estrutura, pela camisa, enfim, vários outros aspectos além, obviamente, do futebol em si. Mas perdeu. Mas aí você olha os adversários direto nesse momento. Vasco da Gama.
0: Mirassol.
1: A
0: Chapecoense praticamente.
1: O Grêmio.
0: O Grêmio.
1: A Chapecoense já tá rebaixada, né?
0: Olha, tem o Internacional.
1: Aí você pega a próxima rodada.
0: A próxima rodada aqui eu vou logo bater pra você.
1: Pois é, o Mirassol vai jogar contra o Palmeiras.
0: Palmeiras, exatamente.
1: São
0: domingo,
1: Paulo,
0: no Maião.
1: Pois é, o Santos joga contra o Corinthians.
0: Clássico paulista. Domingo também, 16h, na Neoquímica Arena. Jogo fora de casa.
1: Quem que joga contra o Sport, meu Deus? É o adversário direto do Remo.
0: Não, Sport Recife não.
1: Com o Sport não, contra o Bahia.
0: Não, Vitória, pô.
1: Não, contra o Bahia.
0: Ah, o Bahia? É o Internacional, pô.
1: Pois é, aqui é adversário direto, mas o jogo vai ser lá.
0: Arena Fute.
1: Pois é, pra você ver, se o Remo vencer, o Remo sai sai da zona de rebaixamento.
0: Aí começa a arrancada já pra permanência, né?
1: Pois é.
0: Vai pegar um Coritiba que tá embalado. O Coritiba hoje ele ocupa a 8ª posição, tá bem posicionado na tabela de classificação, né? Então, o Remo tem que aproveitar o fator casa para ganhar os seus desafios e permanecer, né? Olha, o Viveiro já passou o Pedro na artilharia. Pedro e Viveiro, não, os dois estão com 15 gols. Então, Lute, é o Coritiba. Esse jogo vai ser de hoje a 8 dias. Vai ser no Mangueirão, na segunda-feira da semana que vem, último dia do mês de agosto. Dia 31.
1: É. Vai ser no domingo o jogo do Remo.
0: A 25ª rodada marca para a Arena. Arena MRV no sábado, 18h30. Atlético Mineiro e Vitória. Morumbis, também no sábado, 8 da noite. São Paulo e Bragantino, confronto paulista. Em São Januário, Vasco e Cruzeiro, 9h30 da noite. No domingo, Arena da Baixada, 11 horas da manhã, Atlético e Fluminense. Maracanã, o clássico das 4 da tarde, na telinha, Flamengo e Botafogo. Neoquímica Arena, 4 da tarde, clássico Corinthians e Santos. Maião, 18h30, Mirassol e Palmeiras. Arena do Grêmio, capital Porto Alegre, domingo, 18h30, Grêmio e a Lanterna Chapecoense. Na Arena Fonte Nova, Bahia e Internacional, 7h30 da noite. E no Mangueirão, na segunda-feira, dia 31 de agosto, 8 da noite, casa cheia, Remo e Coritiba, Lude. Essa é a 25ª rodada do Brasileirão.
1: Pois é, para você ver, apesar... Perdão. Apesar do tropeço do Remo fora de casa, basta vencer o Coritiba. Aí você fala, só falta isso, né, cara? Vencer. Mas o Coritiba vem bem? Vem bem. Mas o Remo tem total condições, porque eu acho que, se a gente for equiparar mano a mano, o clube do Remo tem peças equivalentes às peças do Coritiba, cara.
0: É.
1: Material humano. Por exemplo, quem é o artilheiro do Coritiba? Não sei se é o artilheiro, mas um dos principais jogadores. O Pedro Rocha. O Pedro Rocha estava onde ano passado? No Remo. Então, eu acho que se equipara tecnicamente falando. E aí, obviamente, o que vai fazer a diferença vai ser a estratégia de cada técnico para conseguir o resultado positivo. Mas se o Remo vencer, o Remo pula aí para 15ª, 14ª posição aí. Provavelmente aí já começa a olhar até para frente ali, de repente pensando numa vaga em Copa Sul-Americana.
0: Olha aqui, o terceiro pior mandante. Remo mira retrospecto recente em casa para deixar o Z4 da Série A. Nas próximas 5 rodadas, o time azulino faz 4 partidas em Belém. A começar pelos confrontos da 26ª rodada, que é isso contra o Coritiba, e a 27ª rodada contra... contra Coritiba e Flamengo, respectivamente, Lude. Na 26ª rodada, ele enfrenta o Coxa, que é agora, né, dia 31.
1: E o Flamengo.
0: E depois o Flamengo.
1: E esse jogo é em Belém.
0: Em Belém.
1: Os dois estão em Belém.
0: Os dois jogos em Belém.
1: E cara, vai ser casa cheia esse jogo
0: em
1: Belém.
0: Vai.
1: Isso é uma loucura, principalmente se o Remo vencer do Coritiba.
0: É.
1: Aí, é público... É pra aliviar o caixa aí do Leão. É porque você coloca aí R$200 ingresso, 40 mil torcedores no mínimo.
0: Muito bem, já são 8h53, reta final do programa na marca do pênalti.
1: Trazendo uma informação aqui, Tarcísio, do
0: Futebol Mapaense. Pois não, meu amigo, pode mandar pro ar.
1: Pois é, a Copa do Brasil Sub-20 terá dois representantes aqui do estado do Amapá.
0: São Paulo é um ano.
1: Não, é o Independente e o Macapá, né?

0: E saiu um sorteio aí, né, Tarcísio, das datas e também...
1: Os adversários,
0: é. O São Luís, lá do Maranhão, o Carcará vai jogar contra o São Luís do Maranhão. Sim. Esse jogo vai ser no Augusto Antunes, tá? É, no dia 9 de setembro.
1: Vai estar em casa, né? Independente, vai estar em casa.
0: Enquanto o Macapá, o Azulino da Avenida FAB, vai até Belém do Pará enfrentar o Paysandu.
1: Olha a parada.
0: É. As duas equipes garantiram vagas aí após decidir o Campeonato Amapaense Sub-20, com o Independente ficando com o título estadual. Boa sorte ao Carcará, boa sorte também ao Leão da Avenida FAB. É o confronto aí. E o Leão que gosta de pegar o Paysandu, né? Deixa eu ver se é isso mesmo aqui. É, o Leão da FAB pega o Papão. É, não é o Leão lá do Baenão, mas pode fazer frente aí com o Paysandu na Copa do Brasil Sub-20, os nossos representantes. São Luís do Maranhão jogará contra o Independente no dia 9 e no mesmo dia o Paysandu joga contra o Macapá.
1: Olha, eu vou chamar o Felipe Medeiros, Joelho de Lima, da agência Rádio Web, para falar do Brasileirão. Palmeiras goleia Vasco e Bahia leva a melhor em clássico baiano. Já são 8h55.
2: O Palmeiras goleou o Vasco por 4-0 neste domingo e abriu 6 pontos de vantagem na liderança do Campeonato Brasileiro. Os gols foram marcados todos no segundo tempo e o treinador Abel Ferreira avaliou o que faltou, ou melhor, o que mudou depois do intervalo.
3: Muitas vezes nós pomos sempre a culpa no Palmeiras, neste caso, porque na primeira parte não conseguiu. Mas não conseguiu porquê? Para mim, duas razões. A primeira e fundamental foi a agressividade, a vontade com que o nosso adversário nos veio pressionar logo na primeira fase de construção. Portanto, na segunda fase eu fiz exatamente a mesma coisa, mas com jogadores diferentes.
2: O Verdão chegou aos 51 pontos e animou tanto quem torceu no Allianz Parque quanto quem acompanhou de longe, como o Alceste Monteiro.
4: Uma goleada, 2 gols do Flaco, Vitor Roque, Maurício, para consagrar aí o líder absoluto do Brasileirão. É uma rodada importante, né? Uma gordura importante, o segundo colocado. Então aí a gente vai comemorar. Todo palmeirense está muito feliz, apesar da proximidade com a torcida do Vasco, mas ter uma vitória em casa é algo muito importante nesse momento do campeonato.
2: O Vasco permanece na zona de rebaixamento, em 19º lugar. O Bahia levou a melhor no clássico baiano e venceu o Vitória por 2-0. Alejo Veliz e Jean Lucas marcaram os golaços do triunfo. Com o resultado, o Bahia encerrou uma sequência de 5 empates na competição. O Bragantino venceu o Grêmio por 1-0 com um gol de Gustavo Marques no alto, de cabeça, aos 49 minutos do segundo tempo. O técnico Wagner Mancini disse que o resultado foi merecido.
5: Felizmente a gente fez o gol no último lance, né? Eu acho que foi uma vitória merecida diante, se nós formos olhar realmente os números do jogo, os números são totalmente favoráveis a gente, mas eu acho que dentro da partida a gente passou por um choque emocional ainda vindo do jogo do Atlético para chegar a uma vitória. Eu acho que tudo isso daí é um conteúdo que o atleta tem que saber digerir dentro de campo, e eu acho que o nosso time digeriu bem, infelizmente deu tudo certo, a gente volta a vencer, que é o que mais importa.
2: A Chapecoense voltou a vencer no Brasileirão depois de 23 partidas. O time catarinense bateu São Paulo por 1-0 na Arena Condá. Mesmo com a vitória, a Chape segue na ponta de baixo da tabela. Santos e Mirassol empataram em 1-1 na Vila Belmiro. Já o Curitiba venceu o Corinthians por 2-1 e ultrapassou o adversário na classificação. Pedro Rocha e Paulo Roberto marcaram para o Coxa, enquanto Ranieri descontou nos acréscimos. No sábado, o Fluminense venceu o Remo por 2-1, de virada no Maracanã. O Cruzeiro também levou a melhor sobre o Flamengo, por 2-1. E o Internacional e o Atlético Mineiro ficaram no 0-0. Agência Rádio Web, produção e reportagem, Felipe Medeiros.
1: Valeu, Felipe Medeiros, da Agência Rádio Web. Lude, um destaque do Brasileirão nessa 24ª rodada e um destaque positivo e um negativo.
0: Ah, destaque positivo, o Palmeiras voltou a vencer.
1: E é se distanciar, né, Lude?
0: Se distanciar, um futebol que não agrada, pois nem mesmo os torcedores do Palmeiras não se agradam com esse futebol. É. Mas o

0: seu técnico, o Abel Ferreira já disse, né? Mas puxa o histórico aí, quem tem mais títulos, quem conseguiu mais títulos aí nos últimos 6 anos. Então ele tem moral pra falar, né?
1: Tem.
0: Mas não é aquele futebol vistoso. Tá sendo que fale assim, porra, hoje tem jogo do Palmeiras, quero chegar em casa cedo pra assistir. Tu não consegue assistir uma partida toda do Palmeiras, que é um jogo ruim, cara. Consegue vencer? Consegue. Até conseguiu dar uma goleada no Vasco aí, porra. Mas é um futebol muito fraco. E eu acho que o ponto negativo, Tarciso, eu acho não, tenho certeza, o ponto negativo ficou com relação ao clássico lá baiano, cara. Um torcedor do Bahia foi morto.
1: Caramba.
0: Num ato de selvageria dos torcedores do Vitória, lá próximo do Barradão. Infelizmente, a gente tem que anunciar sempre essas coisas, né? Ainda acontecem, infelizmente. E mais uma vida que foi ceifada aí, envolvendo esses marginais que se dizem torcedores, mas que nada tem a ver mesmo com torcedor apaixonado dos dois times. Mas aí, infelizmente, acabou nessa tragédia, mais um jovem que perdeu a vida aí nessa guerra entre torcidas organizadas.
1: Muito bem, então, 9 horas em ponto. Você ligado na Diário FM 90.9, já reta final. Agora, Lude, um outro comportamento ridículo do torcedor foi aquele que deu aquela cusparada no jogador Reinaldo do Mirassol. Que coisa, hein? Troço lamentável.
0: Esse eu confesso que eu não
1: acompanhei. Não, tá aí nas redes sociais esse detalhe, nossa.
0: Pois é, né, cara? Infelizmente, tem certas situações que precisam ser contidas aí. Essa questão da guerra entre torcidas organizadas, fora do estádio, né? Porque o Ministério Público proíbe várias coisas, mas a selvageria, esses atos isolados acontecem fora do estádio. E essa questão aí do torcedor também que não sabe se comportar, que deu a cusparada aí no jogador, eu acho que esse cara aí deveria ser proibido de frequentar os estádios, Tarciso.
1: Sim.
0: Porque esse cara não sabe se comportar, pô. O cara que não sabe se comportar, eu acho que ele não tem que parar de frequentar um lugar que é sociável, que qualquer pessoa pode ir, que é democrático, que qualquer pessoa pode ir. Eu acho que esse cidadão não tem a capacidade para conviver com as outras pessoas. Que seja punido, né? Que seja
1: banido do futebol.
0: Banido, não, na esfera desportiva, que ele seja punido.
1: Punido, né?
0: De não ir mais ao estádio. Agora, na área jurídica, eu não sei se cabe aí alguma punição em cima dele, né, Tarciso? Porque ele deu uma cusparada, mas não sei se ele falou alguma coisa que tenha atingido a integridade moral aí do jogador do Mirassol. Mas que ele sofra algum tipo de retaliação aí, porque não pode ficar impune, cara. Esse tipo de atitude aí não pode ficar impune. Essa que é a realidade, nós temos que buscar maneiras. Quando eu falo a gente, eu falo, obviamente, as pessoas que estão à frente disso. Buscar maneiras de punir esse tipo de comportamento aí.
1: Lúcio Pacheco, então vamos embora.
0: Vamos nessa, o Botafogo continua perdendo.
1: Tá 2-0. Tá caindo fogão lá no Nilton Santos, né?
0: Eu acho que o vai ficar difícil pro Botafogo.
1: Porque depois daquela chinelada que ele levou, onde foi o jogo, Lúcio?
0: E o Danilo não tá jogando nada mais, né, Tarciso?
1: Caiu.
0: Foi contra produção. O Cienciano, né?
1: Foi lá em Lima, no Peru, né?
0: Pois é.
1: 6-1, né? 6-1 foi...
0: O fogão ficou meio sem direção.
1: Ficou todo...
0: Tá tonto. Tá tonto até hoje.
1: Ficou todo atabalhoado. Com a derrota sofrida. E Júlio de Lima, qual é a música romântica que anuncia o Música pela Janela? Aquela música que vai abrir o programa já com o JR, o amigo do rádio. Música pela Janela é a nossa próxima atração.
0: Você consegue impostar a voz assim para imitar um pouco o JR?
1: Olha, JR, o amigo do rádio. Então...
0: O homem tá chegando, hein? O homem
1: tá chegando para comandar Música pela Janela. Somente para os apaixonados.
0: Sai daqui, eu vou ligar, cara.
1: Na noite romântica, você olha para os céus de Macapá e visualiza a imagem dessa lua, um luar bonito. Se tem luar no céu...
0: Permaneça narrando futebol mesmo. Não, não. Ô,
1: JR,
0: você, olha, é o cara, velho.
1: Eu não tenho a mínima condição de apresentar o programa.
0: É verdade.
1: JR, foi esse meu tempo que eu apresentava o Lude. Era uma pavulagem.
0: Era um programa romântico, Tarciso?
1: Hein?
0: Você chegou?
1: Love Song. Ah, meu amigo, as cartinhas chegavam. As meninas e os meninos no telefone,
0: e aí
1: naquele